0: and gentlemen, com vocês, meu parceiro, Seresta do Rasta.
1: Rastafari.
2: Come on, baby.
1: Rastafari.
0: Solta o hit, solta.

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1: Xaninho.
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1: Solta, Xani.
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tinha suspirado, tinha beijado o papel devotamente. Era a primeira vez que lhe escreviam aquelas sentimentalidades, e o seu orgulho dilatava-se ao calor amoroso que saía delas, como um corpo ressequido que se estira num banho tépido. Sentia um acréscimo de estima por si mesma e parecia-lhe que entrava, enfim, numa existência superiormente interessante, onde cada hora tinha o seu encanto diferente, cada passo conduzia a um êxtase.

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0: glorificai uns aos outros todos os dias através da palavra, buscando sempre a fé. Agradeçamos a Deus por mais essa oportunidade. Agradeçamos a Deus por mais uma segunda-feira. A você, meu amigo, a você, minha amiga. E nesse momento, inicia mais uma semana de batalha. A você que já está aí se preparando para a luta diária, que Deus te proponha a saúde, através dela, a perseverança, ao buscar a evolução todos os dias. Esse é o preceito positivo. Devemos agradecer a Deus por oportunidade de mais um início de semana. Eu fico muito feliz em poder estar aqui me comunicando com todos. Saibam que o mestre Ricardo vai estar cada vez mais empenhado em trabalhar por todos vocês, ao buscar, através da fé, através da palavra positiva, evolução para as nossas vidas. Mestre Ricardo, como posso me proteger, como posso me preparar para algo que possa acontecer posteriormente? Meu amigo, é minha amiga, através da tua fé, através do teu primeiro passo, você vai estar iniciando a trajetória de modo correto na parte espiritual. E as pessoas que já estão nesta caminhada, na jornada de todos os dias, na batalha, elas estão se colhendo frutos positivos. Você que está do outro lado nesse exato momento tem essa possibilidade. Deus te deu o livre-arbítrio e você pode escolher o que é melhor para a tua vida. Se sente que tem algo de anormal? Você, meu amigo, você, minha amiga, pode se ajudar sim. Você sabe que tem toda a possibilidade de ajudar alguém que está passando por qualquer tipo de problema, seja ele na parte de vício, na parte da saúde, na parte financeira, na parte amorosa. Se sabe que pode ajudar o próximo, indique alguém que possa orientar de modo correto, principalmente na parte espiritual. Estou aqui, todos os dias, mais uma vez digo, batendo na mesma tecla, fazendo um convite positivo. Cabe a você fazer a sua parte. Amanhã, todos vocês de Itaúna, cidades próximas, estarei a partir das 9 horas aí na pousada Paraíso, em frente ao posto Itaúna, na saída para Ipiaú, aguardando todos no ponto de ônibus ali, simples de encontrar. Faça por você. Deus diz: faça por ti que eu te ajudarei, te livra dos males que eu te defenderei. Dás água a quem tem sede, dás comida a quem tem fome, dás o primeiro passo que tu encontrarás, encontrando assim o caminho da felicidade, da paz espiritual. E a todos me enviaram as suas cartas, fique ligado, fique ligada, que a carta que vai ser lida pode ser a sua.
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0: E a carta que foi separada para a programação de hoje vem de um cantinho em Rio Pardo de Minas. E a pessoa que me escreve coloca no seu pseudônimo: orações todos os dias. Mestre Ricardo, há mais de 8 anos, Acompanho o seu trabalho todos os dias. Me sinto muito feliz em poder agradecer por o livramento não só da minha pessoa, mas de todas as pessoas que estão à minha volta. Mestre, conta um pouco do meu passado há 8 anos atrás, quando não conhecia o seu trabalho. Mestre Ricardo, meus filhos estavam completamente entregues ao vício da bebida. O meu marido foi quem colocou esse mal dentro da minha casa. Mestre, o pai fazendo, os filhos também, iam no mesmo barco que ele. Tinha todo final de semana bebedeiras e discussões. Eu não aguentava mais. Por muitas vezes, mestre, pensei até em tirar a minha própria vida. Mestre Ricardo, ao escutar o seu programa todos os dias, comecei a fazer todas as terças-feiras, sextas-feiras, as orações. Depois, mestre, tive a oportunidade de colocar a internet na minha casa e acompanhar o seu programa através do YouTube, algo que foi maravilhoso. Eu repreendia todos os dias. Levei primeiro meu marido para falar com o Senhor. Ele, 2 meses depois, deixou de beber, deixou de fumar. Eu não tinha mais nenhum vício. Meus 3 filhos levei de 1 a 1. E hoje, graças a Deus, a minha casa está liberta de todo mal. Agradeço primeiramente a Deus, segundo ao Senhor. Meus filhos hoje estão fora do estado de Minas Gerais, mas todos estão sempre falando com o Senhor. O Senhor é um homem abençoado, sempre deu atenção a toda a minha família e hoje eu não poderia deixar de agradecer o trabalho sério, o trabalho digno que o Senhor vem realizando, não só no estado de Minas Gerais, mas em todo o Brasil, em todo o mundo. Que Deus ilumine os seus passos e que continue a ajudar mais e mais pessoas. Sou grata, primeiramente a Deus, segundo ao Senhor, por ter nos libertado de toda pontuação maligna que dominava a minha família. Fica aqui, orações todos os dias, de um cantinho em Rio Pardo de Minas, para o programa Fé Nos Conduz, com o Mestre Ricardo.
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0: Vai um grande abraço a todos vocês, amigos, a todas vocês, amigas. Quando leio uma carta de agradecimento, é algo que faz com que eu me sinta mais forte e trilhe com perseverança esse caminho que muitas vezes é difícil, mas que Deus tem um comando de tudo em nossas vidas. Se Deus me pôs aqui, é porque Ele queria que eu trabalhasse a ajudar o próximo, o menos favorecido pela sorte, as pessoas que hoje estão bem sucedidas, sejam na parte financeira, mas na parte espiritual, estão completamente atribuladas, com muitas pontuações negativas e obscuras, que fazem com que essas pessoas não evoluam e se regridam. Trabalho espiritual é um trabalho constante. Orações, demandas espirituais, banhos, remédios espirituais da flora indígena, pomadas bentas, e as pessoas sabem tudo o que estou falando porque constatam no atendimento. Eu fico muito feliz por ter mais uma carta de agradecimento. Que Deus te ilumine, você que colocou no pseudônimo Orações Todos os Dias, de Rio Pardo de Minas, que Deus possa glorificar cada vez mais a tua família e que através da tua fé você dê passos firmes a ajudar o próximo. Fica aqui um grande abraço deste amigo de hoje e sempre. Se mais algo necessitar, disponha, estarei sempre de braços abertos a receber todos vocês. Amigos, amigas, se você escutou essa carta, também quer participar do programa Fé Nos Conduz, envie a sua carta para a portaria da rádio, pontos de atendimentos ou WhatsApp do Mestre Ricardo. Na carta você coloca o nome completo, a data de nascimento, o drama que estás vivendo. Se não quer o seu nome divulgado na rádio, coloca o seu pseudônimo. O nome de um pássaro, de um perfume, de uma rosa. Algo que só você vai saber que a sua carta que está sendo veiculada. Quero aproveitar e mandar um grande abraço a todos vocês do estado de Minas Gerais. Agradecer aí todos que compareceram no atendimento presencial. 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Sábado atendo todos em Gandu. 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Então você se organize, anote aí as datas de atendimentos e vai estar com o Mestre Ricardo frente a frente em uma consulta de caráter espiritual e confidencial que vai mudar a tua vida, fazer com que você dê uma reviravolta impressionante em tudo o que estás vivendo. Se você, amigo, amiga, está passando por dificuldades na parte da saúde, a sua casa mais parece uma farmácia de tanto remédio, procure. Pode ser que você esteja com uma demanda negativa na parte espiritual e em um tratamento você possa se livrar de todo esse transtorno na parte da sua saúde. Se você, amigo, amiga, tem alguém da tua família, ou você mesmo, ou você mesma, que hoje está entregue ao vício da bebida, ao vício das drogas, muitas vezes você tem uma demanda no seu corpo, uma sombra obscura, em um tratamento espiritual, você vai ter toda a possibilidade de se livrar de todo tipo de mal. Se tudo que pega em uma mão sai por a outra, faz planos de conseguir algo hoje, no outro dia vai tudo de água abaixo e você se pergunta por que estás passando por isso. Amigo, amiga, quando alguém joga uma praga em você e diz que vai te prejudicar, aquela pessoa coloca demandas negativas e obscuras na tua vida e a tendência é você regredir. É você, amiga, a você, amigo, que hoje está sofrendo na parte amorosa, aquela pessoa que você ama, de repente se afastou, e você se pergunta por quê? Ela estava do meu lado sempre, e de repente ela virou as costas para mim, já está com outra pessoa, você pode ter algo no teu início de relacionamento que foi colocado na parte amorosa para prejudicar e você não evolui. Quando a pessoa cuida na parte espiritual, ela vai mexer com todos os parâmetros. Parte da saúde, parte financeira, parte amorosa, você vai estar se cuidando, mas tem que dar o primeiro passo. Seu amigo de hoje todos os dias está aqui, aguardando todos vocês. Quero agradecer por todos os dias, tirar aí 15 minutos do seu tempo, você nesse exato momento está sintonizado no programa Fé Nos Conduz. Amanhã teremos a oração. Aguardo todos vocês na companhia do programa de amanhã. Fiquem todos com Deus. Um beijão nas crianças que são sim a esperança do hoje e o futuro do amanhã. E lembrem-se, os vínculos mais profundos não se formam nos momentos de alegrias compartilhadas, mas na coragem de mostrar a dor sem medo de ser julgado.
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pessoa! Hoje é segunda-feira, dia 13 de julho de 2026. Tá começando o programa Manhã Sertaneja. O melhor da música sertaneja pro seu, uai! Olha a hora, 4 horas 35 minutos, até 6h30, nós vai estar aqui de lintana viola.

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1: Vai a hora, 4h39.

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1: Olha a hora, 4h41. Rafinha de Ferreirinha.

0: Olha a hora! 4:46, 4:46, levanta que passarinho que não deve nada a ninguém. 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
4: Olha a hora! Agora 5 horas no pau. Lavanda que passarinho que não deve nada a ninguém. Hora dessa tá no mundo. 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Agora 5:11. 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
9: Olha a hora, 5:15.

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1: Vai a hora, 5h20. Suline Marroeiro, tenho fome, tenho sede.

Cacique Pajé, Morena Bonita. Agora 5h25. 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
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Também mandar um abraço para Alessandro, ferramentão, operador de escavadeira da Solum, tá ligado, pessoal lá da Murabela. Obrigado pelo carinho da audiência. 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Mandar um abraço pro grupo do Baiano, Tanaka, Sejão Careca, Neneca, pra raça toda. É, Gilberta Cari e o homem do Vale Rua, Fidelio, também tá ligado. 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

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Agora 5 horas 39 minutos, 5h39. Levanta que passarinho que não deve nada a ninguém. O ara dessa tá no mundo. Atenção, Romeiro de Bom Jesus. Oi, presta atenção. Você que vai pra Lapa. Eu tenho um recado, hein? Atenção, pessoal aí de Pranatuíre. Você que vai pra Lapa, tem um convite de Guilherme, viu? Que vai sair dia 26 de julho, local da saída, aí no ponto de ônibus de Pranatuíres, viu? Com destino ao coração de Bom Jesus da Lapa. Se você quer ir, ligue para Guilherme, procure ele e dê sua vaga. 77-99120-0129, viu? Se você quer ir para Lapa. Dia 26, hein? Pessoal de Pranatuíres. Agora 5 horas, 40 minutos, 5h40 também. 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
2: Olha a hora, 5h40. Mandar um abraço pra Denise, Vanailto, Cecil, Edvaldo Requeijão, André do Sargado, lá em Itagi.

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2: Olha a hora, 5h45. As andorinhas, trio Parada do...

0: 5h49. Levanta que passarinho que não deve nada a ninguém, uma hora dessa tá no mundo. É, bora acordar porque tem novidade, hein? 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
0: 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Ai, ai. Agora é 5 horas 55 minutos, 5:55. 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Agora 5:57. 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Agora 6h01, bora pro Zap Zap? Bora pro Zap Zap? Bora pro Zap Zap. Deixa eu ver quem que tá aqui no Zap Zap. Fala. Rock, é Rock. Cadê Rock? Ixi, Rock sumiu.
6: Bom dia, senhor.
0: Ah, tá, pensei que não ia falar não.
6: Ô, senhor, eu quero mandar um alô pra meus amigos. É Pio daqui lá, Pio Dentinho Celesteiro, Marcelo dos Teclados. Aqui nós mandou-se pra Ailton, o popular Ita. É para o El e para todos os ouvintes. Rock da Viola, bom dia.
0: Tá dormindo, né, Rock? Ai, ai, ai, ai, ai, é coisa. Mandar um abraço pra... É Elisetom, Elisetom Peleira da Silva. Ah, perdeu a carteira com todos os documentos. Se você encontrou, encontrar, a ligue pra cá, viu? É, eu entrego aqui na rádio. Eliselto Pereira da Silva. Eu perdi o documento. Se você encontrou, encontrar, traz aqui na rádio. Fala, Arlete.
7: Dia foda, um ótimo dia abençoado por Deus.
0: Amém.
7: Eu gostaria de mandar um alô pra galera do Picolé, que tá na escuta, pra Fabiano, pra Luzia, pra Japão, pra Satã, pra Maria, que mora no Caminho 20, pra ela, pro esposo dela, Gilberto. Não perde seu programa, pra Tinha que mora no Caminho 19, a minha amiga Cristina, pra Zé do Caminho 17, pra minha amiga Sula e pra Barriga, um alô pra ele, e pra Sandrinha da sede, no bar, no barzinho. Um alô pra ela também e um ótimo dia. Fica com Deus.
0: Amém, tá valendo. Fala, Damiana Prosa Ruim. Cadê? Fala, Damiana Prosa Ruim.
8: Bom dia com Jesus, prosa ruim, prosa marguenta, prosa de sede boa. E se voltou, prosa ruim, acabou a moleza.
0: É trabalhar, não fica
8: vou
0: aí.
8: Vou mandar um alô pra Iraildo, Aninha, minha irmã, Cássio, na Vila Temão, pra Nena, pra Marlene, pra Jamile, pra Beto, pra Turico, pra Fera, pra Nequinha do Barro Constância, pra Ailton Gospe. Tchau, prosa ruim, prosa marguenta, prosa de giló, prosa de férias, boa, que Deus te dá um ótimo dia, prosa ruim, segundo, prosa, trabalhar.
0: Ai, trabalhar pra não dar trabalho à polícia. Fala, Thaís Lohan, lá de Aiquara.
9: Bom dia, Cholo.
0: Bom dia.
9: Bom início de semana pra nós.
0: Ai,
9: estou
0: man.
9: Aqui na escuta, mais um dia na escuta da tua programação, te ouvindo. Thaís Lohan e Aiquara, amor.
0: Tá valendo, valeu, Thaís, agora nós vamos pra conquista. Fala, Edenilson.
10: Fala, Tchole. Bom dia, meu amigo. Bom dia, Tchole. Aqui é Denilson Vitória da Conquista, Tchole. Quero mandar um alô aí pro pessoal da Palmeira, pessoal da Água Branca, Barroquinha, Lagoão, Planalto Ilha em geral. Quero mandar um alô aí pra compadre Ailton e sua esposa. E Vitória da Conquista, Valmir, Ronaldo. E mandar um alô aí pra esse grupo da Romaria Tchole. Bora, gente, acorda. Que
0: bora pra Lapa, bora pra Lapa.
10: E mandar um alô aí pra esse grupo aí de seu aí, Tchole, de Piauí.
0: Grupo Manhã Sertaneja.
10: Pra namorador, pra cachorrão de raça. E demais aí que tá sempre santinizado na FM Piauí. Valeu, Tchole.
0: Tá valendo. Então, dia, valeu, Capianga Véia. E aqui é quem? Deixa eu ver quem é aqui. Quem é aqui?
11: Bom dia, Chove, bom dia, aqui é Paulo, tô de São Paulo ouvindo seu programa, Manhã Sertaneja, manda um alô pra galera Lagoão, especialmente minha esposa, alô do Ney, Lorena, minha neta, tia de minha sogra, um alô pra Fernandinho lá do Lagoão, e a todos, entra na Pira JD, hein, um abraço pra galera todos aí,
0: tá valendo.
11: Tamo muito misturado, hein.
0: Valeu, Capianga Véia, e aqui é quem, deixa eu ver quem é aqui.
12: Fala, meu amigo Tcholi, bom dia.
0: Bom dia.
12: Vamos de conquista, Tcholi.
0: É outro.
12: Mandar um alô aí pra Valdemar, meu irmão Denilson, minha mãe Eurides, todos os meus sobrinhos que tá aí na Palmeira, meu pai Didi. Mandar um abraço pra todos eles, né? Valdemar que chegou de São Paulo e tá ouvindo seu programa lá, tá? E o pessoal de toda a região que tá ouvindo você, aquele abraço de Valmir, filho do seu Didi. Beijo, valeu, Tchole.
0: Tá valendo, mandar um abraço pra Lúcia Maria e Evaristo, também tá ligado. Fala, cachorrão do brega.
13: Bom dia, Tchole. Bom dia a todos da IPAU FM, que é o nobre cachorrão de raça.
0: Que raça?
13: O cachorrão do brega.
0: Uá.
13: Tô aqui no Itacaré, Tchole. Oh. Mas tô ligado. Tá valendo. Deixa um alô aí pra tudo em Piauí, região. Minha avó Dalva, meu tio Gilberto aqui no Itacaré, tá fazendo o Teiro Bonito. E Natal, meu padrasto, e Rosaria, minha mãe. Aqui é o nobre cachorro. E nego.
0: Esse cachorro tá cansado.
13: Natália, na irmã
0: tá
13: Dulce.
0: Esse cachorro tá muito cansado, viu, cachorrão do brega? Fala, Aninha.
14: Oi, Xole, bom dia. Xole, quero mandar um alô pra Dami. Vai também pra Iraildo, vai pra Vanderlei aí na Nova Conquista. Enfim, vai pra todos os ouvintes. Beijo, Aninha do Constância.
0: Tá valendo. Fala, Alessandro Namorador.
15: Bom dia, senhor. Tô na escuta, viu? Alessandro Namorador. Me dá um abraço pra minha mãe Sônia aqui em Piauí. Deus abençoe ela. Ela fez um ano, 59 anos ontem.
0: Parabéns pra ela.
15: E mandar um abraço pra minha tia guerreira. Trabalha direito, que nem minha tia da ainda.
0: Manda tira.
15: É difícil. E minha prima Letícia se arrumando indo pro colégio agora, né? E um abraço pra minha sobrinha que ainda fazendo a Patícia se arrumando indo pro colégio. Rua tá fazendo a Patícia se arrumando indo pro colégio. LS tá fazendo a Patícia se arrumando indo pro colégio. E todos aí de Itaúna, bom dia. E todos aqui de Piauí. Que Deus abençoe a todos. Boa segunda-feira. Só temos que agradecer.
0: Amém. É, tá na hora de trabalhar. Quem aqui? Rosemary.
16: Bom dia, Chora.
0: Bom dia.
16: Eu sou Rosemary. Quero mandar um alô. Para os povos de Acaraci, Alicinha, Elza, Filho, para todos que estão ouvindo.
17: e usa ali minha mãe.
0: É coragem, viu, Rosemary? Misericórdia.
18: É.
0: É doido que tá ouvindo.
18: É. É. Vanoli.
0: Vanoli, uma hora dessa. Você não tá bem não, viu, Rosemary? Ah, tá de Vanoli, uma hora dessa. É coisa, viu? Agora 6:09, 6:09. Levanta que passarinho que não deve nada a ninguém. Uma hora dessa, tá no mundo. A música da Rolinha, aí pra Carlão do Salão. Aí, ó. É, campanha cuiabano. Rolinha, cabocla. Carlão que gosta desse negócio. Quando fala de Rolinha, Carlão...

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1: Olha a hora! 6:12, fim de cabelo. Aí, dia 26, você de Pranatuípe quer ir pra Lapa, procure Guilherme, viu? 9120-0129, DDD

cumprindo o desejo mesmo. Agora 6h15. 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Agora 6h16. João Mineiro e Marciano, dama da noite. Mandar um braço pra Jamile do Bodegão, Arrasta. E a outra Jamile, a Loura. Toda a equipe lá, o pessoal escuta nós. Cormim.

Marciano. É, Denise, tu tá escutando na rádio mesmo, que eu já mandei alô. Tu tá aí, cadê meu alô? Tá broca mesmo. Tem que tomar o ar de avestruz da Amazônia Street.

0: 17 minutos, 6:17. Mandar um abraço pra Robin lá no Sucuruiú, tá ligado? E um abraço também pra Rose Pedrito, todo esse pessoal aí do Sucuruiú, do Machadinho. Um abraço pra vocês, obrigado pelo carinho da audiência. 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
0: Tá vendo aí, tá dado o recado. Agora 6:20, 6:20. 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
0: 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Ai, ai. Agora 6:21, 6:21. 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É, Marilene, a fazendeira, também tá ligado, tá ligada. Obrigado pelo carinho da sintonia. 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
0: 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Mandar um abraço pra Paula Pernambucana também, tá ligada? 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

0: com o mundo.
1: 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Bora pro zap zap. Bora pro aniversário de hoje.
2: Ô, bicho, aí tu não vai ler o WhatsApp, não?
1: Agora mesmo. É. Mandar um abraço pra Zé do Lanche. Pra Jurande, também tá ligada. Obrigado pelo carinho da sintonia. E João Pé de Cinza, um abraço pra Goi. Cadê? Um abraço para o homem do café da vovó. Mandar um abraço para Fernando, café da vovó, o café mais gostoso da região. Pense no café gostoso da Guta. Fernandão, minha pedra, o homem do café da vovó. Também tá ligado. Cadê o gordo? Achei. Bora que hoje é aniversário de Betânia Passos, aniversário de Jamilão da Farinha, Davi Luiz, o filho de Fernanda e Dig Moral, boa peça. Lá em Itajubá, Fazenda Anápolis, lá de Bar do Rocha. Também aniversário de Zoraide, a mulher de Cícero do sindicato. Aniversário também de Natália, a filha de Lidiane, na irmã Dulce. Nátila, é Natália, hein? A filha de Lidiane é Nátila, uai. Nátila, a neguinha tá fazendo aniversário hoje, hein? Também aniversário de Kel, no Passa com Jeito. Solange, a irmã de Chico. Também aniversário de Júlio, o filho de Isabé e Abacate. Aniversário de Júnior na Casa das Pia. Aniversário de Emerson, motorista da Vitrine das Carnes. Joás, da Vidraçaria. Aniversário também é dia de Nossa Senhora Mestiça, tem essa também, é. A padroeira do Bom Sem Farinha. E aí, aniversário de Jorge Roberto, do Banco do Nordeste. Joel, caçador de onça. Tá valendo? Tá valendo. Vou embora. Amanhã nós voltamos, se Deus quiser. Obrigado pelo carinho da audiência. Um abraço pra todo mundo e tchau.
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0: Agora 6 horas 37 minutos, 6:37. Olá, Ipiaú! Olá, região! Bom dia! Segunda-feira, dia 13. 13 de julho, o ano 2026. Começando agora, aqui pela 91, mais uma edição do programa Hora da Verdade. Fique ligado e confira os principais destaques do programa de hoje. Prefeita Larissa Dias e vice Orlando Santos vence a terceira e encerra a série de ações que pediu cassação da chapa. Criminosos invadem residência em Ubatã e executam jovem a tiros. Ginecologista é preso em Salvador por gravar partes íntimas de pacientes com óculos de inteligência artificial. E tem mais, Prefeitura de Cairu suspende aumento da taxa de acesso a Morro de São Paulo. O Vasco está na final do Municipal em Ipiaú. Em Ubatã, morador da cidade sai ileso de acidente da BR-330 próximo ao trevo da BR-101. Essas e outras em destaque a partir de agora no programa A Hora da Verdade.
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0: Beleza, meu povo? Cheguei, cheguei. É 6h39, 6 horas, 39 minutos. Coxa, segunda-feira já chega, não. No Google já não dá certo, não. Fechou-lhe! Bom dia!
1: Bora! Bom dia pra todo mundo! Acorda pra cuspir, acabou a fome, o dia já amanheceu! Hoje é dia, viu, de trabalhar, ficar recaçando
0: o negócio. Então bora trabalhar, porque é segunda-feira, é o Dia Internacional da Preguiça!
1: Pra quem já é! Bora! Bora pra previsão, porque a probabilidade pra chuva hoje é só 7%. A humildade...

0: 97. O vento tá no corrimento de 3 km por hora. Mas a temperatura para hoje, 19 graus centígrados. Se prepara, porque hoje o bicho pega, viu? É, o sistema Repindobal tá na área, viu? Vocês viram o clareamento da lua? Pois é, na redor tava o sistema Repindobal, que fez com que subisse para riba a temperatura. 19 graus centígrados. E sobe para baixo?
1: Ele só aconteceu. Os centígrados cheios de pijano, Olha, atenção que a previsão de preço baixo, essa sim já chegou, viu? 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
1: 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Viu? Aguardem. 6h45 agora, o pernambucano baiano, que já tá na casa dele, lá em Pernambuco, Sônia Sochou daqui e ele já saltou fora. Joelso Passos, bom dia!
5: Bom dia, Marcelo. Bom dia, Chole. Bom dia, Neide. Bom dia, ouvintes da IPUFM. Deus é de iluminar e abençoar e glorificar a nossa semana, o nosso dia, né? Muito obrigado por tudo. Marcelo, hoje dia 13. 13 é aniversário de Betânia. Betânia Passa, a enfermeira que tá lá para as bandas do sul, né? Hoje é aniversário da minha amiga Jamile, Jamilão da Farinha. Essa potência. Davi Luiz, o filho de Fernanda e Dig Moral, lá na Fazenda Nápoles. Alô, Dig Moral, minha máquina. Hoje é aniversário de Dona Zoraide, a esposa do meu amigo Cícero de Sindicato, diz que é o delegado do Escadão. Natália, a filha de Lidiane. Lidiane é irmã do Vexole. Hoje é aniversário de Kel, lá no Passa com Jeito. Solange, a irmã de Chico. Hoje é aniversário de Júlio. Júlio é o filho de Dona Isabel e meu amigo Abacate. Hoje é aniversário de Junho, da Casa das Tintas. Emerson, esse é o motorista da vitrine das carnes. Joás, na vidraçaria, né? Dia de Nossa Senhora Mística, a padroeira do Bom Sem Farinha. E hoje também é aniversário de Jorge Roberto, o homem do Banco do Nordeste. Um abraço, Marcelo, um abraço, Chole. Deus ilumine, Deus abençoe vocês. Hoje já tô na cidade azeda, já tô em Limoeiro, graças a Deus. Bom dia e boa semana.
1: O homem anda, viu? O homem anda. 6h46, olha o Vasco. O Vasco tá na final.
6: Finalmente.
1: Pelo menos o Vasco de Córrego de Pérez tá na final, porque o outro Vasco já sabe onde é que tá, né? Vasco e Aparecida garantem vaga na grande final do novo Municipal de Futebol em Piauí, viu? É, rapaz. Agora deixa eu falar um negócio aqui, ó. O trabalho pra esse pessoal de Córrego de Pérez, viu? O pessoal tem feito um trabalho muito bom. Nos campeonatos de adulto, eles têm se destacado sempre participando de finais ou ganhando títulos. E está em mais uma final. As semifinais do campeonato, do novo Campeonato Municipal de Futebol de Piauí, aconteceram na tarde de ontem, no estádio Pedro Caetano. No primeiro confronto, o Vasco enfrentou Juventude e fizeram um duelo equilibradíssimo e bastante disputado. As equipes não conseguiram balançar as redes. Foi aquele jogo 0-0. É pegado. Pois é, viu? No tempo regulamentar. A decisão da vaga foi para quê? Para os pênaltis. Nas penalidades, o Vasco levou a melhor. Muito graças à excelente atuação do goleiro Sérgio. Quem é esse goleiro?
6: Foi esse não.
1: Sérgio, que defendeu duas cobranças e foi o grande destaque da classificação vascaína para a final. Um detalhe sobre o Juventude que acabou eliminado é que a equipe terminou a competição invicta. Aí é o futebol.
6: Também.
1: Tá vendo? O time não perdeu uma partida e não foi pra final. Como isso, Marcelo?
6: Pois é, você viu que é bola, que é futebol.
1: Isso é porque tu perdeu, não foi?
6: Não, não, joga domingo. Torre de Babel caiu, tu não imagina nem de quem foi.
1: Pera aí que eu vou falar agora. Viu? Olha, pois é, o Juventude saiu invicta da competição, tendo feito a melhor campanha da primeira fase e empatado no tempo normal do mata-mata. Olha que castigo, rapaz. Já na segunda semifinal, a Aparecida mostrou superioridade. Durante toda a partida, diante do Sambaqui. O Sambaqui sambou, viu?
6: Sambou lá.
1: Sambou e sambou direitinho. Dominando as principais ações do jogo, a equipe construiu uma vitória convincente por 3-0. Samuel e Bão marcaram os gols da primeira etapa, enquanto Carlisson fechou o placar no segundo tempo, confirmando a classificação da Aparecida. A grande final entre Vasco e Aparecida acontece domingo, dia 26, no dia 26 de abril. Oxê.
6: Domingo?
1: Oxê, aqui tá 26 de abril?
6: 17, velho.
1: Oxê.
6: Não, bota aqui. Abril. O retado. Olá, é, tá ele. Em julho.
1: Esse é Romário.
6: Esse é o ano que vem,
1: né? Ei, Romário, tu pegou o control. O Ctrl-C, Ctrl-V de outra matéria, foi? Porque tá aqui, ó. A grande final do Vasco Aparecida acontecerá no dia 26 de abril no Pedro Caetano.
6: Ano que vem, né?
1: Aí agora só falando ano que vem. Mas é domingo que vem, viu? Dia 19. 19 de julho.
6: É 19.
1: 19 de julho, no Pedro Caetano, a grande final Vasco e Aparecida. Quem vai ganhar, Chole?
6: Vasco! É claro.
1: Ó, você da Aparecida, não fica triste, não. É porque é a única vez que Chole pode gritar Vasco! De Córrego de Pérez.
6: Pelo menos isso.
1: Pelo menos no Vasco aí, que tá gritando, né? Aí. É porque coisa. O outro não vai, não, viu? Lói do Acarajé, bom dia! Como é que tá a Vormicê? Tá bem? Vamos falar contigo, minha querida. Marilene Fazenda Abissina. Bom dia, fazendeira. Obrigado pela audiência.
6: E a Torre de Babel caiu na BB onde?
1: Quem é a Torre de Babel?
6: O time de Mário. Levou uma peia ontem, de virada, do Coxinha, time de Givaldo.
1: Givaldo Coxinha?
6: Hã? Coxinha. É, time de Coxinha. A Coxinha ontem não mermou, não.
1: Não?
6: De virada no time de arte, do cadê Sargento Mário.
1: Tenente, já
6: tenente, tava... É? Tenente Mário, Caboquinho, Paulinho.
1: Foi pau.
6: Foi cacete, de virada.
1: E a classificação,
6: e a classificação tá? E o time do... Do... Que não tava aguentando pressão.
1: É.
6: Cid Crey ganhou no WO.
1: WO?
6: O time de Dancal. O time de Dancal não foi.
1: Não foi por quê?
6: Rapaz, de 17 jogadores, pareceu 4. E aí, o time de Cid Crey, de eu... Ronaldo Tinoco, ganhou no WO.
1: Você quer dizer com isso que Cid Crey só ganha no WO, é?
6: Pô! Aí no meio, 3-1 no time dele.
1: Esse de crita complicado.
6: E com isso, a classificação ficou desse jeito.
1: Qual jeito?
6: Primeiro lugar, permanece a Hortifruti, que levou o PA ontem. Mas a tá Consucred tava com 7 pontos, que é o segundo. Foi a 10, que é o time de Cid Crey. A Ita Telecom, desce pra quarta posição, porque o Coxinha venceu o... Tá, o Coxinha tava
1: não, com... Não, tu caiu pra quarta, precisa ficar explicando, não. Foi o quarto, acabou.
6: Porque o Coxinha ganhou... Da Hortifruti tava com 5, foi pra Ocho.
1: Ocho.
6: Aí nós tava com 7, desceu pra quarta. Mas domingo a gente pega o Dancal.
1: É WO também?
6: Não sei, tu que tá dizendo.
1: Não.
6: Aí a gente vai pra 10.
1: E aí... É assim, é?
6: É.
1: Hoje o pessoal do Cacau aí, vai pro jogo, vai. Vai pro jogo.
6: Aí, já viu as conversas lá. Foi quem? Acho que foi o Sargento Mário. É tenente?
1: Tenente
6: Mário. Tenente Mário. Já tá, acho que foi ele que saiu conversando lá as conversas. Que já estão conversando aí pra poder fazer logo a semifinal.
1: Oxê.
6: Eu não sei qual é.
1: Falta uma rodada só, é?
6: Hein? Não, tem. A Coxinha tem uma rodada atrasada que vai pegar o mesmo time no meio da semana.
1: O Dancal.
6: O Hortifruti que levou o pé aonde? Aí se a Hortifruti ganhar da Coxinha, a Coxinha continua com o último. Aí na vaia a 10. E aí nós só pra terceira colocação.
1: Será que meu tenente Mário quer deixar vocês de fora? Hã? Será que meu tenente Mário quer deixar vocês de fora?
6: Não, porque mesmo assim...
1: Se for, tem meu apoio, viu?
6: Não, mesmo assim, se essa conversa... Acho que foi ele que falou que pra ver com o pessoal logo, pra fazer logo a semifinal e final, mesmo assim a gente tá dentro, né? Porque vai os 4, sobra 1. E o que vai sobrar é a Dancal, que tá com 3 pontos.
1: Mas vem cá, só tem 5 times no campeonato?
6: É 5 times.
1: Ah, então faz logo, já deu WO, tá certo, Mário, mesmo.
6: Entendeu?
1: Oxi.
6: Aí vai ser.
1: Agora mantém isso aí do jeito que tá?
6: É, se permanecer do jeito que tá aí.
1: Não, só tem. O campeonato só tem 5 times. Deu WO ontem, acabou. Não há mais não, rapaz. Fala logo
6: assim, final. Não vai esse. Não foi esse jogo, tu acha que vai no outro?
1: Para levar pia de novo? Vai não, rapaz.
6: Pois é.
1: Agora vai comer água.
6: E esse domingo começa o Mastro de 40. O time da Superpão. Meu time.
1: Ah, Buriti, fala logo, Buriti, fala logo.
6: Meu time estreia domingo também.
1: Não, Buriti, então, fala, rapaz,
6: jogador bom é outra coisa. Jogador bom é outra coisa. Meu time joga domingo, do 50ão. Que é a Ita.
1: Aí você tá tendo uma oportunidadezinha.
6: Aí no mesmo jogo, mesmo dia, segundo jogo, tem. É o meu time, né? Super.
1: Mas no 40, você é vendedor de Apolo.
6: Era?
1: É, você é vendedor de Apolo. Rapaz, falando nisso.
6: O Eduardo tá aqui, tá ligado.
1: Mandaram um vídeo teu. Que eu mandei pro Eduardo. Rapaz, que caneta cara que tomou.
6: Eduardo! Foi bom lembrar, eu descontei de Fernando ontem.
1: Ô.
6: Cremar.
1: Não, eu só acredito se eu ver o vídeo.
6: Oxi. Pergunte a
1: não, perguntar lá. Não. Mandar o vídeo.
6: Porque aí foi jogo oficial, transmitido.
1: Daniel.
6: Onde foi no Baba.
1: Daniel, da suporte, mandou pra mim aqui, ó, o vídeo.
6: Não, porque aí foi jogo.
1: Chole foi numa valentíssima do jogador. Cadê um toque?
6: Foi o miserável do Cleomar. Agora é
1: perto. Foi o dele?
6: Cleomar.
1: Cleomar!
6: Agora é porque foi
1: jogo. Jogador de resposta, Cleomar.
6: Aí foi jogo oficial, foi transmitido.
1: Pois é.
6: Aí o de onde foi Baba.
1: Ah, não vale.
6: Eu dei um ano de Fernando de caneta.
1: Não vai.
6: Não oxi, vale.
1: Do Babo
6: não. Ô, vale. Meu Deus, não até vale. Hoje o Fernando tá procurando oxi, a bola.
1: Tu até hoje tá rodando lá. Ô, oh, Jesus. Bom dia, meu amigo Marcelo. Que Deus abençoe nosso dia. Tô aqui ainda, viu? Na minha gostosa Bahia. Mande um abraço pra meu amigo Paulo do Coqueiros Bar. Olha os amigos dele, viu?
6: Gilberto, não vai mais não.
1: É. Meu amigo Zé Lindo do Bar. Aí, ó, onde ele anda. Hoje é dia Gilberlan. Já tô na rua... Procurando um bar. Fala, minha senhora nossa dessa? Senhora.
6: Deus é, mano.
1: Ah, de baixo,
6: pois doido. É, Superpão domingo, 8h15. No campeonato de Master lá da BB. Começa domingo.
1: Eduardo, não teve jeito que ele te deu um golpe, não foi, Eduardo? Rodou, tapeou, Eduardo jogou é pra minha lá.
6: Perna.
1: É, agora tua perna, é? Esse dia tu tava de Eduardo aqui, não foi?
6: Eu?
1: Foi.
6: Falando de Eduardo, falando. Você tá querendo jogar contra o...
1: Quando você tava no...
6: O homem da Superpão, né?
1: Quando você tava no...
6: LX?
1: No outro time lá, você tava... No LX, você tava falando de Eduardo. Marcelo, bom dia. Esse jogo de Xole é transmitido pelo YouTube e eu queria ver ele jogando. Vou te mandar agora uma jogada de Xole aqui.
6: É besta, é pra mandar isso aí.
1: Olha, Lili, eu vou te mandar jogada
6: de Xole. Você manda o gol que eu fiz em cima de arroz. Mande aí o gol, que eu fiz.
1: Olha, Liliane, vou te mandar aí agora a jogada que o Xole fez, viu?
6: Chama aí, Liliane, no zap zap,
1: vou mandar o outro. O nome é Jogada às Avessas. Essa de Xole aí, ó. Xole é esse de azul, que vai desesperado atrás do cara aí, ó.
6: É. Quer dizer, não manda outro.
1: É, vai outro.
6: manda o outro.
1: Tá parecendo que tava narrando.
6: Manda o outro também, que ele deve estar falando.
1: Ó, o desespero do narrador quando o Xole tomou a caneta, ó. Opa! Esse opa foi o Xole que tomou a caneta.
6: Ei, você manda o outro também, manda o outro.
1: Não manda nada.
6: Aqui, Liliane, o outro aqui, ó.
1: Cadê?
7: Olha o Lego Rock, rola pra trás. Entrada na área com o Xole. Então, chute de cobertura!
1: Foi cagada. Foi cagada.

0: ele já passado, já passado, já passou. Chole! Já passou, já passou, já passou, já passou, já passou. Ó.
1: Ah. Camisa de número 6! Cadê que você mandou isso aí?
0: Bom dia, minha autoridade. Ah. Manda esse vídeo desse zóio torto tomando a tabaca. Pode nem falar isso aqui, isso viu?
1: É tu engordo, né? Esse é tu engordo. Tá, né? Esse baitão.
0: Por quê? Porque teve um negócio de uma aposta de uma moto, tu viu?
1: Eu vi, do chefe.
0: Tá. Não pode falar nem do dois, né?
1: É.
0: Rapaz...
1: E pagou, o cara pagou?
0: Não.
1: Ixi, isso vai dar uma...
0: A mulher que disparou agora, virou influência agora.
1: Mas se ele ganhasse, ele queria.
0: Será?
1: Tu acha que ele ia perder, né?
0: A mulher dele disse que ele vai... Agora é que a pedra grande do lado dele, viu?
1: Aí ele não vai achar nem em casa, imagina na aposta.
0: Foi esse negócio do Brasil, viu? O Brasil aí, olha o que o Brasil fez, ó. Foi na cidade, eu esqueci a cidade aí que foi, ó. Uma mulher postou uma moto, se ela ganharia uma moto... E o cara, se ganhasse, ganharia...
1: Um momento de prazer.
0: Um negócio, aquele disse que iria a noite toda.
1: É.
0: Valentão.
1: E desigiu a mulher, não foi?
0: Foi, vai tomar banho.
1: Tomar banho, se arcia.
0: Se arcia que eu vou ganhar.
1: Fez igual quando é jesuíno, se arcia que eu vou lhe usar.
0: Boa noite. Rapaz, se prepare, hoje eu vou lhe usar. Rapaz,
1: eu gosto de assistir aqueles vídeos.
0: Foi mesmo. Vou procurar aqui a cidade, qual foi a cidade, mas...
1: Tá pegando, esse negócio tá rodando.
0: Tá pegando fogo até hoje, porque o cara perdeu. Porque assim, a mulher apostou que o Brasil perderia. Ela apostou na Noruega. A bicha é doida. Aí o cara disse, não, o Brasil vai ganhar. Eles apostaram e esqueceram de avisar o grandão lá do cabelão.
1: O Rola.
0: O Abraham. E aí o cara sapecou dois no Brasil. Nós que tava, fez 2-0, a mulher só correndo. Minha moto, minha moto, minha moto. Oxe, o cara montou na moto e capou o gato. Tá aí essa bagaceira aí, viu?
1: Ele vai ter que pagar.
0: Vai. Bom dia, irmão. Chole deve ser o dono da bola. Ele.
1: A bola é da bebê.
0: Ele não tem bola. E a firma tá de volta nativa. Olha, hoje é Diogo. Eu vou tomar um cafezinho aí. Ó, Liliane encostou lá. Foi uma jogada de besta sua. Não,
1: é besta. E o meu, Liliane, o gol. Vou mandar pra tu. Manda o zap zap aí que eu vou
0: não,
1: mandar pra tu.
0: Não, vou mandar não.
1: Ah, tá.
0: Ela vai ficar com a imagem que você tomou essa caneta aqui, ó. Que não pode falar outro não, por causa do negócio aí, ó. 6h59 agora, deixa eu mandar um abraço para meu amigo João, da Rabelo Parafusos. 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
0: Valeu, João! 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Obrigado pelo carinho, pela audiência. Deixa eu mandar um abraço aqui pro povo lá de Tesourinhas. Obrigado pelo carinho, pela audiência de todos vocês aí. Obrigado pela sintonia. Ontem eu degustei, sabe o quê? Um licor de limão. Lá da Rita que me presenteou. Um abraço pro povo de Tesourinhas aí. Obrigado pelo carinho, pela audiência. 7:07 agora. Olha a terça. Vai vir aqui hoje?
1: Ricardo de vir, né?
0: É, 7 horas, eu tô esperando, chegou ainda, mas mora lá, né?
1: Deixa eu mandar um abraço aqui pra Lucéa, lá no Japimerim, Maico e Adriele, lá na peça de Acaraci. Tá ligado? Obrigado pelo carinho da audiência. Escuta nós lá todo dia.
0: Acaraci?
1: Peça de Acaraci. Boa.
0: Manda um abraço aí pra Detinha. Rapaz, nunca mais eu falei com Detinha. Nunca mais a vi.
1: Detinha agradece.
0: Adriano também nunca mais falou comigo. Adriano, como é que tá o povo aí, Adriano? Depois passa a reportagem aí. Adriana é correspondente. Lá de Acaraci. Saindo de Acaraci, vamos dar um pulinho em Tapiragi, a terra do nosso Pré.
1: Tudo poca urna.
0: Pré. Meu Subelísio, minha potência, Dona Val, um abraço, obrigado pela sintonia. 7 horas na Bahia, o recadinho agora é do LX Pegador, segunda-feira. 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
0: 7 horas, 4 minutos. Olha, Chole, quem tá ouvindo a gente aqui, pra mim, aqui é moral agora pra gente, viu? Esse aqui tá ouvindo, tá dando moral mesmo, viu? Cabra, pensa no negrão abençoado, o cabra bom. Cabra bom, cabra direito. Ó, policial padrão. Esse aqui é moralizado, viu? Meu amigo Wesley. Conhece o Wesley?
1: Wesley.
0: Gente finíssima, cabra bom, viu? Cabra bom que eu conheci, conheço, um cara fantástico. Tá aqui ligado na gente lá, acompanhando o programa lá no sítio Deus é Fiel. Aiquara, Bahia.
1: Aiquara.
0: Deus é fiel e nós vamos pegar aí,
1: né? Breve. Sítio,
0: em breve, viu?
1: Não é igual aquele dia que tava passando aqui, não, né?
0: O qual?
1: Aquele que mandou um zap
0: dele. Não, não.
1: Que tava passando aqui, que é, tava aqui em Piauí.
0: Tá ligado lá no programa, rapaz. Manda um abraço aqui pra João Pedinha. João, minha Pedinha, nós estamos chegando aí, viu?
1: É breve.
0: Pra aguardo. Sofia e Tamis. Estamos aguardando vocês, vamos marcar mesmo. Agora, Wesley, não é daqueles convites quando chega aí, tem um enxado, um negócio já pronto pra gente, não,
1: tô
0: né?
1: Tô fora.
0: Porque se for desses aí... Eu fiz essa estratégia lá no meu lá, mas não deu muito certo, não, viu?
1: Uá.
0: Quando chegava na cancela, já olhava assim, olhava... Quando vi o mato meio alto assim, já pulava fora. Falando nisso, eu tenho que fazer um mutirão, né? Bora fazer um mutirão lá pra limpar.
1: Oxi, é coisa.
0: Bora, rapaz.
1: Do lado.
0: É bom, rapaz.
1: Não tô de mutirão, né? Mandar um abraço pro TR Tenente Sargento. Que veio aquele dia aqui, o Jairo.
0: Tava aqui?
1: Que veio aqui mais...
0: Com o Brito?
1: Então.
0: Ali é Capitão Jairo.
1: Capitão Jairo! Vem aí. Abraço pra Romi C, sua excelência. E o lá de Conquista, rapaz? Coronel Josevan.
0: Ah,
1: tá sempre lá. Ouvindo nós também.
0: Josevan, lá tá. Valeu, Hélio. Um abraço, meu irmão. Você é o seu retardo.
1: Encontrei as tardes no Batão.
0: Tava pra ficar rabando de lá. Olha ele aqui, ó. O eletricista das... esse alô vai ter que ser bem agora, viu? Você aí, que está precisando contratar um eletricista de excelência, esse aqui, ó, o eletricista das celebridades, Maciel, que de vez em quando dá uma exceção para me atender,
1: viu? A queda vai ser grande, viu,
0: bicho? E por falar disso, Maciel, não te conto. Aquele lugar que tu botou os pontos 220, tu acredita que a gente não vai usar nada ali? Mudou os planos, vai pra outra parede, aquela parede de cimento queimado. Por sorte, Marcelo, acho que vai ser só uma tomada só, viu? Os dois trios vão pra lá, pode botar aquela de duas tomadas, né? Aí depois tu vê como é que vai fazer. E outra coisa, Marcelo, viu? Os trilhos vai chegar mais dois amanhã, com mais 10 lâmpadas pra gente colocar ali. Marcelo é retado, pai. Marcelo ali é. Não, ó, Marcelo é aquele eletricista que dá o jeito mesmo. Resolve a sua situação. Resolve. Ei, que nem vai ficar com ciúme agora. Meu gordinho vai ficar com ciúme. Por falar nisso, meu gordinho. Rapaz, o talho do Né eletricista, acho que ele me persegue. Sábado eu fui pra. Ó, falando em Maciel eletricista, o cara da loja de material elétrico já vem mandando mensagem. Isso. Será que eu tô devendo lá, meu Deus?
1: Não. Deu ouvido nada.
0: Não. Não, não tô devendo, não. Mandei aqui.
1: Essa é a mensagem. Ei, passa aqui.
0: Não, quem tá mandando aqui é nossa amiga Edilson.
1: O trocador?
0: É ele mesmo, viu?
1: Retiro.
0: Falar nisso, manda um abraço pra Zé Dias, pra dona Adriana, aí na J. Dias.
1: Rapaz, J. Zé Dias tá nunca... em casa, né?
0: A J. Tá Dias lá, nunca não. Anunciou aqui, não foi?
1: Zé Dias não fica lá.
0: Não, nunca anunciou. A Zé, falando nisso, tu nunca anunciou aqui, Zé.
1: Zé, você fica puxando a cachorrinha.
0: Não, e esse dia, Zé... rapaz, ó, Zé.
1: Deu tá
0: menino,
1: vida.
0: Menino e cachorro, Zé, faz a gente mentir às vezes, viu? Acaba mentindo sem querer. Eu estava lá, foi pegando material mesmo, tô lá esperando. Aí o cachorro saiu, eu falei, Zé, o cachorro tá saindo aqui, ó. Ele disse, não, o cachorro só vai até o portão do vizinho e volta. Aí eu fiquei na porta, né? Olha, eu fiquei na porta esperando o Edilson terminar de separar a mercadoria. E eu tô vendo um cachorro indo. O cachorro, é o cachorro. Eu falei, Zé, o cachorro tá indo. Ele falou assim, não, só vai até o portão. Eu falei, qual o portão? Que ele já tá perto do colégio Ângelo. Aí Zé saiu correndo, veio. Aí eu falei, ó, o cachorro nunca foi, só hoje. Mas, rapaz, cachorro faz a gente mentir. E menino também, às vezes, viu?
1: Pois é.
0: Menino? Ah, vai nessa, precisa que é brincadeira. Edilson, minha pedra, bom dia!
1: Treteiro.
0: Tá na sintonia, viu? Ô, Neto, tu tá indo, tá na estrada. Tu tá na estrada, mas não vai dar tempo, não, viu? Parabéns, encontrei na sua loja a castanha de Baurives. Ô, Jesus do céu. Esses caras são uma graça, viu? Tava procurando, foi Edilson. Hein? Não achou onde, né? Por que tava procurando onde? Rapaz, deixa eu mandar um abraço aqui também pra Binho da Caixa, viu? Que... Binho da Caixa, ele que é cliente assíduo lá da Casa dos Temperos. E ele que procura. Eu falei Baurives aqui, gente, porque na Bahia tu já sabe, né? Que aqui qualquer coisa esse povo apronta, viu? 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
0: 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Um abraço aí, meu amigo Edilson. Vai buscar lá, viu? 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Lá na Casa dos Temperos, 7:10. 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Deixa eu mandar um abraço para Fiagás, um abraço para Melda. Tá todo mundo ouvindo. Marcel mandou outro legal, foi? Mandou dois legal, então já tá ciente do problema que a gente vai ter que resolver. Grande Marcel, eletricista, minha potência. É do Santos, tá aqui, ó. Fala, Marcelo. Bom dia. Aqui é do Santos. Tô ligado no programa Hora da Verdade, aqui no ACM Caminho 3. Estamos sintonizados, viu? Ótima segunda-feira pra você. Um alô para meu pai, Everaldo Pintor. Outro cababão aqui, viu? Pintor automotivo. Everaldo. Everaldo já tem uns 3 janeiros já pintando carro.
1: Ah, onde é Everaldo?
0: Everaldo, ele tava ali na entrada pra horta, ali perto do Bar de Maria.
1: Ah, sim.
0: Para nisso, mandar um abraço pra Maria do bar ali. Nunca mais eu fui lá. Depois que reformou, eu não fui. Ainda quando o bar é antigo. Ô, Lia, um abraço pra tu, obrigado pelo carinho e pela audiência. Nede Pereira!
8: Bom dia, povo de casa.
0: Saudade de tu. Tentamos um negócio aqui, ó.
8: Ai, Maria. Eu já chego cheio de negócio. E os demais. Peraí, Marcelo, ó, peraí, deixa eu ver uma coisa.
0: Catarrenta. Ai, Catarrenta, vai, sai, sai daqui, sai, sai, sai!
1: Érico.
0: Sai daqui, sai, sai, sai, sai!
1: Prende as
0: coisas. Oxi!
1: Eco.
0: Eco. Quem Deus vai... Ai, Catarrenta! Olá, ele! 7 horas, 12 minutos, atenção! 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
0: 7h16, deixa eu mandar um abraço para Maria Helena Machado, lá em Birataia, obrigado pela audiência. Deixa eu mandar os parabéns aqui, falar em Birataia, passar por Tesourinhas, Valdivino, olha... Tá aniversariando hoje, Deus abençoe esse novo ciclo. Sinta-se parabenizado por suas irmãs Cione, Rita, Elide, a parentada toda e os amigos também. Inclusive, está fazendo aniversário hoje, viu, Valdivino? Hoje é dia de você chamar os amigos e me chame também, que eu chego por aí, viu? Um abraço. 10 e Cia na área. Olá, Camila. Bom dia.
13: Bom dia, Marcelo. Bom dia a todos os vídeos da IPFM. Marcelo, A 10C, como sempre, né? 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
0: 7:18. Olha, eu peguei ele no fraga. Porque ele chegou lá na loja e já me dizendo desaforo. Você não leu minha carta, você não mandou meu... Não tocou meu áudio, você não... Epa, pepepepepepe. Aí eu peguei o celular, mostrei aqui, ó. Ailton Gospel. Quando eu fui ver, a última mensagem de Ailton foi quarta-feira, 7:20. Ele disse, não, eu mandei. Eu falei, você não mandou, não. Mas hoje ele mandou. Fala, Ailton! Bom dia!
14: Bom dia, Marcelo. Como é que tá as coisas aí, Pedro? Ei, Marcelo, continuando sozinho. O pessoal ainda continua perturbando ainda. Continua procurando um casamento que não é fácil. Eu ia falar que não é bom com o garçom. E agradecer também a Deus por tudo. O pessoal da Igreja Universal. Não esqueça de nascer o próximo a ti mesmo, que é o mais importante. Tem, as pessoas só pensam hoje em estar na igreja, não ama seu semelhante, não ama quem é de Deus. E aí, Marcelo, eu estou ainda precisando a Deus, minha esposa, uma companheira que não é fácil, solidão. Mas se você puder, faz minha caridade e passar a carta para mim, que eu estou te ouvindo, para ver se pelo menos alguma mulher se comove, se interessa.
0: É verdade.
8: É uma panela pra ele, nem uma tampa, Jesus.
0: Tu acha que ele tem que ver sozinho?
8: Quer ficar
0: né?
8: só.
0: Ninguém fica sozinho, não. É porque você tá sozinho que você tem que dizer que os outros têm que ficar sozinhos, não.
8: É porque,
0: Jesus... Não é porque você tá com a quizanga que você tem que passar pros outros, não. Oxi.
8: Mentira, não tinha nada sujo de mim, Marcelo. Não tinha nada sujo de mim. Você
0: tá aí agora?
8: Mentira, ixi, você tá com problema. Não, não tem nada em mim. Mentira, não tem nada em mim, não. Não tem nada em mim. Não tem nada em mim.
0: Tá no focinho aí, ó.
8: No seu focinho.
15: Tira o retrato aí.
8: Ei, deixa uma coisa. Eu vim, né, com o Niel. Niel é meu vizinho. E aí a menininha...
0: Niel, que é Niel.
8: É Niel que...
0: É tanto golpe que tu dá que a gente tem que saber quem é as Niel. Pessoas, né?
8: Niel que é da...
15: Niel que trabalha na Sérgio?
8: Sim, Niel. Niel, esposa de Niel. E a menininha de Niel, e a bebê de Niel tava retada. Porque acordou cedo e tal, não queria conversar com ninguém.
0: É muito bom.
8: E lá vai eu contando caso da escola. Depois eu vou lá, a mãe de Niel foi pra São Paulo. Eu vou contar a vida de Niel todinha já, aqui. Aí fomos buscar a mãe de Niel, né, que vai pra São Paulo. Aí vim contando caso e encontrei com Lu, a esposa de Picolé, que foi minha colega onde?
0: Sim.
8: Na infância. Eu falei, aí contei o caso.
0: É, velha também.
8: Eu vi com o teu caso e tal. E a menininha só ouvindo, a menininha retada. Daí a pouco a menininha foi e falou assim... Eu falei assim, eu e Lu, a gente não se dava bem com ninguém naquela escola. A gente brigava com todo mundo. Daí a pouco...
0: A menina, repara.
8: A menininha ouvindo os casos...
0: Repara, viu?
8: A menininha estava retada. Péssima. Não falou com ninguém o tempo todo, retada, com a cara zangada. Daí a pouco, quando eu soltei esse caso, a menininha, né? Que já tinha ouvido tudo, foi e falou assim... A menininha, velho, não sei nem quantos anos aquela menininha tem. Ela falou bem assim... Eu também, eu não gosto que ninguém me bate. Se me bater, eu bato. Eu falei, tá vendo? Bateu, levou. Olha pra menininha.
0: É péssima influência. Continua sendo a péssima influência.
8: Aí a mãe, a esposa de Niel, né? A mãe da menininha foi e falou assim, oxe.
0: Minha mãe sabia, ó.
8: Nunca recebi nenhuma reclamação. Eu falei, se eu ficar mais tempo aqui no carro, tu vai saber mais coisa dessa menininha. Ainda bem que eu já vou descer aqui no rádio.
0: Você é péssima influência. Continua sendo, viu? Olha, 7:20. Esse negócio de Ailton, eu já sei que vai resolver.
8: Que é?
0: Primeiro projeto do nosso prefeito.
15: É, Nildo.
0: Meu futuro prefeito.
8: Oxe, vai arrumar mulher pra Ailton? Não entendi.
0: Será que ele tem um projeto pra isso?
8: Pra arrumar mulher pra pessoa?
0: Não tá achando aqui. Meu prefeito. Aí não pode falar da nossa cidade, não, né?
15: Não, pode.
0: Não, não pode falar da cidade que ele vai
15: ser. Ele foi lá na reunião já esse tempo.
0: Foi, foi. Então assim, é uma cidade aqui pra baixo, ó, viu, Ailton?
8: Ô, Ailton, fique só. É muito trabalho, rapaz. É muito trabalho. É uma infernação na sua vida. Quando você não acha a sua tampa certa. Deus já mostrou pra você, viu?
0: Ó, Ailton, não acredito nela, não, Ailton. Você já casou?
8: Claro!
0: Aí, Ailton, você não casou, ela tá falando. Pra você ver.
8: É por experiência.
0: Deixa ele ver a experiência dele.
8: Ele casou quatro vezes.
0: Não tá igual os políticos que tem aí, né? Que trouxe o povo pra cá, depois falava, rapaz, eu errei. Eu falei, rapaz, deixa eu errar. É minha vez agora.
15: Pois é.
0: Não é, rapaz. Agora tá ela aqui, eu já casei. Não
8: Jesus presta. Tá te dando livramento e você tá insistindo. Ô, Jesus, Ailton, tá te dando livramento.
0: Mas quem não prestava era ela, Ailton. Por isso que ela não tá casada.
15: Não, não
0: é
15: nessa não, Ailton.
8: Mentira. Eu sou...
0: Você é o quê?
8: Eu sou uma boa mulher.
0: Ela deu risada, já entregou. 7h22 agora.
15: Arroz de 12 dias.
8: Arroz de 12 dias? Ei. Fresquinho ficava esquentando no micro-ondas.
0: Esse dia eu tava mais cafezeiro, conversando com o cafezeiro aqui. Cafezeiro foi, tocou nesse assunto. Falei, Deus abençoe que ela não tenha ouvido, okay, gente. Peraí. Que foi sobre o é, eu falei, Deus abençoe que Neide não tenha ouvido. Que cafezeiro tava conversando aqui sobre o arroz na geladeira,
8: sim,
0: né?
8: Sim.
0: Que ele diminui o índice glicêmico.
8: Tá vendo aí?
0: Nossa, foi ter um benefício, né?
8: Tá vendo? Falei,
0: Jesus.
8: Tá vendo o bem que eu tava fazendo?
15: Isso, não ouviu isso.
0: Olha, 7h23, antes de puxar o bloco comercial aqui. É útil, né?
16: Útil.
0: Útil, aí, ó. Esse é o cara, Xolé. É esse aí, ó.
15: É esse aí.
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5: Agora 7 horas 45 minutos. O homem que veio igual o The Flash já chegou por aqui, saindo de Jequié para trazer notícia boa. Já falamos no início do programa, mas vale ressaltar, lembrar e reafirmar para você que está me vendo e me ouvindo. 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Bom dia!
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6: Valeu, Marcelo!
5: Um abraço, Neto! 7h49, Neide Pereira, chegando com as informações policiais.
7: Neide Pereira, a repórter que está onde o fato acontece. O ar que ela respira cheira pólvora. Para ela, medalha de ouro. Para os meliantes, pulseira de prata.
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8: 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Vamos conferindo juntos as informações, conferindo aqui no oferecimento. 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Vamos conferindo juntos as informações policiais, mas antes conferindo para você no oferecimento da loja Sales, Sales Moda Íntima, localizada na Praça Vigílio Damásio, centro de Ipiaú. 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Você que tem um bichinho de estimação sabe que todo cuidado é importante para o seu animal, né? Então dê uma passadinha pelo Centro das Rações. Ração tem de ser de quê? De qualidade, tá? deixar bem claro pra vocês que amarra os animais no fundo dos quintais. Você conseguiria ficar amarrado quanto tempo? Nem um minuto, não é isso? E o pior, ainda deixa os animais sem ração, sem alimentação e sem água. Vou começar a denunciar nomes por nome. Ei, moça, o senhor que eu fui na roça aí esses dias, agilize a vida dos seus animais, o senhor que levou 6 filhotes, o senhor não tá conseguindo nem alimentar 2, o senhor ainda leva 6. Vou denunciar o senhor também, viu? Então vamos agilizar a situação dos cachorros aí. Tô chegando falando no... Vamos conferindo juntas as informações policiais. Criminosos invadem residência em Ubatã e executam jovem a tiros. Um homicídio foi registrado na madrugada de sábado na rua Juscelino Kubitschek, no bairro São Raimundo, em Ubatã. A vítima foi identificada como Carlos Eduardo Rodrigues Tito, conhecido como Cadu. Segundo informações da Polícia Militar, 4 homens armados invadiram uma residência e efetuaram diversos disparos contra o jovem. Uma equipe do Serviço de Atendimento Móvel de Urgência foi acionada, mas Cadu não resistiu aos ferimentos e morreu no local. A Polícia Militar isolou a área e realizou diligências na tentativa de localizar os suspeitos, mas ninguém havia sido preso até a publicação da matéria. Ninguém foi contemplado com a pulseira de prata, tá? O corpo foi encaminhado ao Departamento de Polícia Técnica de Ilhéus. A autoria e motivação do crime serão investigados pela Polícia Civil. As informações é do site Ubatã Notícias. Morador de Ubatã sai ileso de acidente na BR-330, próximo ao trevo com a BR-101. Um morador de Ubatã se envolveu em um acidente na tarde de sábado na BR-330, a cerca de 1 quilômetro do trevo de acesso à BR-101, nas proximidades de Ubaitaba. Conforme as informações apuradas pelo Ubatã Notícias, o ubatense trafegava pela rodovia, conduzindo um saveiro que puxava uma carrocinha carregada com mercadorias da empresa em que trabalha, quando, por circunstâncias ainda desconhecidas, perdeu o controle da direção. O veículo saiu da pista e parou em meio ao matagal, às margens da rodovia. Apesar do susto e dos danos materiais, o motorista não sofreu ferimentos. As mercadorias transportadas na carrocinha foram transferidas para outro veículo. Até o momento, não há informações se o saveiro possui seguro. As informações é do Ubatã Notícias. Para finalizar as informações, homem de 26 anos foi executado a tiro sobre cama ao ter casa invadida por criminosos. E criança fica baleada lá em Jiquiriçá. Um homem foi assassinado a tiros por volta das 23h40 do sábado 11, na rua Engenheiro Dantas, no município de Jiquiriçá. Uma criança de aproximadamente 3 anos, filha da vítima, foi atingida na perna, socorrida e encaminhada ao Hospital Júlia Maia, em Jiquiriçá, segundo informações do portal Mídia Bahia. O estado de saúde é considerado estável. Homens armados invadiram uma residência nas proximidades da agência dos Correios e executaram a vítima, que morreu sobre a cama. O homem morto foi identificado como Agnello Júnior, 26 anos, conhecido como Nelinho Jornais. A polícia militar foi acionada e isolou a área, acionou a polícia técnica, que após a perícia no imóvel, providenciou o encaminhamento do cadáver ao Instituto Médico Legal de Santo Antônio de Jesus, no Recôncavo Baiano. A autoria e motivação do assassinato são desconhecidas até o momento. As informações são desconhecidas. A polícia já está no caso, né, para as investigações. As informações é do blog Marcos Fran. E a gente fica com o quê? Com pena, com o coração partido das crianças que não tem nada a ver, não é? E são baleadas, são assassinadas. Infelizmente, os bichinhos estão no meio e acaba sendo aí uma presa fácil, pagando pelo crime que não é deles.
5: 7h58, 7h58 na Bahia. 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
5: Vem pra melhor! 7h59.
3: Agradeço. Aberto pra peão. Peão, tá ligado?
5: Peão.
3: Pião.
5: Um abraço pro Frango!
3: Frango!
5: É lá em Biratanha. Valeu, gente. Forte abraço. A gente se fala amanhã, se Deus assim nos permitir. Uma ótima segunda-feira, bom começo de semana e que Deus não nos abençoe, viu? Lembre-se, Deus é maravilhoso e o diabo não presta. Valeu, tchau!
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0: Ok, agora são 8:13. Bom dia. Olha, muito bom dia, muito obrigado pelo carinho, pela audiência. Portanto, a partir de agora, mais uma edição do Amarelinho Notícias, aqui pelas ondas sonoras da Ipiaú FM. É claro, é você ligado e vamos aos principais destaques no programa de hoje.
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0: Ok, vamos chegando, portanto, já para esta segunda-feira. Você ligado aqui em nossa programação e, claro, no programa de hoje. Vamos chegando no portal Amarelinho Notícias. Você acompanha as informações. Olha, Médio Rio das Contas se reúne com mais de 10 mil pessoas e consolida Patrick Lopes como liderança regional. Justiça Eleitoral rejeita a terceira e última ação contra Larissa Dias e Orlando Santos e encerra a disputa sobre eleições sobre política de 2024. Portanto, você ligado, acompanhando, Justiça Eleitoral rejeita a terceira e última ação contra a prefeita e o vice de Piauí e segue o campeonato com Larissa no comando do município de Piauí e Orlando já levando aí o desenvolvimento para o município e toda a região. Léo Lomanto Júnior conduz a aprovação da PEC que reduz teto do IPVA na CCJ. Ainda também no programa de hoje. Olha, Itabuna, homem é preso suspeito de atrair crianças com doces e brinquedos para cometer abuso. Vamos ainda no programa de hoje, Reginaldo traz os destaques do esporte. Morador de Ubatã sai ileso de acidente na BR-330, próximo ao trevo da BR-101. Ainda no programa de hoje, olha, Lula escolhe São Bernardo dos Campos para iniciar a campanha à reeleição. Você também participa ao vivo do nosso programa. Já já vamos falar de mega inauguração em Ipiaú. É você ligado aqui em nossa programação na Ipiaú FM. Há 34 anos, todos os dias, lado a lado, juntinhos, é com você, é o Amarelinho Notícias, por aqui é Luiz Sérgio, lá na zona rural, na Roça de Cacau, é o meu amigo Ney Vitória. Um abraço na região das Três Barras, todo o pessoal acompanhando a nossa programação.

0: Ok, você ligado aqui em nosso programa, muito bom dia, obrigado pelo carinho, valeu pela audiência, mais uma programação do Amarelinho Notícias aqui pelas ondas sonoras da Ipiau FM. Olha, você ligado aqui em nosso programa, muito bom dia, já falar em nome de saúde, né, qualidade total para você, em nome do Laboratório Lacrig, inclusive, gente. 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Agora são 8 horas mais 21 minutos, 8:21. É você ligado aqui em nossa programação.
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0: Ok, bom dia para você ligado aqui em nosso programa. Venha para cá, participe ao vivo já da nossa programação. 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
2: 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Valeu. Todo o pessoal na sintonia, nos acompanhando. 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
7: O meu artista.
2: Olha o amarelinho aí.
7: Que coisa boa, rapaz. Deixa eu sair dessa caixa.
2: É. Top. Olha o amarelinho. Faz a mudança aí. Ele já tava assim. Cadê o amarelinho? Cadê o amarelinho?
0: Hoje eu trouxe
2: tudo. Hã? Trouxe. Aí, ó.
7: Não tiver aqui, rapaz, você não tá funcionando.
2: Aí,
7: viu, Luiz? 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
2: Tá aí para você que está ligado. Deixa eu dar o negócio aí para...
0: Não deu não.
7: Olha. Ah, mas você tá mais bonito, meu. O que foi que houve? Você...
0: Com certeza, né?
7: O que foi que houve esse rapaz aí? O que foi que houve? Com certeza. Tá diferente esse homem, Luiz.
2: É
7: isso. O que houve com você,
0: rapaz? Rapaz, eu tô arrasando multidões.
7: Você tá doido.
2: Tá vendo, né? Rapaz,
7: esse homem é chique. Gostei desse óculos
0: assim,
7: vermelho.
0: Eu tô até preocupado de sair na rua, que é tanta beleza. Assim,
7: é mesmo,
0: que a gente corre isso até de ser raptado.
7: Rapaz, depois passa essa fórmula aí, viu? Tá no estilo total.
0: Educação alimentar e atividade física.
7: Maravilha, maravilha. É o segredo da base da nossa saúde, né?
0: Menos álcool.
7: Isso.
0: Comer pouco, de tudo, mas pouco.
7: Perfeito.
0: O segredo da vida é esse.
7: Você salvou a vida de muitas pessoas aí.
0: Você não pode, você não... Ah, eu não vou comer isso, não vou... Não, você pode comer de tudo, porém pouco.
7: Verdade, verdade.
0: Certo? Seu organismo vai agradecer. Antes eu comia 800 gramas, 900 gramas, chegava ali, aquela... O olho, né? Porque às vezes a gente come com o olho.
7: Sim, sim, sim.
0: A gulodice.
7: Verdade, verdade.
0: Aí hoje eu coloco 400 gramas, eu tô satisfeito.
7: Coisa linda.
0: Né? E como de tudo, como antes. Então a gente começa a ganhar saúde, né, em torno disso. Álcool, por exemplo, eu bebi umas 4 ou 5 vezes em um ano.
7: Lindo demais isso aí.
0: Antes era sextou. Que a gente tem isso na cabeça, né?
7: Verdade, verdade.
0: Na verdade, isso é a mídia que coloca misturado com cão.
7: É.
0: Porque o álcool tem seus malefícios. Então, se você toda sexta, sábado, domingo encarca, você pode ter certeza que você está perdendo anos de vida de saúde ali.
7: Verdade.
0: Agora, quando você transforma a bebida em um momento de prazer, de comemoração, e não uma rotina, né?
7: Tudo então, muda, né?
0: Então, não precisa você estar sexta, sábado, domingo, todo final de semana. E tem outra coisa também. Quem vive assim troca a família pelo bar. Troca a atividade física, dá uma caminhada num sábado, num domingo, sai com seus animais, curtir seus filhos. Se tiver uma terrinha, em vez de estar lá na terrinha lá, ou curtindo a natureza, não, tá lá na porta do bar lá o tempo todo ali, ó. E aí vem a prosa ruim, pai. Então a gente precisa ter, entender que a vida, ela tem que ser com equilíbrio, né? E a saúde é o maior patrimônio, pai, que a gente tem. Pode ter os milhões que for, se tiver morto, não vai viver, né? Verdade, não vai adiantar
7: verdade,
0: de nada.
7: Verdade.
0: Então a maior riqueza que o homem tem na vida é a sua saúde. Eu tenho um sogro de 87 anos, sente uma dor de cabeça. Pra mim é o cara mais milionário da região, porque eu também não conheço outro da idade de Espanha.

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1: 8h42.
2: Eu quero...
1: Olha, às 9 horas da manhã... Eu vou bater um papinho com o deputado federal, o homem do PDT, Félix Mendonça. Então você que está me acompanhando, se ligue aí. Valeu, Netinho. Amanhã eu estou lhe aguardando aqui. Sempre um prazer. Você é diferenciado, Neto. A clique é diferenciada. Viu? Tamo junto. Então você que está me acompanhando, às 9 da manhã, estaremos com ele, Félix Mendonça, esse cara que vem canalizando muitas emendas, milhões em milhões, para o crescimento, para o progresso de Barra do Rocha e Ibirapitanga. Vocês vão conhecer hoje. Ele que é presidente do PDT baiano. Félix é uma figura que é muito reconhecida no Congresso Nacional, na Bahia, e com certeza vamos bater um papo bacana aqui em nossa programação. Nós estamos com 8 horas 43 minutos na Bahia, 8h43. Agora eu vou te trazer simplesmente uma oportunidade. 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

0: 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Tô te dando o canal. 8h47 na Bahia.
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0: Senhoras e senhores, eu vou bater um papo agora com o prefeito de Salvador, o senhor Bruno Reis. Tive a oportunidade de entrevistar o prefeito da capital baiana, que ele fala agora ao nosso programa. Com vocês, Bruno Reis. Aumenta o fundo, Luiz. Pronto, vai secar mesmo. No ponto. Tudo lindo. Vamos lá.
1: Ô Bruno, dê uma palavrinha pra nossa região aí, comente aí.
2: Vamos lá.
1: Eu quero que você tenha uma palavra em relação à política, de
2: Vamos vencer as eleições.
1: Por que esse otimismo todo?
2: Porque, meu irmão, você anda na Bahia, todo mundo chega, já deu, já tiveram 20 anos pra fazer, não fizeram nada. Prometeram Porto Sul, Ferrovia Oeste e Leste, Ponte Salvador e Itaparica, a educação, a saúde, a segurança da Bahia, a área social, geração de emprego e renda. Piores índices do Brasil, então o povo vai mudar, meu.
1: Mas a máquina do PT é forte.
2: Não, não, mas o povo quando quer mudar. Oi, o povo morra a
3: máquina
2: acima.
3: De mentira.
2: Água morra abaixo. E o povo quando quer mudar não tem jeito, meu.
1: Então valeu, meu Bruno Rei.
0: Tá aí o prefeito de Salvador, né? Com muito otimismo, afirmando que o povo quer mudança, né? Agora eu falei com ele que a máquina do PT, o PT quando vai pra cima não é brincadeira, certo? Mas é isso aí, né? Tá aí as palavras do prefeito de Salvador, tive um prazer de encontrá-lo lá no leilão da Odebrecht, da OAE. Também eu postei um vídeo lá de Bruno Reis com Gedel, porque assim, né? Eles brigam na política, cá, nos holofotes, na imprensa, mas nos bastidores são todos amigos. Aí Amarelinho, que não perde tempo, pegou lá o Bruno Reis e Gedel, se abraçando. Pá! Postei no meu Instagram, @amarelinhofm. Vai lá, eu digo sempre pra você seguir, pra você ficar antenado. Olha, quem não segue o Amarelinho FM Notícias, tá perdendo tempo, tá perdendo as informações, os furos, os babados. Ah, meu amigo, esse vídeo já bateu quase 200 mil visualizações, quase 200 mil já. Eu coloquei o título assim, ó, briga só no discurso. Gedel e Bruno aparecem juntos em clima de descontração. Então, vá lá, veja lá. Depois você fica brigando aí, viu? Fica discutindo aí por causa de político e tal, de deputado e tal. Vou matar um por causa do Lula, vou pegar, vou dar uma porrada no outro por causa do Bolsonaro, vai nessa. Aí, besta, tu fica aí brigando e eles lá tudo tomando uísque do bom. 8h51 na Bahia. 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

0: E vamos agora às 8h57 na Bahia, com um recadinho que vem da Protege Mais.
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0: Senhoras e senhores, nós estamos com 8 horas e 59 minutos e, como já tinha anunciado, vamos bater um papo agora com o nosso querido Félix Mendonça Júnior, o homem deputado federal, presidente do PDT baiano, uma das personalidades da política desse país. Félix, seja bem-vindo. Bom dia!
1: Bom dia, amigo. É um prazer estar falando aqui com você, Amarelinho, para toda a região.
0: Satisfação é toda nossa. Félix, primeiramente, como é que está hoje o PDT? Como estão as articulações da política baiana? Já estamos no pleito, né? E, claro, a gente tem a ciência que o PDT faz parte da base de apoio do governador Jerônimo Rodrigues. Vocês são parceiros. Como está esse momento da política, deputado?
1: Olha, eu acho que a política está muito boa. O PDT está bem, ele vai até eleger 6, talvez 7 deputados estaduais. Esse é muito bom partido a nível estadual. São deputados representativos. E a gente deve eleger até 2 deputados federais, um com certeza, estão buscando a segunda vaga. E isso aí é muito bom também, porque ajuda o PDT nacional e ajuda nossos pleitos a nível nacional também. O PDT, que é o partido da educação, que acho que a educação é o maior alicerce que nós podemos ter para uma evolução do Brasil, para que o Brasil possa crescer. E para esse crescimento acontecer, só com educação de qualidade em todos os níveis, desde quando a criança vai para a creche até ela se formar, pós-graduação. Educação é fundamental para o nosso Brasil.
0: Félix, com a sua experiência, são quantos mandatos já que o deputado tem como federal?
1: Eu estou no quarto mandato.
0: Quarto mandato. Como federal, né? Porque já foi também estadual, confere?
1: Não, eu só fui federal mesmo.
0: Só foi federal?
1: Só.
0: Diferenciado.
1: Eu saí direto para federal. Na verdade, eu não imaginava entrar na política, eu era empresário da Constituição Civil, e meu pai então fez esse pedido para que eu entrasse na política. Eu atendi o pedido dele por uma primeira eleição, a segunda eleição, e na terceira e na quarta, já foi até por vontade própria. Na quarta, infelizmente, ele não estava mais presente. Eu perdi meu pai com a Covid, né? Ainda deu tempo que não tinha vacina, mesmo com todas as proteções, ele foi acometido já com 92 anos, mas com a saúde perfeita e a capacidade intelectual perfeita, mas é isso mesmo, a gente tem que resignar e torcer para que novas pragas como essa não assolem o Brasil.
0: O saudoso Félix Mendonça, né, figura muito querida na Bahia, né, uma trajetória política lindíssima. Era muito amigo também do saudoso Antônio Carlos Magalhães, né?
1: Muito, muito amigo mesmo, parceiro de longas datas. E eu posso dizer, viu, Amarelo, era melhor do que o filho. O filho tenta ser igual, mas ele era melhor.
0: Modéstia à parte. O filho vem seguindo corretamente os passos do pai. E eu tenho certeza que aonde ele estiver, tá feliz aí com o filho que tem. Agora seguindo, deputado Félix, como vê hoje a política baiana aí? Nós estamos nesse embate, claramente uma política muito acirrada. Qual a sua visão nesse aspecto?
1: Olha, a política tá acirrada, tá muito, muito disputada, né? Parece que é uma disputa visceral. Ela deixou de ser uma disputa por ideias para ser uma disputa, às vezes, até eu vejo episódio de baixo calão, aprontando. Eu vi o governador, que foi uma senhora abraçar ele, armando para agredi-lo, quando ele tirou o braço dela do pescoço, ela fez uma cena, tudo armado, e isso não deve acontecer na política.
0: Verdade.
1: Episódios como esse são lastimáveis. Política é para jogar as ideias. Esse negócio de fazer piseiro, fazer dancinha, e fazer isso não é o meu estilo, não. Eu até não recrimino, não, mas não é o meu estilo, não. Meu estilo é o estilo das ideias, das propositoras. Você tem que propor o que você quer para o Brasil, o que você quer para a Bahia e para os seus municípios, né? Aí Barra do Rocha, Piraú, Pirapitanga, toda a região.
0: Rapaz, está aí uma coisa que eu gostei na sua fala. Esse negócio de ficar esses homens em cima de palanque, fazendo dancinha em época de política, na verdade, uma palhaçada isso aí. Isso não combina com política mesmo, não. O senhor tá certo. O político, um homem público, que zela do erário público, que fiscaliza, que traz projetos, que fomenta o progresso, tem que ter realmente postura. Gostei, viu, deputado? Gostei.
1: Fica os homens... Eu não recrimino, viu, amor? Quem faça isso, porque eu não faço meu estilo, eu não acho que
0: não,
1: você
0: não...
1: vai no palanque pra ficar dançando.
0: Não é porque assim recriminar, não, mas tem uns momentos de dançar, numa festa de forró, numa boate, num aniversário, no carnaval, né? Não sei se um palanque... Aí fica uns coroas já, tudo, sabe, dançando, e não sabe dançar, ainda tem esse problema, deputado, não sabe dançar.
1: Tinha que tomar uma aulazinha, né, pra gente
0: dançar, né? Vira meme, eu gosto porque a gente republica, dá uma audiência grande a palhaçada, mas volta, gostei, viu?
1: É por isso que fazem, porque dá audiência.
0: Dá audiência, então... né?
1: Você às vezes fala da economia, você às vezes fala do juro, da educação, então não dá tanta audiência.
0: Verdade.
1: Você tem botou a mão no nariz, dançou, foi até ali embaixo, subiu, pronto.
0: Fez a boquinha da garrafa, a audiência tá garantida, é isso mesmo.
1: Tá garantida.
0: Mas assim, um pleito acirrado, né, deputado? Confere comigo?
1: Acirrado. E sem ideias, ou seja, o governador está mostrando aí entregas, está mostrando aí o que ele tem feito, um trabalho... Eu já fui muito crítico, viu, Amarelo? Da educação da Bahia. Eu já fui muito crítico, bati no governo anterior, bati mesmo, bati até no governador, que precisava melhorar quando ele era secretário de educação, mas hoje eu tenho que aplaudir as escolas em tempo integral, que estão sendo feitas na Bahia inteira. Isso aí vai dar uma melhoria nos próximos 20, 30 anos para a nossa juventude.
0: Obrigado.
1: Que a gente não consegue medir isso. Então, hoje eu tenho que deixar de ser um crítico, que já fui, e passar a aplaudir e dizer: vamos continuar assim, vamos fazer agora as escolas nas pequenas cidades, vamos dar educação, porque educação é a riqueza que não se leva no bolso, não se leva numa conta bancária. Se leva na cabeça, na inteligência, na capacidade de fazer. Então, a pessoa pode perder tudo. Se tiver educação, ela recomeça com facilidade. Se não tiver, vai ter dificuldade.
0: Ô, Félix, a gente sabe também que você é um filho de Itabuna, né? Eu vou dizer filho porque frequenta Itabuna, tem patrimônio, tem as suas empresas, enfim.
1: Não, eu sou filho mesmo, nasci lá.
0: Nasceu lá, né?
1: Ah, não, eu sou papajaca legítimo.
0: Ah, eu pensei que você era soterapolitano, né? Mas não, itabunense mesmo. Que bom.
1: Eu e minha irmã Andréa, nós somos papajaca, itabunense, nascido em Itabuna.
0: Que maravilha. Então, filho da terra. Como é que você vê aquele episódio do deputado que chegou lá na rodovia, arrancou a placa e aquela confusão toda? Isso tem gerado muita repercussão e polêmica na mídia aqui do sul da Bahia. Como você analisa aquela posição ali, Félix?
1: Olha, tudo tem que ter postura. Eu não estou 100% por dentro desse episódio, mas tudo tem que ter postura. Se você estiver desacordando, em desacordo com algo, vá ao órgão responsável, vá ao Ministério Público, vá à polícia, vá ao que for. Mas você não pode fazer a justiça com as próprias mãos, muito menos o deputado. Você chegar lá e fazer uma justiça, não. Isso aqui está errado, chama quem é o responsável, vamos corrigir o que for. Mas você não pode chegar e fazer, dar um exemplo ou um mau exemplo.
0: É isso aí, postura, né? Mas agora deixa eu ir para essa pauta aqui de Brasília, né? O presidente da Frente Parlamentar Mista em Defesa da Lavoura Cacaueira, que... Para quem não sabe, o deputado é presidente dessa frente parlamentar, correto? Da Lavoura. Confere comigo. E a gente tem acompanhado a sua luta em Brasília pelo cacau baiano e brasileiro. Aqui no estado, alguns produtores seguem reclamando do excesso de importações de amêndoas e da questão do preço. Agora deu uma melhoradinha o preço, né? A gente já passou aí R$400, não é? Já chegou.
1: Deu uma melhorada, sim.
0: Deu uma melhorada. Como é que...
1: Os produtores estão cobertos de razão.
0: Sim. Prossiga.
1: E eu fico feliz, viu, Marília? Porque agora muita gente está abraçando a pauta do cacau. Antigamente a gente era lá sozinho, brigando, lutando. A dívida da lavoura do cacau ainda é grande, perto de R$1 bilhão. Essa dívida não é correta, ela tem que ser abolida, ela tem que ser retirada dos produtores. Nós temos que ter novos recursos para a lavoura do cacau. A importação de Gana, de Costa do Marfim, ela para mim são ilegais, porque lá utiliza mão de obra infantil, lá utiliza mão de obra assemelhada à escrava, e isso a gente vê pelos órgãos internacionais, não somos nós que estamos dizendo aí, os órgãos internacionais falam isso. Nós temos os problemas fitossanitários, que são aquelas doenças que podem vir do exterior, e essas doenças não estão sendo fiscalizadas, como a mondilíase, por exemplo. Nós temos o drawback, que ainda é um instrumento que as indústrias usam para baixar o preço. Elas importam, não pagam imposto e só vão pagar o imposto daqui a 2 anos, quando exportar de novo. Isso o governo reduziu para 6 meses. Elas estão reclamando, mas é com uma medida correta. E nós temos que dar condições que o pequeno produtor, que a grande maioria, possa produzir, possa sustentar a sua família, possa investir. Porque ninguém está mais adubando o cacau, ninguém está colocando mais cobre, ninguém está mais fazendo as necessidades que a lavoura do cacau precisa. Então, a gente tem que dar condições para que essa lavoura sobreviva. A lavoura tão importante que já sustentou a Bahia, a folha de pagamento do estado da Bahia só era paga quando se pagava o imposto do cacau. A lavoura que preserva a Mata Atlântica, uma lavoura que já existiu a reforma agrária nela, porque a grande maioria, mais de 80% das propriedades, tem menos de 20 hectares. Então, é uma lavoura que a gente só tem o que aplaudir. E a gente não pode dar as costas a essa lavoura que foi tão importante e é tão importante para a Bahia e para o Brasil.
0: Agora, pela sua experiência e também como cacauicultor, né, que eu sei que é, as projeções aí que o cacau continue aumentando, né, deputado?
1: Tem que aumentar. Eu acho que o cacau, se chegar ao preço mínimo de R$600, ele fica um preço de equilíbrio. R$400 já sobrevive, mas não dá para investir ainda. Mas R$600 já fica um preço de equilíbrio, que a pessoa possa produzir como qualquer outra boa lavoura. Então, eu acho que essa mas é muito manipulada, viu? Muito manipulado pelas grandes indústrias. Hoje já tem 3 ou 4 empresas que dominam 90% do mercado de cacau. O que é que nós temos que fazer? Instalar fábricas na Bahia, no Pará também, que é produtor, para que a gente possa, ao invés de vender só a baga, só o grão do cacau, que a gente possa vender ele já em forma de pasta, em forma de manteiga, de uma forma que agregue valor ao pequeno produtor, e que o pequeno produtor possa ter acesso até uma fábrica de chocolate mesmo. Então o governo tem que fomentar isso, e isso vai ser um trabalho que nós vamos ter nessa próxima legislatura, se tivermos a honra de sermos eleitos novamente.
0: Já está, viu? Porque aqui em Piauí, no CETEP, já há uma instalação de uma fábrica de chocolates aqui, que já vai entrar em operação máxima aí. Investimento do governador Jerônimo.
1: Aí, eu tenho que aplaudir isso aí. Eu estou falando aqui, ele já está fazendo.
0: Está fazendo aqui, está fazendo.
1: Nós temos que dar condição ao povo, à população, de produzir. Ninguém quer viver só de Bolsa Família, ninguém quer viver só de auxílio do governo. As pessoas querem produzir. Eu tenho uma ideia sobre a Bolsa Família, que é uma ideia que eu quero conversar nesse próximo ano com o governo. Eu acho que todo mundo que recebe Bolsa Família deve dizer o seguinte: olha, vocês estão garantidos receber Bolsa Família pelos próximos 20 anos. Então, a Bolsa Família está garantida o valor que você tem hoje, corrigido naturalmente. Agora você pode trabalhar à vontade, pode assinar sua carteira, pode progredir, pode prosperar. Porque se a pessoa tem aquele mínimo garantido e puder trabalhar com carteira assinada, sem preocupação de perder o Bolsa Família, isso vai gerar até recursos de volta para o INSS, isso vai gerar impostos, isso vai gerar riqueza. Nós temos que fazer com que a nossa população possa enriquecer com ela, por ela mesma. Então, se ela passa por um momento que precisa do Bolsa Família para sobreviver, tem que garantir isso aí, que isso aí é o mínimo que a nação pode fazer por aquela população toda que precisa. Então, garantir para os próximos 20 anos a Bolsa Família sem risco de perder, ou 20 ou 30 anos sem risco de perder, mesmo que ele tenha prosperado, mesmo que ele tenha crescido a renda familiar, crescido sua renda. Isso aí, se ele crescer, ele vai gerar imposto. E o próprio imposto dele está pagando a Bolsa Família que ele tem. Então, é um ciclo vicioso positivo.
0: Agora, a nível federal, o PDT nacional apoia o presidente Lula, né? Confere?
1: Confere. Confere porque a outra opção também não é grande coisa, né? Então, nós estamos com o presidente Lula. Há umas 3 eleições, nós saímos aí com o candidato que foi Ciro Gomes. Mas, infelizmente, a polarização do Brasil ainda é muito forte. Como está aqui na Bahia, não existe um espaço para uma terceira via. Esse espaço vai existir lá na frente, com mais umas 3 ou 4 eleições. Eu acho que esse espaço vai abrir para novas ideias, novas pessoas que estão surgindo. A juventude está entrando na política aí. É por isso que eu peço para todos os pais, todas as mães, e digo assim, se seu filho tiver vontade ou vocação para entrar na política, deixe ele entrar, estimule ele a entrar, porque nós precisamos de pessoas de família, pessoas de bem, boas pessoas que entram na política, sendo vereador, deputado estadual, federal, prefeitos ou governador. Então a gente precisa de gente nova, com boa intenção e com boa vontade. A gente, política é muito importante para a gente botar de lado. Política vai nortear a nossa educação futura, vai nortear saneamento, a segurança depende dos políticos que a gente elege hoje. Então nós não podemos eleger político ligado ao narcotráfico, por exemplo, porque se você elege político ligado ao narcotráfico, como é que você vai? Que segurança você vai querer lá na frente? Então eleja pessoas boas, eleja pessoas que vocês conheçam, converse com suas famílias, com seus colegas de trabalho, com seus vizinhos, vejam quem são os políticos que merecem seus votos e estimulem aqueles jovens que queiram entrar na política. É isso que eu peço a toda a população.
0: Já na Bahia, Félix, você já citou aí a parceria com o governador Jerônimo Rodrigues, e o PDT assumiu a Secretaria de Ciência e Tecnologia com Edson Porto, ex-assessor do deputado Marcinho Oliveira. Confere?
1: Confere. Esse Porto é um...
0: Ficaram satisfeitos aí com o espaço no governo Jerônimo, o PDT?
1: Olha, esse é um espaço que o governador nos convidou e é um espaço que tinha no momento e que nós vamos fazer um bom trabalho, porque a ciência e tecnologia está implícita em praticamente todos os outros, as outras secretarias. Por exemplo, eu quero colocar os drones agrícolas, vai lá pela ciência e tecnologia. A gente está botando praças aí com internet de graça para toda a população que é mais carente, que possa chegar lá nas escolas, nas praças, passa pela ciência e tecnologia. Então tem muita coisa a se fazer pela ciência e tecnologia, e ele suporta, é um rapaz muito qualificado, disposto, tem mostrado um bom trabalho, e eu acho que vai dar certo. Claro que no próximo governo, com 6 deputados eleitos, que a gente espera no mínimo, podendo chegar a 7, nós vamos pretear manter a ciência e tecnologia e mais uma. Eu gosto muito da Secretaria de Desenvolvimento Econômico. Por que a secretaria? Porque é uma secretaria que a gente pode trazer indústria, a gente pode trazer fábricas de fora do Brasil para o Brasil e de fora da Bahia para a Bahia, inclusive essa de processamento de cacau, aqui no norte da Bahia, de processamento do citro, da cultura de citros, que é a laranja, a tangerina, o limão, e no sisal, ali na região do sisal, que é mais Araci, o Filho da Cunha, também indústria que possam transformar a nossa produção e gerar riqueza, agregar valor para que os produtores possam receber um valor maior pela sua produção.
0: Como é que está a estrutura do partido do PDT em relação à Assembleia Legislativa? Qual a perspectiva de números de deputados eleitos para este pleito eleitoral, deputado?
1: É isso, nós temos 2 deputados com mandato, que é Marcinho de Pancadinha, lá de Itabuna, né? Mas vamos concorrer com diversos outros deputados e a expectativa é chegar perto de 800 mil votos do total. 800 mil votos, a gente elege 6, podendo eleger o 7º deputado estadual. E isso é muito bom para o partido, porque fica uma bancada forte, de peso, talvez a segunda ou a terceira maior bancada, porque a gente não pode. Eu acho que o PT vai ter a maior bancada, o PSD está muito mais estruturado que a gente também, e o próprio oposição União Brasil deve ter uma bancada razoável. Então a gente deve ficar aí com a quarta maior bancada, e isso é muito importante para a gente, que é um partido que está ressurgindo aí da nova recomposição, e isso aí vai ser fundamental para que a gente possa ter uma participação maior no Estado.
0: E a sua situação, a sua reeleição, como está ficando a nominata para deputado federal do PDT?
1: Essas duas semanas nós vamos ter uma olhar mais carinho a nominata, e a gente vai lutar para eleger dois deputados federais, espero estar entre eles, é claro, e eu acho que a situação está boa, melhor do que na eleição passada, onde eu tinha perdido meu pai, praticamente não fiz a campanha, né? E para você ter ideia, eu já visitei nessa pré-campanha mais município do que eu fiz toda a campanha passada. Então a gente está andando aí, estão vindo bem, as pessoas têm tido uma boa aceitação dos municípios. Eu tenho hoje pouco mais do que 25 municípios como prefeitos, que a gente tem o apoio dos prefeitos, como é em Barra do Rocha. Então, mandando um abraço aqui para Zé Luiz, toda a sua equipe de vereadores e os secretários aí que têm feito um grande trabalho. Então, a gente tem tido apoio como esse, é um apoio como Zé Luiz e vários outros municípios. Isso fortalece muito a campanha de qualquer deputado.
0: Olha, você que está me ouvindo, nós estamos batendo um papo com o deputado federal Félix Mendonça Júnior, presidente do PDT baiano. E esse cara, ele também tem serviços prestados na região. E eu vou adentrar agora, Félix, eu gostaria de nominar as emendas para a Barra do Rocha com a sua parceria com o prefeito José Luiz, porque realmente você, como deputado federal, tem mudado a história com milhões de investimentos através das suas emendas para esse município tão querido nosso. Este ano, a gente tem a informação que o deputado colocou 1.300.000 para custeio de atenção básica à saúde. Confere?
1: Confere. Esse é um recurso. Primeiro, olha, eu quero dizer o seguinte, que as emendas não são do deputado. As emendas são do povo brasileiro, do povo baiano. E eu sou apenas um mero agente que faz a alocação do recurso. Então, quando o município, né, Luiz, chega lá com a equipe dele, com os vereadores, diz, nós precisamos do hospital municipal aqui para atender nossa população, eu vou entrar com a metade aqui pela prefeitura, a outra metade conte comigo, conte com o deputado, com as emendas dele. Você, quando eu coloco lá 1.300.000 para custeio da saúde básica, é uma emenda que não se inaugura, é uma emenda que não se faz festa, mas é uma emenda que dá uma satisfação enorme, porque você sabe que aquela emenda está cuidando da população, das necessidades de saúde básica. Nós colocamos mais de 250.000 para saúde de complexidade, uma operação mais complexa, alguma coisa assim. Então, isso aí, a gente sabe que vai ser usado no dia a dia daquelas pessoas que mais precisam. Isso pode ser não dar uma inauguração, não dar uma festa, mas dá uma satisfação enorme. Eu fico muito feliz com isso e eu quero dizer ao Barra do Rocha, pode contar comigo, eu vou continuar colocando as emendas para a saúde, porque é fundamental a gente fazer isso aí para uma qualidade de vida e uma saúde melhor para toda a população.
0: Pode contar, não, pode continuar contando, né? Aqui, ó, mas aí já bateu só na saúde mais de 1.500.000. Aí a gente tem informação aqui, 800.000 para pavimentação e drenagem das ruas de Barra do Rocha. Diversas ruas foram pavimentadas, como o Alto da Chácara e o Loteamento Montanha. Você que está me ouvindo daí agora, esse calçamento aí foi através de Félix com Zé Luiz. Confere, deputado?
1: É isso aí. Eu estava semana passada em Caetité e Serra do Ramalho. Lá é bem diferente. Lá a população pede o calçamento porque não aguenta poeira, né? E aí a região que chove muito, a dificuldade é outra. Você já pensou você entrar em casa todo dia pisando na lama, sem um calçamento decente, você não poder botar seu carro, quando você chega em casa, ou tira o sapato, ou suja a casa. Então, você ter dignidade de chegar ao seu lar, assim os filhos irem para o colégio tranquilo. Isso muda a vida das pessoas, né? Depois a pessoa se acostuma, vai querer um asfaltozinho, que é natural, depois vai querer um transporte, é natural também, mas a gente tirar aquelas pessoas que entram pisando na lama para poder valorizar, inclusive, o imóvel, valoriza, inclusive, a casa que ele mora, passa a ter um valor de venda mais alto. Então, tudo isso aí beneficia a uma população enorme. Então, eu fico muito feliz quando a gente falou em vendas, em especial lá para os bairros, como você citou aí, né? Alto da Chácara e o loteamento Montanha.
0: Aí já bateu 2.300.000. Aí vem 210 destinados à educação, 210.000. Aí vem Félix também conseguiu uma caçamba já publicada no Diário Oficial que vai chegar em agosto, no aniversário da cidade. Confere?
1: Essa prefeita me disse o seguinte, que ali eu tenho um... Às vezes ele me chama de Felinho, né? Os amigos mais antigos e mais próximos me chamam de Felinho, viu, Mariana? Mas é por isso que eu falei aqui, Felinho. Ele aí chega e diz, deputado, eu preciso aqui de uma caçamba, porque eu tenho uma dificuldade, eu tenho um cascalho, mas não tenho como levar o cascalho. Eu tenho a pá carregadeira ou até a própria retroescavadeira que serve para carregar, mas eu não tenho uma caçamba. E a nossa caçamba aqui anda e quebra. Ou então aluga, que é mais caro. E não se preocupe, não. Você vai ter todo um kit de retro, vai ter um kit de uma Patrol. Na verdade, uma Patrol é uma moto niveladora, né? Que
0: a gente chama a retro já foi entregue, a retro.
1: Já foi entregue, mas vai bem mais por aí. Nós temos que botar mais uma moto niveladora para poder essas estradas vicinais todas ficarem arrumadinhas, né? Agora, não adianta só você botar uma moto niveladora e não ter uma caçamba para levar o cascalho, porque na próxima chuva acaba com tudo. Então você tem que ter a moto niveladora para nivelar aquilo ali, um cascalho para levar, e aí você tem que ter duas ou três caçambas, vai a primeira e depois vão as outras.
0: É, passou de 3 milhões só esse ano, em Barra do Rocha.
1: Ainda é pouco, porque se a gente for ver pela necessidade do município, é pouco. Infelizmente é o que a gente consegue colocar.
0: Tão pouco assim também, não. Que eu tô vendo, do jeito que eu tô vendo a atuação dos demais deputados na região, tá sendo muito. Mas.
1: Ah, sim. É muito porque a gente bota, mas é pouco porque o município precisa.
0: É que o senhor é farturento, né? Farturento. É isso aí. Agora, é o Barra do Rocha. Tá aí, ó. A gente tem que entender, né? Vamos raciocinar. Dai a César o que é de César. Diz a palavra, né? Dai a Deus o que é de Deus. E dai ao próximo o que é do próximo. Se a pessoa fez, trabalhou, tem mérito. Então, há o nome aí de Barra do Rocha. Félix Mendonça. Não tem outro. É por isso que esse Zé Luiz acerta assim, porque ele também acerta na parceria que ele faz. Foi buscar Félix.
1: É um bom rapaz.
0: Foi buscar Félix, aí o resultado. Só esse ano, mais de 3 milhões de reais no município.
1: Agora, pode esperar muito bem o próximo ano.
0: Agora, obviamente, a gente também tem a informação de Ibirapitanga. Ó, você que me ouve agora em Ibirapitanga, em Itamaraty, Novo Horizonte, na zona rural. O deputado que está falando aí, que vocês estão ouvindo, destinou 1,5 milhão para atenção básica de saúde na cidade. Valores que já foram pagos em 2025, confere?
1: Confere. Quinta-feira eu vou dar um pulinho lá. Eu vou quinta-feira e volto da quinta mesmo, porque é semana de convenção. A próxima, a gente tem que arrumar o partido aqui. Então, na semana de viajar, não. Mas o prefeito já pediu e estou indo aí. Quinta-feira vou lá dar um pulinho, dar um abraço dos amigos e voltar.
0: Também houve já pagos 300 mil para atenção especializada em saúde. Em 2025, também mais 400 mil para pavimentação de ruas. E agora, em 2026, foram 800 mil para pavimentação de ruas, 206 para a área de esportes e uma toniveladora já liberada e além de perfuração de poços artesianos. Tudo isso para Ibirapitanga aí, ó.
1: Pois é, Ibirapitanga tá...
0: Olha, eu tava até zangado com o Gé esse dia, mas se ele apoiar fortemente o deputado Félix, eu vou parar com a zanga, porque nisso aí ele tem acertado. Olha pra isso.
1: Pare com a zanga.
0: Vou parar.
1: É um bom rapaz, Eu faço essas pazes aí com vocês dois aí.
0: É, não é?
1: Conta então, mais, conta.
0: Então já tem a procuração, Já vou registrar no cartório, viu, deputado?
1: Tá fechado.
0: Vamos
1: conversar com ele, que ele corrija aí, se ele estiver falhando alguma coisa. Mas é importante isso, a imprensa tem a função de alertar, de bater quando é necessário. E quando também a pessoa corrige, o gestor corrige, tem que aplaudir. Eu espero que você na frente passa esses aplausos, porque vamos corrigir esse rumo que tiver errado aí.
0: É, mas já está sendo, porque muita canalização de recursos, e quem ganha é o povo, né? De Ibirapitanga.
1: Com certeza. Você viu aí que está mais recurso para a saúde, né? De novo, isso é importante, porque é aquele recurso que eu volto a dizer, não é um recurso festivo, de chegar lá, vamos inaugurar aqui, inaugurou a casinha do cachorro. Não tem nada de negócio de inaugurar a casinha do cachorro, nem... Tá recurso lá que vai ser usado na saúde da população. Ah, deputado, esse recurso não é tão visível como o outro, não importa. Não é visível, mas aquela pessoa que recebeu atendimento no município e que teve seu filho tratado e bem tratado, ou teve sua mãe tratada e bem tratada, aquela pessoa tá feliz. E isso é o que importa pra gente, ver a felicidade da população.
0: Verdade, isso aí. E assim, né, uma outra coisa positiva que vejo em sua pessoa como parlamentar, que é da região, né? É filho de Itabuna, tá aí recurso em Barra do Rocha, em Ibirapitanga, né? Tem alguma outra parceria aqui, próximo a gente aqui?
1: Tem várias parcerias aí na região, que são até a própria Ipiaú, tem nossos amigos todos, né? Eu quero aproveitar aqui, já que se fala em parceria, mandar um abraço aqui para dona Vera, minha amiga, mãe do Zé Luiz. Você falou de Gé, para Ibirapitanga, e tem outras parcerias aí que a gente vai rodar. Né? Mas o mais forte, concentrado mesmo, é Barra do Rocha e
0: Ibirapitanga. É, onde você alocou.
1: Tem a Teolândia aí, que é do caminho, que é com a prefeira Barro de Teolândia, que é meu amigo.
0: Teolândia.
1: Mas se ele souber que eu vou passar, ele já vai querer que eu pare lá.
0: Entendeu? Ele vai saber, viu? Não tem jeito, não.
1: Já sabe. Agora saiu aí no amarelinho, já sabe, né?
0: É porque assim, eu vou dizer, não é nem só por amarelinho, mas a rádio aqui, ela aumentou a potência, deputado, e foi para 6 mil watts. Então a gente está falando agora para mais de 100 municípios. E a torre da gente aqui é muito bem localizada, onde fica a mina aqui, Atlântico Nico, bem alta. Então, graças a Deus, essa qualidade está chegando mais longe, né? No seu estéreo, na sua comunicação.
1: E para uma população que não sabe, viu, Marga? Só para dar uma... Quando você bota 6 mil quilos, 6 quilowatts, o que acontece? Você vai pagar uma fonte de energia mais cara.
0: Mais cara.
1: Então, você, para você servir a população com mais qualidade, você está investindo. Não só investindo, mas também pagando mensalmente mais caro para poder que a pessoa ligue lá o seu rádio e tenha uma boa recepção e uma boa informação. Você está de parabéns aí.
0: Ó. Vai ter mais público. Inclusive, o senhor sabe muito bem disso, que o senhor é dono de rádio também, né?
1: É, a família tem uma rádio aí, minha irmã tem. E aí, quando você sabe, você bota a rádio com a potência alta, você tem um custo mais elevado. Algumas rádios estão partindo para gerar a sua própria energia, que aí fica mais barato.
0: É verdade. É a Boa FM, né?
1: Tem a Boa FM em Itabuna, em Ilhéus, em Irecê, em Barreiras do Oeste e tal. Tem algumas rádios que são da família.
0: E top. E não tem nenhum. Lidera audiência aí. No Spotify das mais pedidas. Eu tava analisando que a sua rádio é a número 1 em Itabuna aí. No Portugal. É.
1: Que bacana, tá vendo?
0: Aí, nem o senhor sabia, né? Tá vendo?
1: Não sabia, não.
0: Pode fazer a pesquisa aí.
1: Mais que comanda isso aí, né? Então, mas só de ouvir informação. Mas eu vou falar com elas que ela deve fazer uma rede na Bahia inteira. E eu acho que deve contar com você aí também, viu? Tem que conversar com você.
0: Oi, Jesus abrindo mais uma porta. Aleluia, meu pai!
1: Mas é isso, é conversando como diz o povo, é conversando
0: sem tempo. Pé que anda, pode até dar topada, mas a vitória chega. É isso aí. Só não pode parar, né, meu deputado?
1: Não pode parar. Quando você para e você se entrega, aí que nada chega. Se você tiver com dificuldade, vá buscar a solução com mais força, porque ela chegará. Deus ajuda, mas a gente tem que fazer a nossa parte.
0: Deputado Félix, as minhas perguntas se esgotaram, mas eu quero de antemão lhe agradecer, vou deixar o espaço, se quiser acrescentar, fique à vontade. Mas assim, eu tive o prazer de o conhecer pessoalmente, já não é da agora também, e assim, uma pessoa fantástica, humilde, uma pessoa que tem um coração enorme, um homem comprometido com a causa pública. Está na política, não é porque precise dela, porque já é rico de natureza de berço mesmo, mas assim, um cara espetacular e um dos parlamentares que tem honra nessa Bahia. Falo porque acompanho o seu mandato e realmente a sua credibilidade de palavra, de compromisso com a população é muito grande. Gratíssimo pela sua intervenção, a casa sempre aberta, o Amarelinho Notícias, e deixo espaço, se quiser acrescentar, e as suas considerações finais.
1: Eu que agradeço, amigo, a sua visita, a sua amizade, e espero continuar representando bem todo aquele voto que tenha recebido. Amigo, eu sou um deputado que brigo a favor da lavoura do cacau, isso é minha luta desde que eu entrei na política. Graças a Deus, diversos outros deputados, senadores, estão abraçando essa luta, e um sozinho não consegue resolver, mas vários nós vamos conseguir. E a gente tem que melhorar essa lavoura, voltar a ter crédito, voltar a ter assistência como não está tendo. Mas também a gente não briga só por isso, não. A gente briga pela educação do Brasil, porque isso é fundamental, é um ponto básico do meu mandato. E também outras coisas, como a questão da economia. Nós não podemos ter o Brasil hoje com juros que tem. Juros ainda é muito alto e a gente tem juros que são irreais. É um juro que só favorece o sistema financeiro. E muita gente tem medo de falar do sistema financeiro, que é um sistema muito forte, muito potente, e que tem. Você está vendo aí, né? Tudo acontece ao redor do sistema financeiro, que leva metade de todo o recurso que o brasileiro paga de imposto, já vai para o sistema financeiro. A metade, viu, Amarelinho?
0: É muita coisa, paga, viu, deputado?
1: É muita coisa. Você sabe quanto é que vai para a educação? Olha, 50% vai para o sistema financeiro, para pagamento da dívida, enrolagem e tal. 50%. Sabe quanto vai para educação? 3%. Sabe
0: 13?
1: Quanto é que vai para segurança? 3.
0: 1, 3? 2, 3. Meu Deus!
1: 3! 3! 50% vai para a dívida pública. 50% com esses juros enormes que só fazem aumentar a dívida pública. Não tem por que botar juros altos. 50% para a dívida pública. 3% para a educação. Sabe quanto é que vai para a segurança, que a gente reclama tanto? 1, 2, 3, menos de 3%.
0: Meu pai
1: então,
0: do céu.
1: Tá errado, essa combinação tá errada, não pode continuar.
0: Tá explicado porque a gente vive essas dificuldades tamanhas nas áreas aí citadas.
1: Claro, a Bolsa Família, quando vai para a população, não custa nada, praticamente nada à nação. Porque quando você dá uma Bolsa Família, ele compra o remédio, que já paga 20%, 30%, compra a alimentação, que já paga 30%, 40%, 50% de imposto. Então o imposto retorna para o governo. Quando você paga juros a banco, sabe quanto é que retorna ao governo? Zero. Então nós temos que mudar essa lógica. É uma lógica, às vezes, que a população não entende, mas boa parte vai entender. E eu tenho que bater nisso aí para que ela passe a entender que o problema do Brasil hoje são juros, e sem esses juros a gente podia ter muito mais dinheiro para investir em estradas de qualidade. Nós éramos maior do que a China, agora. Nós éramos 40 anos atrás, nós tínhamos um produto interno maior do que a China, hoje a gente não chega nem perto. Então nós podemos fazer do Brasil uma China, nós podemos chegar lá, mas com muita educação e com investimento correto. Se jogar esse dinheiro, por que que o Banco Santander, que é o banco espanhol lá, o maior lucro que ele tem no mundo é no Brasil? Está errado isso. O cara está fazendo o novo colonialismo, levando nosso dinheiro aqui. Por que que os bancos lucram bilhões, bilhões e bilhões, e a população não pode abrir ou tem o dinheiro para fazer uma plantação, porque vai ter que entregar a plantação ao banco, e não vai pagar, não vai conseguir pagar. Então nós temos que mudar essa lógica é uma lógica perversa, e isso a gente está brigando, nós vamos conseguir, porque nós somos brasileiros, somos persistentes e amamos nosso país.
0: É, Babá, que informações importantes, né? Eu não sabia que o Santander tem o maior lucro, porque o Santander é um banco espanhol que está espalhado em todo o mundo, né?
1: Então, mas o maior lucro dele é aqui no Brasil.
0: É aqui no Brasil, rapaz, que situação. É o paraíso dos bancos.
1: É o paraíso, financeiro. É o paraíso.
0: Que isso é verdade. É um absurdo mesmo. Agora,
1: eu nem posso falar nisso que eu fico empolgado, eu quero falar demais até.
0: Não, não está falando demais não, pelo contrário, está trazendo...

0: Agora, a gente está numa semana aí com a pauta bomba, que esse tarifaço, inclusive até agora não há um consenso, não há um diálogo com os Estados Unidos, e essa semana é o prazo final, né?
1: Olha, eu sempre fui a favor de como os Estados Unidos se comportam, da democracia americana, do estilo de vida americano, sempre fui admirador. Mas isso que o presidente está fazendo aí, o presidente Trump está fazendo com o Brasil, não é aceitável. Eu sou brasileiro e exijo respeito para o Brasil. Nós temos que dizer o seguinte: você quer tarifar nossos produtos aqui? Não vou vender mais para você, não. Por que eu vou vender meu cacau, meu café, meu gado, minha carne para vocês lá? E vocês ainda querem me cobrar mais caro? Mas também não quero receber mais seus carros, não. Tire a Ford, a General Motors daqui, tá? Eu vou vender meu alumínio para vocês. E por que eu vou receber o computador de vocês aqui? Então tem que ter os princípios da reciprocidade. Os Estados Unidos é forte, é a mega potência, é. Mas a gente vive sem ele, vive. Então tem que respeitar o Brasil. Nós não podemos baixar a cabeça para eles. A não ser que eles queiram invadir o Brasil hoje não está preparado para uma guerra, né? Não está preparado para ninguém. E nós temos que nos preparar também, que tem um ditado: se queres a paz, prepara-te para a guerra. Claro que a gente não vai querer guerra com ninguém, mas tem que estar preparado também. Porque um dia desse ele pode resolver e dizer: não, a Amazônia vai passar a ser aqui um país independente. Isso a população brasileira não pode aceitar. O Brasil é independente, o Brasil é único, é uno. É esse Brasil que está aí e eles têm que respeitar o Brasil. E o presidente americano, com toda a sua potência, com toda a sua força, também tem que respeitar o Brasil. Nós não podemos baixar a cabeça para ele, não.
0: É verdade. Agora, ele é de fazer mesmo. Porque vem até a Copa do Mundo, o cartão vermelho teve que sair, né?
1: Eu não assisti mais nenhuma partida depois disso.
0: Foi?
1: Não assisti mais. Depois do Brasil sair, depois desse cartão vermelho, tem paciência.
0: Mas também se o cartão vermelho foi antes do Brasil sair, não foi?
1: Não, depois que o Brasil não saiu, eu não assisti mais nenhuma partida. Mas esse cartão vermelho, acho que não, foi depois. Cartão vermelho foi ridículo.
0: Foi ridículo.
1: O governo interferindo em futebol, tenha paciência.
0: Agora sim, depois que o Brasil saiu, que eu passei a assistir a Copa assim com mais vontade, porque a gente sofreu demais ali, deputado. Um sofrimento, viu? Assistir um negócio daquele ali foi demais. Traumatizante.
1: Foi traumatizante. Ver o Brasil apático, ver uma seleção. Olha, é bom a gente não comentar sobre isso, não, porque a gente fica nervoso.
0: Esquece.
1: Futebol não se mistura com política, né?
0: Esquece esse povo. Esse povo nem aqui veio, só votou um só. Num avião, não viu, não? O do Flamengo. Danilo, só votou Danilo, o resto por lá mesmo ficou. O tal do Vinícius Júnior só tá com a Virgínia, jogando duro.
1: Ele é bonito e charmoso, né?
0: Ah, ele é um gato, ele é um esteio da beleza, Vinícius Júnior. É por isso que Virgínia tem bom gosto, tem um cara gato daquele ali. O homem é tão bonito, Virgínia nem tá ligando pra dinheiro. E Virgínia não quer saber de dinheiro, não. Quer o amor dele. Daquela...
1: Ele deve ter seus encantos. Deve ter uma conversa muito boa.
0: Meu pai do céu. Deputado Félix, gratidão. Sucesso na sua caminhada. E eu não tenho a menor dúvida que será vitoriosa. E tá aí o povo da região. Um grande nome aí, ó. Anote. Félix Mendonça Júnior.
1: Grande abraço, amigo. Um abraço para todos os ouvintes. Parabéns aí pelo serviço que vocês prestam. Um abraço aí para Zé Luiz, para João, para todo mundo.
0: Gratidão, meu amigo. Tudo de bom.
1: Quinta-feira estarei lá em Ibirapitanga com o Gé.
0: Beleza. E qualquer coisa a gente se faz presente aí para acompanhar um amigo que você tem moral.
1: Tá bom, amigo. Obrigado, viu? Obrigado mesmo.
0: 9h48, vamos a um breve intervalo e voltamos. Já segura aí, é Pai Bola!
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0: São 9h57 na Bahia. 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Meus ouvintes, muitíssimo obrigado pelo carinho da audiência. A gente continua no seu Instagram. Siga o arroba Amarelinho FM, arroba Amarelinho Notícias e continue bem informado com o amarelo que não desbota nunca. Meu nome é Tchau, meu apelido é Fui!
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A vida, a rádio que deixa você muito bem informado. 10:13 na Ibiaú. Bom dia! Tô chegando com o Top Hits 91, a sua programação musical aqui às 11, trazendo as melhores músicas pra você curtir aqui na Melhor.

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0: 10:14 aqui na sua IPA UFM. Hoje é segunda-feira, 13 de julho, ano 2026. Bom dia. Muito bom dia para você que ouve a gente aqui em Piauí e em todas as cidades da nossa região. Alô, amigo internauta, você que interage com a Piauí FM por meio das nossas redes sociais e curte a nossa programação pelo nosso aplicativo. Alô, dona de casa, bom dia. Bom dia para você que está no trabalho. Bom dia para você que está viajando, está chegando de viagem. Seja bem-vindo à nossa cidade. Bom dia para você no comércio de Piauí e nos comércios da região ouvindo a Piauí FM. Bom dia para você na zona rural também ouvindo a gente. Enfim, bom dia para todo mundo, uma ótima segunda-feira, uma semana super abençoada. Tô chegando com o Top Hits 91 até às 11. Às 11 tem o Zap do Ouvinte e até o meio-dia tem Jota Santos modulando a frequência e fazendo do jeitinho que você mais gosta de ouvir.
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0: Agora 10:15.

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0: 10:26 aqui na Ipiaúí.

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7: Aqui na sua Ipiaú são 10h34. Bom dia. Já estou de volta com o Top Hits 91, a sua programação musical até às 11, trazendo as melhores músicas para você curtir aqui na melhor.

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0: Dose dupla com Maiara e Maraíza na IPA U.
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0: fechando o Top Hits 91 de hoje. Aqui na melhor do sul da Bahia, rádio que toca tudo que você gosta de ouvir. 10h57, daqui a pouquinho a gente volta com o Zap do Ouvinte. A partir de agora, mande sua mensagem de voz, peça a sua música e interaja comigo até o meio-dia na Ipiaú.
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0: Confira na Ipiaú 10h57.
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0: Pra você participar comigo é muito fácil, é só mandar sua mensagem de voz, pedir a sua música e oferecer pra quem você quiser aqui na Ipiaú.
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0: Mande sua mensagem e participe comigo aqui na Ipiaú FM. 11 horas e 9 minutos. 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
0: Primeira participação de hoje aqui na Ipiaú FM. 11,9. Bom dia.
5: Jovem, que fácil. Tiogenol Lopes. Quero ver o reguezinho de Roberto Rasta. Tô na escuta. Oferecer pra Damiana aí no Rua do Capim, Pio da Tilapa, Buda aqui na favela, Manuel, Babal e Cachorrão de Rastro, tudo que vem na escuta. Valeu, meu brother.
0: Valeu, obrigado pela participação. Bom dia pra você ligado aqui no som da Ipiaú FM. Roberto e banda, Meluda Tainá aqui na Ipiaú. 11:10 agora. Ali.

0: Pirataia, grande Chiquinho, grande Jarley, um abraço a toda a equipe aí da Fundação e também ao nosso presidente Marcos Aurélio, um abraço a todo mundo aí ligado no som da Ipiaú FM.
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0: Mais participação aqui no Zap do ouvinte da Ipiaú FM, quem vai falar comigo agora? Bom dia.
3: Bom dia, Jota, quem fala aqui é Marlene da Irmã Dulce, quero pedir uma música de Natanzinho, pode ser qualquer uma. Quero oferecer para minha filha Mariette, para Eliane, para Luna, para Bianca Sofia, para Jéssica, para Geisa, minha neta. E para mim, para você, todo que curte, para Sandra, para Otávia, para Dulce, para marido Eduardo da Granja.
0: Tá legal, Marilene. Obrigado.

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2: 11:18 na Ipiaú FM. Mais uma, bom dia.
3: Bom dia, Jota. Aqui é Romildo do bairro Santa Rita. Eu queria ouvir uma música com Amado Batista, qualquer um. Ofereço pra mim, pra meus filhos, pra meus netos. Pra você e pra todo mundo da rádio. Deus abençoe e um ótimo dia.
2: Obrigado, Romildo. Amém. Bom dia.

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2: 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Ao meio-dia tem o Zap do ouvinte na Piauí FM. Quem vai falar comigo? Bom dia.
3: Meu amigo Jota Santo, bom dia pra você, meu querido. Toca uma música de Phil Collins depois aí. Oferecer pra todos os ouvintes da programação, você também aí, meu brother. E o parceiro Chiquinho. Tamo te ouvindo aqui, viu? Na Fundação Hospitalar de Birataia. Valeu, Jota. Aquele abraço. Fera da pintura.
2: Grande Jarleu Oliveira, Chiquinho da Bahia. Sandro, um abraço a galera da Fundação Hospitalar de Birataia ouvindo a Piauí FM. Essa aqui é linda demais. Phil Collins, Do You Remember? Aqui na Piauí 11:21.

tá aí na sua IPA UFM, grande sucesso e grande saudade com o Phil Collins, do You Remember. Aqui na IPA U são 11h26, daqui a pouquinho a gente volta com muito mais. Até o meio-dia tem o Zap do Ouvinte, sua participação aqui pelo nosso WhatsApp 982017006.

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5: Aqui na sua Ipiaú são 11:34. 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
5: Muito bem, são 11:35. 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
5: Tamo junto! 11:41 na Ipiaú.
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5: 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De volta com o Zap do ouvinte aqui na sua Ipiaú FM, mande sua mensagem para o nosso WhatsApp 982017006 e peça a sua música.
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5: É só pedir a sua música e interagir comigo aqui na Ipiaú FM. Vamos a mais uma participação. Bom dia.
14: Jota, bom dia. Sou Iga, aqui da Jandaia, da região de Tesourinha, Mulher de Amado. Se for possível, tu passa aquela música de Roberto Carlos. Luz que me ilumina o caminho, que me ajuda a seguir. Aquela de Nainanes. Nainane. Quando ninguém ajuda, Jesus tá lá, né? Aquela música, daquele hino. Passa pra mim, Jota, por favor. Tem 1 mês e 12 dias que eu perdi meu filho e a gente tá assim só pensando, viu, Jota? Se for possível, passa essa música pra mim.
5: Tá certo, dona Iga. Um abraço aí pra senhora, o pessoal da Jandaia. Nossos sentimentos aqui em nome de toda a equipe da Ipiaú FM, tá bom? Roberto Carlos com Luz Divina, especial aí para que Deus conforte ainda mais o seu coração. 11:43.

0: A gente encerra o Zap do Ouvinte de hoje.
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0: Aniversariantes do dia. 11h51 aqui na Ipiaú FM. Vamos agora aos aniversariantes do dia. Vamos mandar os parabéns a toda a galera que está aniversariando hoje. Parabéns para Betânia Passos. Alô, Betânia, parabéns aí para você. Parabéns também para Jamilão, lá na feirinha, está aniversariando hoje. Parabéns para Davi Luiz, é o filho de Fernanda e Dig Moral, lá na fazenda Anápolis, Barra do Rocha. Alô, Davi Luiz, parabéns aí para você. Parabéns também para Zora Aide, é a esposa de Cícero do sindicato. Quem também está de idade nova é a Natália, a filha de Lidiane, a irmã do Véixole. Alô, Natália, parabéns aí pra você. Parabéns também para Kel, lá no Passa com Jeito. Parabéns para Solange, a irmã de Chico. Quem também está aniversariando hoje é Júlio, o filho de Isabel e Abacate. Parabéns também para Júnior, lá na Casa das Tintas. Alô, Júnior. Parabéns para Emerson, motorista da Vitrine das Carnes. Parabéns, Emerson. Parabéns também para Joás da Vidraçaria. Parabéns a todos os aniversariantes do dia de hoje, sintam-se parabenizados aqui pela equipe da sua Ipiaú FM, e parabéns também para Jorge Roberto, lá no Banco do Nordeste. Parabéns, galera, um abraço, feliz aniversário, em nome da equipe da Ipiaú FM e também do amigo Joelson Passos. Tá chegando aí Beto Marques com o Panorama 91, o mais completo jornalismo do seu rádio. A gente volta amanhã, logo depois

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2: O presidente da Associação Brasileira de Condutores de Veículos Automotores, Wallace Landim, conhecido como Chorão, convocou a categoria para iniciar uma paralisação a partir da meia-noite desta segunda-feira, com mobilização inicial prevista para a área dos portos. A intenção do movimento é exercer a pressão sobre o presidente do Senado, Davi Alcolumbre, para que paute a votação da medida provisória. Há duas semanas a gente vem lutando para que o Senado coloque na pauta para ser votado e até agora nada. Foi feita uma deliberação da categoria que, a partir da zero hora, agora do dia 13, os portos irão parar. A gente vai acompanhar em todos os cenários nacionais, como a gente fez em 2018, disse em vídeo. A proposta tem validade somente até a próxima quinta-feira, dia 16. Caso não seja votada e aprovada, perderá a eficácia. Existe uma sinalização do que o texto possa ser analisado no Senado na terça-feira, dia 14, portanto, amanhã. Hoje, dia 13 de julho do ano 2026, está no ar a sua revista eletrônica diária.
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2: Boa tarde, meu amigo Beto. Boa tarde, Iraildo. Boa tarde, ouvintes da IPUFM. Que Deus é de iluminar e abençoar e glorificar o nosso dia, Beto. Hoje é dia 13, dia de Lula. Hoje é aniversário de Betânia, Betânia Passos. Está lá pelas bandas do Rio Grande do Sul, né, Santa Catarina. Betânia Enfermeira, Betânia Passos. Hoje é aniversário da minha amiga Jamile, Jamilão da Farinha, assim conhecida. Davi Luiz, esse é o filho de Fernanda. E meu amigo Digno Moral, na Fazenda Anápolis, Zoraide. Zoraide é a esposa de Cícero, do sindicato. Natália, Natália é filha de Lidiane, da irmã do Vexólio. Natália não, Nátila. Hoje é aniversário de Kel, lá no Passa com Jeito. Teu vizinho lá, ó. Solange, a irmã de Chico. Hoje é aniversário de Júlio, filho de minha amiga Isabel. E meu amigo e meu irmão Abacate. Júnior, na Casa das Tintas. Hoje é aniversário de Emerson, motorista aí da Vitrine das Carnes. Joás, da Vidraçaria. De Nossa Senhora. Nossa Senhora Mística, padroeira lá do Bom Sem Farinha. E meu amigo Jorge Roberto, homem lá do Banco do Nordeste. Beto, um abraço, boa tarde. Que Deus te abençoe, Deus te ilumine por tudo, viu? Uma semana iluminada em nome do Senhor Jesus. Matador de onça, direto de Limoeiro, Pernambuco. Muito quente, viu, Beto?
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1: Agora são 12:17. 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Tem algum áudio? Não, né? Eu vou mandar aqui, veja só. Gente, tem um irmão de uma mulher aqui. Como é o nome dela? Gente, só Luzinete. Vamos ouvir a Luzinete. Olha só. Vocês vão ouvir agora. Ajuda, Iraído. A Luzinete, ela que mandou um áudio pra gente. Ela vai fazer a cirurgia. E o irmão dela chegou aqui na sexta-feira, desesperado. Ele estava me falando que a cirurgia é o valor de R$15.000. E ele não tem condição, ele é gari, trabalha, e você sabe, quem é trabalhador dificilmente tem esse dinheiro, né? E a Luzinete, ela está num momento crítico, uma das piores fases da sua vida, e ela precisa do apoio de todos nós. E você que está em outra cidade ou outras cidades, você quiser ajudar também, é bem-vinda a ajuda. R$15.000 para fazer essa cirurgia. Eu vou deixar ela falar e depois o irmão dela fala. Luzinete mandou um áudio pra gente aqui. Pois não, Luzinete?
2: Peraí, olá, Iraído, peraí. Gente. Bom dia.
1: Peraí que eu vou abrir um espaço aqui para Reginaldo, para ele falar do esporte, e a gente volta com a Luzinete. Deixa no início. E vou conversar do esporte com o Reginaldo, que é mais rápido, porque a Luzinete aqui vai demorar um pouquinho quando ele é de volta aqui conosco. Vamos até São Paulo para falar dessa semifinal da Copa do Mundo. Lembrando que, analisando assim na semifinal, tem poucos jogadores, talvez é só um, o Rodri, da Espanha, que joga na principal liga do mundo, que é o futebol inglês. Eu tô falando no Rodri, que eu lembrei imediatamente aqui agora. Mas a principal liga do mundo tem poucos jogadores na semifinal, incluindo a Argentina, a Espanha, França e Inglaterra. Mas vamos conversar com o Reginaldo. Boa tarde, Reginaldo!
3: Oi, Beto. Boa tarde para você. Boa tarde, Raído. Boa tarde a todos. Segunda-feira. Eu me lembro também que é só o Rodri que joga lá no futebol inglês.
1: Só, né? Porque o Harry Kane joga no futebol alemão, né?
3: Isso. Essa é a semifinal, talvez, dos sonhos da FIFA, né?
1: Porque talvez aí... não. É dos sonhos.
3: Não, talvez ela poderia querer o Brasil no lugar da Argentina, pela audiência que seria pra ela, entendeu?
1: Mas a Argentina também tem o Messi, né? E o Brasil tem... Bruno Guimarães.
3: Eu falo em termos de grandeza, a FIFA sempre opta, né? Assim, não é que ela opta, ela sempre, né? Ela sempre tem um sonho de ter uma seleção de expressão na final.
1: E mas na brasileira. Mas na verdade, Reginaldo, a FIFA opta pelo dinheiro, né? Quem gosta de futebol somos nós. A FIFA gosta de dinheiro, Reginaldo.
3: Então imagine a audiência de 200 milhões de habitantes aqui, né? Porque vai, claro, se o Brasil chega numa final. A audiência seria espetacular. E a Argentina, a população é bem menor que a nossa. Então, verdade. Talvez seja por isso.
1: Verdade. E aí, rapaz, a sua opinião sobre... Depois a gente vai falar do futebol brasileiro, vamos falar dessa semifinal. A sua opinião, emite sem ficar em cima do muro, qual é o prognóstico dessa semifinal que amanhã joga a Espanha em França e na quarta a Argentina enfrenta a Inglaterra?
3: As quatro melhores do ranking chegaram aí. Eu das quartas para a semifinal, eu não errei, porque eu calculei que geralmente é que a Espanha chegaria na semifinal, que a Argentina chegaria com dificuldade, contra a Suíça passou, que a Inglaterra chegaria e que a França chegaria tranquilamente. Então, quem apostou nos bolões na semifinal entre França e Espanha acertou, quem apostou em Argentina e Inglaterra também acertou. Bom, amanhã, pela tradição, para mim, a França, apesar que nos dois, em 2023 na Eurocopa e também 24 na Copa das Nações, a Espanha deu pau na França. Mas eu acredito que a França amanhã esteja melhor e vai passar pela Espanha amanhã.
1: E a França vai passar pela Espanha, Reginaldo?
3: Vai, porque a França tem o melhor ataque, joga sempre mais leve, sem dificuldade, não sofre tanto. A Espanha cadencia muito o jogo, muito toque de bola, tenta cozinhar o Galo até a hora exata, foi assim nos dois últimos jogos, né? Contra a Bélgica, contra a Portugal, cozinhou o Galo, cozinhou e no finalzinho, o Merino, que acabou de entrar, fez o gol contra Portugal e fez o gol contra a Bélgica. Então, para mim, a França amanhã, um futebol mais leve, mais solto, o Yamal não está bem na competição, ele não se soltou ainda, então parece que amanhã a França avança. E na quarta-feira, para mim, Argentina, Inglaterra, para mim, passa a Argentina, só pelo Messi, está jogando futebol redondinho. Agora, lógico, a Argentina mais cansada. E para mim, é o adversário mais difícil da Argentina na Copa, é a Inglaterra. Porque até agora, ela não pegou nenhuma seleção de expressão até agora. Vai pegar quarta-feira.
1: É uma Argentina mais cansada, que vem de duas prorrogações contra o Egito...
3: Cabo Verde.
1: Cabo Verde, não é isso? Não, foi Cabo Verde e agora na última foi Suíça, não é isso?
3: Foi Suíça.
1: Lembrando que você falou que a Argentina está cansada e concordo também, agora a gente tem que ressaltar o seguinte... A Argentina não vai jogar, se eu não me engano, não vai jogar em Miami. E esse estádio que a Argentina vai jogar amanhã, na quarta-feira, é um estádio coberto, climatizado, cheio de ar-condicionado, Reginaldo. Não tem sol. Então isso ajuda muito o futebol da Argentina. Agora eu estou acostumando a dizer aqui, Reginaldo, para os meus amigos mais próximos, que a Argentina, embora não faça um bom futebol convincente, mas está com sorte de campeã, Reginaldo. A Argentina está saindo atrás, está buscando um resultado, então tudo indica, assim, pelo futebol, pela sorte, que vai à final. Agora, Inglaterra e Argentina, a Inglaterra é mais favorita. É o que eu penso. Agora, a Argentina está com sorte, e como você falou, e tem o homem de outro planeta.
3: O Bellingham da Inglaterra está jogando muita bola também, né? Mostrou isso nos últimos jogos, que está crescendo na hora certa. Vai ser, assim, um duelo de um time que está cansado contra um time que joga solto também. Muito toque de bola e rapidez no ataque. Tem o Harry Kane, que já fez 6 gols, pode fazer mais. Assim, na balança, para mim, a Inglaterra tem mais condições de ganhar da Argentina esse jogo. Agora, eu quero torcer para a Argentina ir para a final novamente com a França.
1: Você vai torcer para a Argentina e França, né?
3: Isso.
1: Agora, Reginaldo, você falou que a França está jogando solto e concordo também. É o melhor time da Copa. Agora, a Espanha, ela gosta muito da bola, da posse de bola e tem um toque. E isso, por exemplo... Se a França fizer um gol no início que eu falo assim, se fizer o primeiro gol, fica mais fácil. Agora, se a Espanha fizer o primeiro gol, vai ficar mais difícil. E por que, Beto, mais difícil? Porque a Espanha, ela gosta mais da posse de bola, ela toca mais a bola. Então, geralmente, quem tem a posse de bola, não significa que vai fazer o gol, e sim, evita também de tomar o gol. Como é que você vai fazer o gol, Reginaldo, se eu tô com a bola? Então isso é bom para a Espanha. Se a Espanha fizer o primeiro gol, como toca bem, isso pode irritar a França. E a França é o seguinte: os quatro atacantes é que é covardia, que é o Dembélé, que é o Olise, que é o Mbappé, nem se fala. Então é isso que eu quero falar. A Espanha gosta da posse de bola e isso irrita uma França que, para mim, é o melhor time da Copa. Eu acho, Reginaldo, que tá equilibrado esse confronto aí. Repito, embora eu ache a França superior.
3: Não, é isso mesmo, você tá certo, que ela gosta da posse de bola, não é à toa que ela não sofre tanto. Ela tomou um gol só até
1: Exatamente.
3: Agora. Ela tomou um gol só até agora, então é difícil ela ser vazada. E o gol que tomou ainda foi falha do Naicimo, que estava invicto aí há 650 minutos e tomou gol.
1: Exatamente, porque quem tá com a posse de bola é mais difícil tomar o gol e mais fácil fazer, porque eu tô com a bola.
3: Isso. E irrita o adversário
1: também,
3: quando tá perdendo também.
1: Também. Ô, então, Reginaldo.
3: Jogo de xadrez ali.
1: Você falou irrita o adversário, deixa eu registrar aqui aquela expulsão do jogador da Suíça, aquele teatro que o jogador fez na expulsão, Reginaldo. Aquilo ali é caso de prisão. Que cena ridícula aquela do jogador da Suíça, Reginaldo.
3: E no momento que a Suíça tinha empatado o jogo e estava melhor sufocando o argentino no campo de defesa, e o embolou, vai lá e embola tudo e atrapalha as pretensões da Suíça, porque parece que ele não sabia da regra, que situação, o VAR pode chamar e causar a expulsão. E é a regra da Copa do Mundo. E aí ele entrou e se enquadrou na regra da Copa do Mundo, não pode reclamar. E foi expulso justamente porque o jogador argentino nem tocou nele. Ele fez um teatro, caiu no chão, se esparramou todo. E aí quando puxou lá as imagens, nem tocou nele o jogador da Argentina.
1: Como
3: então
1: ele
3: foi expulso e atrapalhou a Suíça.
1: Ok. Como eu tô com um rapaz aqui pra gente ajudar, a irmã dele vai fazer a cirurgia, a gente volta pra falar de futebol amanhã, porque amanhã é o grande dia de Espanha e França, tá bom, Reginaldo?
3: Eu sempre digo, futebol é a coisa mais importante dentre as menos importantes. Segue aí, parabéns pelo seu trabalho, parabéns pela essa ajuda social que você faz aí. Parabéns, vamos ajudar.
1: Vamos ajudar, um abraço, Reginaldo. Olha, fala em ajuda, fala em doença. Tá aqui conosco o Edivaldo, irmão da Luzinete. E saiu uma pesquisa agora que o acidente vascular cerebral, o AVC, popularmente conhecido como derrame, continua sendo um dos maiores desafios da saúde pública mundial. Um levantamento apresentado durante a Assembleia Mundial de Saúde realizado na Suíça em maio deste ano revela que a cada 4 pessoas poderá sofrer um AVC ao longo da vida. No Brasil, a doença provocou a morte de 85 mil pessoas no ano passado, consolidando-se entre as principais causas de óbito e incapacidade permanente. E eu falei aqui porque a irmã do Edivaldo não é AVC. Vamos ouvir o áudio dela, que ela mandou pra gente, pra ver se você tem condição de ajudar esta mulher ou não. Vamos lá.
2: Olá, gente. Bom dia. Tudo bem? Deixa eu falar. Eu estou a Luzinete de Jesus, Senhora da Silva. Eu quero falar assim que tem mais de 2 anos que eu estou lutando contra um câncer, né? E eu já fiz tratamento, né? Mas o câncer voltou de novo, né? E eu sofro muito, muito, com muita dor, não durmo de noite. Eu fico mais acordada do que dormir, né? E eu estou precisando de ajuda, gente. Preciso muito de ajuda. Que a pessoa dê me ajudar, eu sou muito grata a cada um, tá? Tenho a agradecer a cada um, entendeu? Eu preciso fazer a cirurgia paga, e a cirurgia custa mais de uns 20 mil. Tá bom? E aí, eu estou aqui, ontem fiquei muito ruim em cima da cama, ontem tomei em cima da cama, muito ruim. E ontem não aguentei nem ficar em pé, né? Eu preciso muito, muito, muito da ajuda de cada um de vocês, tá bom? Preciso mesmo, necessito de ajuda, necessito de fazer uma cirurgia, e a cirurgia é paga, não tenho condições de pagar uma cirurgia, né? Não tenho condições, e eu tô precisando demais, demais, demais, demais, demais de ajuda, tá bom? Muito obrigado. Sou grata a cada um, viu? Que vocês puder ajudar, é bem-vindo, tá? E o nome do Pix é esse daí. Esse que eu tô vou dar pra vocês, tá bom? Então, gente, eu vim pra aqui pra São Paulo, né, pra poder fazer o tratamento, vim pra casa da minha filha não tem condições, meu esposo também tá desempregado, né, não tenho condições de pagar uma cirurgia, porque a cirurgia é muito, muito cara, entendeu? E eu tô aqui precisando, né? E cada um me dá uma ajuda, tá? Obrigado mesmo.
1: Gente, esse é o áudio desesperador da irmã do Edivaldo que está aqui conosco. A pergunta é: o câncer de útero tem cura? Sim. O câncer de útero pode ter cura, especialmente quando é descoberto cedo e tratado de forma adequada. O tratamento depende do tipo de câncer, do estágio da doença e das condições de saúde do paciente. Aí as opções podem incluir aí cirurgia, radioterapia, quimioterapia, imunoterapia. Em alguns casos, quando o câncer é diagnosticado em fase inicial, as chances de cura costumam ser altas. Mesmo em estágios mais avançados, muitas pessoas conseguem controlar a doença e ter boa qualidade de vida com o tratamento. Bem, aí tem gente também que o que agrava a doença é a sua condição psicológica. Tem gente que tem um psicológico mais fraco, não suporta determinado tipo de doença. E nesse caso aí da Luzinete, a gente ajudando a Luzinete, quem sabe, né? Quem sabe? Você pode perceber que quando a pessoa tá boa, quando descobre que tem um câncer, a pessoa nem comer mais quer. Fala assim: ah, eu vou morrer mesmo. Primeira coisa que você pensa é na morte e nos filhos. Não é isso? Já pensa na morte, imagina na doença. E aí agora, a Luzinete contou a sua história, dizendo que foi para São Paulo, para casa da filha, e a filha não tem condição. O irmão dela, o Edivaldo, é um cara trabalhador que veio aqui na sexta-feira chorando. E aí eu disse assim: olha, agora já terminou o programa, vem na segunda, quem sabe. Aí eu falei aqui agora há pouco que era 15 mil, mas a Luzinete falou de uns 20 mil. Pode ser 20, pode ser 30, 40, o que importa é a gente ajudar, né? De 15 para 20, se for 20 arrumar 15, tá ótimo. Se for 20 arrumar 30, melhor ainda. Então, se Deus colocar na sua mente que você pode ajudar, é só ligar pra gente aqui, 739-9933-3310 ou 739-9998-3312. Aí, já ligou a pessoa já. Tomara Deus que essa pessoa quer ajudar. Então, 15 mil reais, sei que é difícil arrecadar 15 mil reais, mas Deus é perfeito. Quem tá na linha? Alô?
4: Alô, Beto, é Luquinha?
1: Pois não, Luquinha.
4: Boa tarde, Beto. Boa tarde, Iraildo. Todo aqui, Beto, desse ponto de emissora, né, Beto? Você, Beto, mais uma vez, faz um trabalho importante, Beto, né? A sociedade baiana, né? Brasileira, né, Beto? Aí, né, Beto, esse depoimento dessa senhora aí, né, Beto, dessa moça, né? Então, Beto, né, a gente, né, é batalhador, né? Tem família também, né, cara? Já passou desse problema também aí, né? Mas, Beto, inclusive, olha, Ele vem completo aquela outra doatória, viu? Viu, Beto? É R$100, Beto, Luquinha, viu?
1: R$100, Luquinha!
4: R$100, Beto. Mas ele me procurar aqui, ele sabe onde eu moro, 66, eu tô no campo. Ou então aqui em casa, então eu procuro ele, certo?
1: Certo. R$100, Luquinha, R$100.
4: R$100, Beto. Certo, Beto. Não, Beto, em nome do Grupo Pessoas do Rio, viu?
1: Hein?
4: Grupo Pessoas do Rio. Qual o seu presidente, né? Agora eu... Agora eu tô dando a minha parte, né?
1: Obrigado, hein, Luquinhas?
4: Tá ok, Betão?
1: Um abraço.
4: Procura ele, Iraildo, viu?
1: Procura ele, Iraildo. 100 é 100, procurar, viu, filho? 100 é 100.
4: É, R$100.
5: Cadê o celular?
4: Tá ok.
1: Sabe o que é? Aqui. É 100, Luquinha. E 100 não deixa escapar não, viu, Iraildo? Falta só 14.900. Olha, o Tutu tá dizendo: boa tarde, Beto. Pede pra alguém passar na loja R. Cássia. Alguém da família, eu vou doar 50. Tem 150. Só falta R$14.850. Não, 15 mil. Vamos deixar 15. Calma, vai por mim. Vai por mim. Olha, deixa eu ver aqui. 12 horas mais 38 minutos, Tutui, passar na loja de Tutui, lá na R. Cássia. E você? Por que você não ajuda que está em casa aí? Ah, Beto, eu não tenho dinheiro. Você tem. Você tem dinheiro. Porque amanhã pode ser você. Vamos ajudar. Vamos conversar com... Edivaldo, não é isso? Boa tarde, Edivaldo.
6: Boa tarde,
1: Beto. Deixa eu ver aqui, Edivaldo. Dá uma boa tarde aí.
7: Boa tarde, Beto. Boa tarde, Heraildo. É uma satisfação...
1: Pode falar.
7: É uma satisfação muito grande dessa oportunidade que você me deu.
1: Oi.
7: Chegar aqui na sua emissora para pedir esta ajuda. É sobre minha irmã que está passando por um momento difícil, Beto. Então... Cheguei aqui desesperado, sexta-feira. Ela mandou um áudio pra mim, que não tava aguentando de tanta dor, sofrendo bastante. Aí eu pensei em procurar você. Aí você retornou pra mim chegar aqui na segunda-feira. Tô aqui para pedir cada um de Piaú, que, pelo amor de Deus, que dê essa ajuda, que vai estar aqui, Deus vai dar a vocês em drogo.
1: Ô, Edivaldo, você... trabalha, não é isso?
7: Sim.
1: Você trabalha onde?
7: Eu trabalho na Meta.
1: Ô, gente, eu pergunto pra vocês conhecerem a pessoa. Você trabalha na Meta, você trabalha com quem na Meta?
7: Eu trabalho na basculante.
1: Na basculante.
7: É, pegar entulho.
1: Pegar entulho.
7: Isso.
1: Hoje você não foi trabalhar.
7: É, porque eu pedi o meu patrão, Henrique, pra ele me dar essa oportunidade pra me poder vir aqui na rádio, pra poder... Para poder pedir essa ajuda. Ele foi e me liberou.
1: Foi liberou, né?
7: Me liberou.
1: E sua irmã trabalhava ou não?
7: Beto, ela trabalhava antes. Ela gostava de fazer salgado.
1: Salgado.
7: É, ela tinha lanchonetes, coisa, mas...
1: Ela vendia salgado onde, Edivaldo?
7: Ela vendia salgado aqui. Ela foi para Ipiaú, foi para São Paulo para cuidar desse problema dela.
1: Não, que ela... quando falou onde aqui, aonde, em que local, em casa, como é que...
7: Não, ela fazia em casa,
1: certo.
7: Tipo entrega, entendeu? Certo. Ela chegou a botar uma lanchonete ali perto da rua do Honório, mas não deu certo.
1: Gente, para quem não sabe, né? Ô, seu Beto, por que você tá perguntando isso? Não é a doença, assim? Eu tô perguntando para você saber qual é a pessoa que você tá ajudando, entendeu? É importante você saber quem é a pessoa que você tá ajudando. Ela e o marido dela tá em Piauí ou São Paulo?
7: Tá em São Paulo com ela.
1: Foi.
7: Tá desempregado.
1: Ele trabalha com o que, Edivaldo?
7: Ele trabalha na área de segurança.
1: Segurança.
7: De portaria de...
1: Ser vigilante,
7: isso,
1: né?
7: Isso, tá isso.
1: E ela morava onde aqui em Piauí?
7: Ela morava na Odonora ali.
1: Rua Odonora. E você mora onde?
7: Eu moro na Travessa Davi de Souza.
1: Tem quanto tempo que ela está com câncer de útero?
7: Acho que é 2 anos, Beto.
1: Dois anos. Vem sofrendo.
7: Isso.
1: Isso.
7: Foi... Fala. Ela fez um tratamento aqui em Piauí e passou para Salvador. E aí ela não se sentiu bem. Ela foi para casa dos filhos dela para poder se tratar lá. Quando chegou lá em São Paulo, ela teve uma melhorazinha e depois retornou de novo. Aí tem que fazer esse procedimento todo e é muito caro, ela não tem condições.
1: Deixa eu ver aqui a pessoa, vamos lá ouvir.
8: Boa tarde, era eu. Aqui é a oficina do Boca, vai doar R$10 pra essa mulher. Manda essa pix aí pra mim.
1: Então, anote aí o pix dela, viu? Ô Edvaldo, dá o pix dela aí, da Luzinete. Atenção, gente. Se você não quiser ligar.
7: Tô enxergando muito. Não.
1: Se você não quiser ligar pra rádio, anote aí, ó. 3107. Quem é Reinaldo?
7: É o esposo dela.
1: Olha, 3107, Iraildo. 1575-899. Gente, por favor, anote aí o pix dela, porque muita gente vai me perguntar, manda o pix, então eu tô aqui falando, vai ficar mais difícil. Anote aí, vou repetir, viu? 3107, isso é CPF, Edvaldo? Você sabe informar esse
7: não,
1: pix?
7: Não, não sei não, Beto.
1: Tá aqui, pix, PicPay, Reinaldo Jesus. É 3107-1575, deve ser pro CPF. Celular não é, claro. É, deixa eu ver aqui. 3107-1575-899. Em nome de Reinaldo de Jesus, que é o marido da Luzinete.
7: Isso, é, marido delas.
1: Pronto. Salva aí, ele manda pra mim. E ela conversa com você, assim, em casa, e pelo telefone? Como é que é? Ela tá desesperada?
7: É, Beto, ela tá um pouco mesmo desesperada. Ela mandou um áudio pra gente aí. E esse áudio deixou muito triste, véio. Chorando.
1: Foi?
7: Pô, chorando, não tá aguentando de tanta dor. Pedindo até pelo amor de Deus. Que ela mandou conversar na rádio pra pedir uma ajuda. Eu falei, ó, minha irmã, eu vou conversar com o Beto, porque é sempre. É, vem ajudando sempre. O Beto tá ajudando aí a todos que chegam aqui. Que eu peço que Deus, Beto, te abençoe. Te guarda e te protege, porque essa pessoa que você é.
1: Amém. O Edvaldo. Deixa eu tô passando um pix aqui pra Leonardo aqui, que tá pedindo. Deixa eu ver. Anderson Moura. É, tem 20, Duré e Paulinho. Obrigado, Anderson. Anote o pix dele aí, viu, Anderson? Já anotou, Anderson? Deixa eu te falar aqui o pix. É 3107-1575-899. Em nome de Reinaldo de Jesus, viu, Anderson? Vou repetir o pix para essa Bahia toda de meu Deus. 3107-1575-899. Deixa eu ver quem mais assim. Aí, o Matheus tá dizendo que a voz de Edvaldo não tava saindo, Iraildo. Isso? Agora, ele tá dizendo que agora sim. Deixa eu ver aqui. Bom dia, Potência. Avisa a oposição que a moto niveladora já saiu do lugar, graças a Deus. Assinado Matheus. A voz dele não tá saindo. Agora sim. Ok, obrigado, Matheus. O Alan do Japumirim. Manda o pix dessa senhora. Vou repetir pra você, viu, Alan? O pix. É, deixa eu ver aqui. 3107-1575-89. Viu, Alan? Anote aí, Alan, da Hortifruta, no Japumirim. Por favor, Alan. O Leonardo mandou o comprovante aqui. Diz que já fez o Pix pra você. E mandou o Pix. Já tá na conta de Reinaldo. Deixa eu ver aqui. Ok, R$20. Obrigado, viu, irmão? Obrigado. O... Tem quanto tempo que ela tá em São Paulo, Edvaldo?
7: Acho, Beto, que ela fez mais ou menos um ano que ela foi pra lá.
1: Tem um ano?
7: Isso. Ela ficou fazendo tratamento aqui, aí depois ela foi pra lá.
1: Tem um ano e você veio agora? Por que isso?
7: É por causa que ela tava lá, fazendo esse tratamento lá. Ah, aí ela viu, não tinha... Não
1: jeito,
7: tinha outra,
1: né?
7: É, não tinha outra solução. A solução, pedir ajuda, né? Porque aqui em Piauí, graças a Deus...
1: Esse povo ajuda.
7: O pessoal aqui... É um pessoal de Deus aqui em Piauí.
1: Amém.
7: Esse, é um pessoal de Deus, é.
1: Não, esse povo de Piauí é diferenciado. É,
7: ela me pediu pra mim.
1: Ela vir pediu?
7: Pra
1: rádio, foi, ela pediu?
7: Foi pra vir pra rádio pra poder pedir uma ajuda do pessoal de Piauí. Aí, falei, vou conversar com o Beto. E, fé em Deus, graças a Deus, estou aqui. Fé em Deus, em nome de Jesus, vai dar tudo certo.
1: Rapaz, que bom, rapaz. Ela chegou lá em São Paulo e falou assim: vai no Panorama?
7: Isso, isso, isso.
1: Aí você, isso. Não, minha irmã, não sei. Foi, rapaz.
7: Aí eu essa oportunidade eu vim
1: Itaibó, tá dizendo aqui, passa na prefeitura para eu ajudar, R$50, Itaibó, Deus te abençoe, obrigado, Itaibó. Itaibó, R$50. Ô, Itaibó, não é bom você não fazer o Pix, não? Ele já cai na conta
7: isso
1: dele.
7: Isso, é melhor.
1: Não é melhor, né? É. Se possível, viu, Itaibó? Faz o Pix aí na conta dele aí, Itaibó, se você puder. Se não puder, ele passa lá. Deixa eu ver aqui. Ô, Beto, boa tarde. Posso ajudar com R$20? Faz o Pix aí, viu, gente? Eu não sei nem o que tá falando aqui. É Marival, né? Faz o Pix aí, que é melhor, viu? Melhor. Por favor. Hoje todo mundo tem Pix. Agora, se não puder, ele passa. Deixa eu ver aqui. Ô, Beto, boa tarde. Pede essa mulher pra passar aqui na rua David Souza, número 28. Vou doar R$20 pra procurar Jey aqui na David Souza. É seu vizinho lá, né?
7: Jey?
1: É, tá dizendo aqui Jey. É. É, David Souza. Você não mora na David Souza?
7: Moro na David Souza.
1: É, rapaz. Você, é. Sabe quem é? Tá aqui, deixa eu ver quem mais. O Anderson Moura já mandou o comprovante, já fez o depósito. Ô, Tobeto, me manda o Pix aí. Deixa eu ver aqui, rapaz, o Pix. É toda hora manda Pix, vai tirar meu raciocínio aqui, viu, gente? Vai tirar meu raciocínio. Vou repetir o Pix aqui. Anota aí, por gentileza.

0: O Daniel Bike, obrigado aí, ó. O Daniel Bike já fez o Pix, tá vendo, Edivaldo? É. R$50 o Daniel Bike. Obrigado, hein, Daniel Bike, ali na, em frente a Dom Bosco. R$50. Anderson Moura já falou aqui, 3107-1575-899. O Anderson Moura já mandou o comprovante. Deixa eu ver, tá em nome de quem? Reinaldo Jesus da Silva.
1: Isso.
0: Ah, tem um nome aqui, ó. Senhorelli. É isso?
1: Não, é Reinaldo.
0: E é Reinaldo Jesus, Senhorelli isso. Da Silva.
1: É,
0: tá aqui.
1: É.
0: Pelo amor de Deus, não, é PicPay, é isso aí, ó. 310-715-758-99. Ah, vai dar tudo certo. Vai dar não. Já deu certo. A Maria Salles. Caneta? Não, o celular tá aqui. A Maria Salles, manda ele passar aqui na minha casa à noite. Aí, aí. Por que tem que ser à noite, né? Não passa durante o dia. Essa Maria é diferenciada, meu Deus. Só tem que passar à noite. Sim, mas vai passar à noite, né? Ela vai doar R$15. R$15. Olha, deixa eu ver. O Anderson Moro Rico só deu 10. Quem é esse Rico, rapaz? Marcos do Bar. Ô, Marcão. É Marcos ali do Bar? Ô, Marcos, vou falar de você. É você mesmo. Rapaz, teve uma pessoa que me comentou da sua farofa, viu? A farofa d'água, que diz que a sua farofa é diferenciada. E eu fiquei curioso, viu, Marcos? Primeiro que eu sou farofeiro. Segundo que eu gosto de fazer farofa. E terceiro, eu vou passar aí pra comer essa farofa, viu? Diz que sua farofa é muito boa, top demais, e deu água na boca quando a pessoa me falou. Eu sou farofeiro, faço farofa e gosto de farofa. Vamos passar aí pra comer essa farofa, viu? Não precisa caprichar, não. Olha, o Marcos do Bar, que esse homem já passou dificuldade na vida. Ele acaba de doar R$500, quase R$1.000, a metade de R$1.000, Edivaldo.
1: Glória a Deus.
0: R$500, desse jeito eu não vou comer mais nem farofa, senão ele... Ah! Nossa Senhora, R$500 o Marcos deu, doou. O Itaibó já fez o Pix, tá vendo? Já fez o Pix, Taibó, 50. Obrigado, Taibó. Antônio Carlos. Deixa eu ver quem mais, Edivaldo. Lar de Casa vai doar R$20. Meu Deus, como Deus é maravilhoso, viu? O Pix tá caindo aqui igual água no celular. Ô, Jesus. Ah, deixa eu ver, o Beto. Por que Maria Salles? Essa Maria, sei não, viu? Eu sou vizinho dela. Aqui é Géi. Ela disse que ia pra Edivaldo passar lá à noite, gente. Assim, não, não é pra passar duas da tarde, três, quatro, é da noite. Ô, meu Deus do céu, essa Maria só Arlete e Jesus na causa. Deixa eu ver quem mais aqui. Uia, que é Pix, caiu, Iraildo. Ó. Esses 15 mil parece já... Uia, Deus maravilhoso. Tutu já... Ô, Tutu, obrigado, viu? Ele tá dizendo, vou fazer o Pix, é melhor, Beto, é melhor. Tutu já fez. Não, então, te riscar Tutu aqui que já deu. Será que Luquinha não tem Pix, não? O riscar Taibó também aqui. Luquinha, só falta Luquinha fazer o Pix de 100 que ele prometeu. Deixa eu ver outro aqui. Outro aqui fez o Pix também. Deixa eu ver se tá certo aqui. É Reinaldo Jesus, Senhorelli Silva, R$50. O Birajara, que fez os R$50. O Bira, o filho de Zildinha. Deixa eu ver, Lucas, vereador, fez, não tomou conhecimento, fez R$100. Olha, Edivaldo, pelo que eu tô vendo aqui, já tem mais de 3 mil. Deixa eu ver aqui, Beto, manda ele passar na minha... Não, eu trabalho, não. Aqui tá dizendo, eu trabalho, só estou em casa à noite, Maria Salles tá dizendo. O Regi, deixa eu ver aqui quem deu R$50, Reinaldo... Quem foi, Anderson? Anderson Meida Moura. Foi R$50, Anderson. Regi tá lá na escuta. Alô, Reginaldo! Um abraço. O Vicente doou R$40 também. Obrigado, hein, Vicente? Um abraço, meu irmão. Sucesso, irmão. Vicente, um abraço. Lojão do Construtor, você é 10, Vicente. Deixa eu ver quem mais aqui. Olha só, Jorge Bush. Tá ouvindo. Obrigado, Bucha.

0: Quem mais aqui, rapaz? Ah, tem muita gente, viu? Muita gente do Opix aqui. Deixa eu ver aqui. O Pebinha tá dizendo: ô Beto, eu tô espalhando o seu vídeo aqui pra cidade. Popson. Ok, obrigado, viu? Obrigado mesmo. Popson espalhando o vídeo aqui.
1: Ó. Peças e acessórios para sua moto na Avenida.
0: Ah, tá vendo? Ok, obrigado. Tem gente na linha. Ligue de casa, do orelhão, do bar, do celular. Só não vale a cobrar. O Edivaldo tá aqui pra pedir uma ajuda pra sua irmã. Deixa eu ver quem tá na linha. Alô?
2: Alô? Alô? Tudo bem, Beto?
0: Tudo bem, quem fala?
2: Ah, Beto, cadê o vereador de novo? Só tem um, é?
0: Quem fala?
2: Aurelino.
0: Ô, seu Aurelino. É assim, né, seu Aurelino? Mas aí na política tem mais de 15.
2: O vereador não fala pra quem veio.
0: Se cada vereador desse mil, era 13 mil, não era, seu Aurelino?
2: É verdade. Mas eu não tenho pra dar, mas eu peço a Deus pra passar ela e dê saúde pra ela.
0: O senhor não tem, o senhor não tem nada aí?
2: Aqui em casa não, e eu não trabalho com pizza.
0: Não, mas não precisa ter em casa não, no banco serve.
2: Que banco, rapaz? O banco do Lagedo, é?
0: Não, o banco ali na praça, o senhor não tem 10 reais lá no banco?
2: Tem não.
0: Nada?
2: O dinheiro que a gente recebe é pra comprar remédio e carne pra comer.
0: Então, o senhor recebe 1.620, é isso?
2: Mas não é, já, o que já a gente já recebeu, já gastou.
0: Já, mas o senhor não vai receber de novo?
2: Não é, no mês que vem.
0: Não, dia, o senhor não recebeu dia 5, hoje é 13.
2: Não recebeu dia 5, não.
0: Mas o senhor não tem nada, nem uma moeda aí, assim, no miaeiro aí, não, nada?
2: Uma moeda de um real, vou servir pra quê, rapaz?
0: Serve. E Piauí tem 50 mil habitantes, cada um desce um real, 50 mil, seu...
2: 3 mil, 4 mil, mandei dar água pra ela.
0: O senhor tem cheque de 3 mil aí?
2: Não, o senhor trabalha com cheque também, né?
0: O senhor trabalha com cheque?
2: O senhor trabalha, filho.
0: Sim, mas assim, não tem nada, nada na cozinha, não, na sala, no quarto.
2: Não vai servir pra nada.
0: Não serve, senhora Lino. O que vale é a sua intenção. O senhor der um real ou dois, serve tanto quanto que deu 500 ou 100. Serve. Vê aí se tem um negocinho aí.
2: Na batateira eu tenho 2 reais, eu dou pra ele.
0: Pronto, na batateira, bota nota aqui. Qual é o número da casa?
2: 192.
0: É. Batateira.
2: Batateira.
0: 192. 2 reais, não é isso? 2 reais.
2: É.
0: Pronto, já ajuda, 2 reais. Anota aqui, 2 reais. Aí é próximo de onde, senhora Lina? Pra eu não perder a casa.
2: É.
0: Próximo de onde? 10.
2: Roberto Marques.
0: Oi.
2: Eu
0: vou arrumar
2: 10 reais já.
0: 10? Então é 12.
2: 10.
0: 10, com 2 seu, 12. Não é isso?
2: O 2 eu consegui arrumar 8, fez
0: 10. Ah, tô te falando? Vê aí no fundo do guarda-roupa se tem uma coisinha aí por fora.
2: Não, tem 10 reais, ele passa aqui, eu qualquer hora.
0: E nesse outro cômodo aí, seu Aurelino? Vê aí, abre essa porta aí.
2: Qual
0: é a
2: porta?
0: Essa aí, o próximo do senhor não tá falando?
2: É, na hora que ele passar aqui na casa 192, tem
0: 10
2: reais pra
0: ele. 10, né? Assim, é. E aí, de junto dessa televisão, assim, não tem nada?
2: Tem
0: não. Então tá bom, já foi 10.
2: Tchau.
0: Ó, nem quer conversar mais. Obrigado, viu?
2: Abraço.
0: Pronto, Edivaldo. A gente conseguiu 10 na tora, mas a gente conseguiu.
3: Ele deu, né?
0: Não ajuda?
3: É,
0: 10.
3: Ajuda.
0: Imagina, um real, 50 mil pessoas, 50 mil.
3: É verdade, velho.
0: De 20 sobrava 30. Dá até pra você ir pra São Paulo cuidar da sua irmã.
3: É verdade.
0: Quem é mais velha, ela ou você?
3: É eu, Beto.
0: Ela tem quantos anos?
3: Ela tem...
0: No microfone.
3: Ela tem, acho que é uns 49 anos.
0: Nova, 48, né? Nova. Então teve o câncer com 47.
3: É que ela tá, tem 2 anos, esse problema dela aí.
0: E como é que ela tá quando tava aqui, Edivaldo, conversando com você? Meu irmão, eu tô mal.
3: Ela tá sentindo muita dor aqui, foi pra São Paulo pra poder se tratar em São Paulo.
0: Ela tem telefone?
3: Tem.
0: Você tem um telefone dela?
3: Tenho.
0: Um dia a gente coloca ela no ar, né?
3: É...
0: o Gaso da Propadeiro. Eu comecei a ouvir seu programa agora, Beto. Ó, Gaso, foi assim. Chegou o rapaz aqui, que a irmã dele tá com câncer de útero. Viu, Gaso? Tá com câncer de útero e foi pra São Paulo tratar do câncer. Aí a gente tá fazendo uma campanha aqui, o irmão dele veio aqui, e pra arrecadar de 15 a 20 mil reais. Liga pra ela, você tem crédito aí? Se não tiver, me passa pra mim, tem? Liga pra ela aí. Hã? Não, então manda o número pra mim. É, ô Iraí, anota esse número aí e manda pra mim pra ligar pra ela aqui. Certo, viu, Gaso? Aí, ó, Gaso vai mandar 100 reais. Manda, faz o Pix aí, Gaso. Deixa eu ver aqui. O Beto aqui é Jé novamente. Maria Barreto pediu pra ele passar aqui, que vai doar 20 reais também. O Elton vai doar 50. Passa aqui no bar do Fuxico em Maria Barreto. Maria Barreto vai doar. Então aqui somando, deu 70 lá em Maria Barreto.
3: Amém.
0: Não esquece não, viu? Em Maria Barreto, na sua rua lá. É, não vou nem anotar, porque você não vai esquecer não. Deixa eu ver quem mais. Gente aqui, fala o nome aí, que tem muita gente doando Pix aqui, fazendo Pix aqui. Obrigado, viu, Gaso? Gaso. O Roberto Jagger lá doou 10 reais. Obrigado, viu, Robertão? Um abraço, meu irmão. Muito obrigado. O Edivaldo.
3: Sim, Beto.
0: E a cirurgia já marcou? Tá marcada só quando pegar o dinheiro?
3: Só tá dependendo do dinheiro, Beto, pra ela entrar esse tratamento. Só depende do dinheiro.
0: É?
3: É. Ela não tem condições. Aí tá pedindo ajuda pra poder fazer esse tratamento.
0: É, rapaz. Tem gente na linha aqui, viu? Alô? Não? É, vai pegar o dinheiro. O Edivaldo?
3: Sim, Beto.
0: Ela tá em São Paulo.
3: Uhum.
0: Deixa eu ver aqui, rapaz. E só quando pegar o dinheiro.
3: Sim, Beto.
0: Eu tô assim porque eu tô fazendo duas coisas ao mesmo tempo, viu, gente? Foi quando que ela mandou você vir aqui?
3: Beto, ela mandou que eu vim se procurar, sexta-feira, né? No dia que eu cheguei aqui, que ela ligou pra mim, desesperada. Eu não tava aguentando mais de tanta dor.
0: Foi?
3: Foi, e aí, que nem você viu, eu cheguei aqui chorando.
0: Sim.
3: Aí foi...
0: Sim, pode falar.
3: Aí você mandou vir na segunda e eu pedi meu patrão pra me liberar pra eu vir. E eu vim.
0: Olha o Luquinha aqui, Luquinha chegou. Chegou Luquinha e Miro Dodio, gente. Luquinha atacante e Miro Dodio centroavante. Deixa eu falar com o Miro Dodio aqui. Boa tarde, doutor Miro.
4: Boa tarde, Beto. Que Deus lhe dê uma boa tarde e dê uma boa saúde para a esposa desse rapaz, que ele está aqui procurando uma ajuda. Espero que todo mundo tenha um sofrimento bom e ajude ele, porque ele está precisando mesmo. Se ele não estivesse precisando, ele não estava aqui na rádio pedindo. Eu venho aqui no nome da minha esposa, Edna, que mandou vir aqui para dar uma ajudazinha, para não é muito não, mas dá para dar um empurrãozinho, certo? Mas estamos aqui para ajudar, e quem alguém estiver ouvindo essa mensagem, que ajude, que não vai ficar nem mais pobre nem mais rico, entendeu? Vai ser uma coisa muito boa para quem... Pra quem ajudar, entendeu? Porque ele tá precisando mesmo, que ele tá pedindo que tá ajudando. O rapaz tá aqui chorando. Inclusive, até tô emocionado, tô querendo chorar também. Porque isso não é uma coisa que acontece. Que já aconteceu comigo. Eu tive um problema uma vez. Procurei uma ajuda, muitas pessoas me deu. Eu tô aqui, não tô dizendo que eu tô bem, mas eu tô aqui pra ajudar ele também, viu? No que for possível. Obrigado, Beto.
0: Obrigado a você, rapaz. Aqui, ó, seu Edivaldo, os 100 reais de Luquinha, por favor. Também Miro dou de 20. Obrigado, Miro. É proporcional, porque cada ajuda é importante. Se você der 10 centavos, já ajuda, gente. Ô, Luquinha, você jogou que posição mesmo de futebol? Que você era bom de bola, como... Que posição foi?
5: Boa tarde, Beto. Boa tarde, Iraildo, todos os ouvintes. O Beto foi centroavante.
0: Aí agora, dois centroavantes.
5: Era ponto.
0: Eu escalo quem, gente, aí agora?
5: Mas, pô, Miro Dodio foi bom jogador também, cara.
0: Agora, Luquinha, não faz a média, não, assim. Miro Dodio jogava a bola mesmo? Fala a verdade.
5: Jogava.
0: Quem foi melhor, Miro Dodio ou Jorge Pato? Não, quero ver se você tem me admiro agora.
5: Rapaz, ele vai desculpar, Jorge Pato. Ah. Um craque,
0: velho. Olha, pra Miro não querer me bater a segunda vez, eu vou falar que foi Miro. É. Quando ele sair, eu falo que foi Jorge Pato. É.
5: Ô, Betão, o Jorge Pato foi um relíquio em Piauí, cara. Fez falta, né, cara? Um jogador importante pra nós, né? Pouco jogador igual o Jorge Pato em Piauí. Um abraço pra família, meu amigo, a esposa dele, o filho. E todos os jogadores que passaram por Ipeu, né, Beto? Você também é um bom jogador, Pedrito, Peni. Enfim, se for falar que Duré, Nanau, é uma relíquia. Então, nosso amigo aí, meu irmão, eu venho aqui no, em nome do Jorge do Rio, certo, velho? Acho que todo Ipomira
0: foi
5: todo Ipeu tem que ajudar. É saúde, é importante uma vida, cara.
0: Então, obrigado.
5: Sabe o valor, a colaboração, um real que você der é importante pra essa.
0: Valeu, Luquinha. 13 horas, 5 minutos, ô Miro Dodio, depois de. Acho que 30 anos depois, a gente batendo baba de um teto fumaçado, você arrancou o travessão pra me bater. Aí agora eu quero. Você que queria me bater, ó, Divaldo, ele quis me bater, viu? Eu dei um balo nele, ele não gostou, a gente fez resenha. Aí depois de 30 anos eu vou pedir aqui desculpa. Desculpa, desculpa por aquele balo, viu, Miro? É. Me perdoa.
4: Roberto, você é uma comédia, você é uma comédia, Roberto, você é uma comédia. Foi não, Beto, foi você. A bola caiu dentro d'água,
0: ah, Beto. Foi?
4: Você jogou a bola dentro d'água, depois não tinha que pegar a bola, Beto.
0: Mas se a gente tava ganhando o jogo.
4: Ah, mas ela não era
0: quem
4: assim,
0: tem que
4: não.
0: Pegar é tua bola.
4: Não, Beto, quem tinha que pegar era você, vai pegar a bola.
0: Não vou discutir mais não, senão tu quer me bater de novo. Olha, eu vou ao intervalo comercial e volto, a gente vai tentar conversar com o Luzinete. Tem gente na linha aí, Raildo?
6: Sou você, meu irmão.
0: É, a gente tem áudio? Então, obrigado, viu? Valeu, um abraço, meu irmão. Obrigado, valeu, Luquinha, muito obrigado, vão com Deus, ó. Valeu, meu centroavante. Você jogou mais que Miro. É, vou falar mesmo, ele quis me bater, Luquinha. Olha, vamos ao áudio aqui agora pra ver, vamos lá.
7: Beto, boa tarde.
0: Boa tarde.
7: Quem diz o que está falando? Manda de passar aqui que eu vou dar R$20, viu? Vou com Deus é muito.
0: Ô, Dira, tá bom demais, Dira. O Sampaio, o gerente da Empatinha, doou R$25. Obrigado, hein, Sampaio? Um abraço. Eu vou intervalo e volto, viu? Segura aí, não desliga o rádio não, que é muito importante a sua audiência hoje pra gente conseguir esse dinheiro. Segura aí.
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4: Olha, são 13 horas mais 10 minutos. Olha, conosco tá a irmã de Edivaldo na linha para conversar conosco diretamente de São Paulo. Ela está em Embu das Artes para falar conosco aqui no Panorama. Luzinete, eu vou boa tarde por questão de força maior. Boa tarde, Luzinete.
5: Boa tarde.
4: Ô, Luzinete, eu não vou perguntar tudo bem, que não tá tudo bem. Seu irmão tá aqui.
5: Ah, não tô mesmo, não.
4: Isso, exatamente. Uhum. Seu irmão Edivaldo tá aqui pedindo ajuda e tá conseguindo, e o dinheiro tá caindo na conta do seu marido aí já, o Pix. Me conta um pouquinho como é que você tá, esse sofrimento, já tem um ano. Como é que foi isso, Luzinete?
5: Olha, isso aí já tem o quê? Já tem mais de 2 anos. Eu descobri, eu estava na Bahia, em Piauí, eu descobri essa enfermidade, né, do transvaginal que eu fiz. E aí eu fiquei aí andando 7 meses indo para Salvador, mas eu não estava aguentando, estava sentindo muita dor, sangramento, minha perna inchava. E aí eu vim para aqui, para São Paulo, para casa da minha filha. Aí vim aqui fazer um tratamento, entendeu?
4: Entendi.
5: Eu fiz o tratamento, tudo direitinho, mas aí, pouco dia que eu fiz o tratamento, começou todas as dores de novo. Aí eu fiz a biópsia, né? Aí deu que a enfermidade não saiu, entendeu? Eu tô com o resto de enfermidade no colo do útero, sinto muita dor, sangramento, sinto dor no reto. Sangramento no reto e muita dor mesmo, tô perdendo peso. Agora mesmo estou morrendo de dor, muita dor. E eu preciso muito de ajuda. Vamos fazer a cirurgia pago aqui.
4: Entendi. A cirurgia custa 15 ou 20 mil reais, Luzinete?
5: É 20 mil, mais ou menos, por 5 que eu tô falando.
4: 20 mil, né? E você já chegou a conversar com o médico? Como é que é? E o médico já falou assim, olha, se a senhora conseguir o dinheiro, eu faço a cirurgia. Como é que foi a conversa sua com o médico aí em São Paulo?
5: Assim, um médico particular, ainda eu tô com o número de um aqui, mas não conversei com ele ainda não. Podia conversar com ele ontem, que meu irmão que mora aqui em São Paulo passou pra mim ver com ele que é 20 mil, mas se eu me dar 20 mil, se ser 30 mil, 40 mil, já é uma ajuda, entendeu?
4: Entendi. Ô, Luzinete, você tem quanto tempo em São Paulo? Um ano ou dois?
5: Aqui em São Paulo?
4: Sim.
5: Eu tô aqui, eu tenho o quê? Vai fazer dois anos.
4: Ô, Luzinete, seu irmão tá aqui conosco aqui na rádio e ele falou que você trabalhava vendendo salgados, é isso?
5: Isso, verdade. Hoje em dia eu não faço mais nada, não vou fazer nada.
4: Nada, né?
5: Muita dor, assim.
4: Só na cama?
5: Só na cama. Da cama, banheiro pra cama. Ontem de ontem mesmo eu fiquei em cima da cama. Não aguentava assim, nem levantar, ficava em pé, tremendo.
4: Dói o dia todo ou tem um horário específico? Que geralmente é mais à noite ou não, Luzinete?
5: Dói o dia todo. Eu tô com dipirona, tô com os remédios aqui forte, mas Acho que o corpo não estava aceitando mais esse remédio que eu tô tomando.
4: Então vamos orar um pouquinho aqui agora, Luzinete.
5: E mandou. Eu aceito sim esse coração.
4: Luzinete, fique tranquila, que já deu tudo certo. Você vai conseguir fazer a cirurgia, que Deus é maravilhoso e Deus não desampara o seu filho nunca. Pode ter certeza que já deu certo. Você vai.
5: Cai esse outro, que eu não aguento mais tanta dor. Não durmo de noite. Fico a noite toda. Enrolando na cama, pra lá e pra cá, muita dor. Dor na perna, dor na bunda, dor no reto, muita dor. É dor no pé da barriga. Eu não aguento mais. Ai, Deus, que sei o que eu tô passando.
4: Já deu tudo certo.
5: Fiz um exame, deu anemia. Tô com anemia.
4: Ô Luzinete, você. Essa cirurgia não faz pelo SUS, né? Não faz.
5: Não, eles. Eu não sei o que eles fazem. Porque eu passei por uma médica, ela falou que ia fazer cirurgia. Quando eu passei por outra, a outra falou que não ia fazer cirurgia, que ia fazer exame tudo de novo. Já fiz tanto exame, eu tô cansada de fazer exame. Aí, quinta-feira tem um exame do reto que eu vou fazer.
4: E por que você não me procurou antes, hein, Luzinete?
5: Eu já tive aí, assim, quando eu endureci, você não lembra de mim?
4: Não lembro,
5: eu
4: não.
5: Eu tive aí, assim, que eu descobri a enfermidade, eu tive pedindo ajuda, tive aí.
4: Você... Aí... Sim. Não lembro, não. Ô, Luzinete, sabe que eu tô te perguntando assim, porque de repente eu ia conversar aqui com a Secretaria de Saúde, com o deputado, qualquer coisa pra fazer, pra você conseguir fazer essa cirurgia pelo SUS, eu acho, né? Não sei, porque eu costumo dizer aqui, se o SUS atendesse só os políticos, a saúde do Brasil melhorava bastante. E você já tem 2 anos com esse problema, né?
5: Tem mais de 2 anos, fazer 3 anos que eu tô assim.
4: Meu Deus do céu.
5: Fazer 3 anos que eu tô desse jeito.
4: Certo, você falou que...
5: Eu fiz o tratamento me deixou em cima da cama. Então, minha vida era comitando, mas...
4: Mas quando você teve...
5: Eu melhorei uns meses.
4: Melhorou o quê?
5: Melhorei uns meses, mas depois voltou tudo de novo.
4: Mas
5: eu
4: quando
5: gente muito da cirurgia.
4: Quando você teve aqui, já tinha necessidade de fazer a cirurgia ou não?
5: Eu tava fazendo muitos exames aí, eu tava indo pra Salvador.
4: Ah, você tava
5: fazendo 7 meses indo
4: você...
5: e vindo pra Salvador, não tava mais aguentando.
4: Você tava fazendo os exames.
5: Minha irmã mandou ir pra cá, minha irmã foi me buscar, tudo trouxe pra cá. Aí tô aqui na casa da minha filha, aí eu tô. Tô na luta aqui, né? Tô na luta.
4: A gente tá tentando aqui também na luta conseguir esses, no mínimo, uns 15 mil, tá bom?
5: Tá bom. O que vem é bem dado.
4: É isso que eu falei, o que é.
5: Eu tô muito grata a cada um.
4: E o pessoal tá ajudando aqui, Luzinete. Manda teu marido conferir a conta aí que tá, o pessoal tá ajudando aqui, viu?
5: Tá bom. Muito obrigado, viu? Jesus Cristo te abençoe.
4: E amém. A gente não vai parar só...
5: Deus abençoe cada um.
4: Amém. A gente vai continuar aqui lutando nas redes sociais também pra tentar arrecadar esse dinheiro pra você poder fazer a sua cirurgia, tá bom?
5: Tá bom. Muito obrigado.
4: Um abraço, Luzinete.
5: Outro.
4: Olha, seu irmão quer falar contigo. Dá uma boa tarde pra ela aí, Edivaldo.
6: Pode falar daí. Boa tarde, Luzinete.
5: Oi, meu irmão. Boa tarde.
6: Eu tô aqui na...
5: Obrigado.
6: Eu tô aqui na FM. E graças a Deus que esse pessoal tem um coração bom. Esse pessoal aqui é um pessoal de Deus. Tá ajudando. E com a fé em Deus, eu creio que...
4: Amém.
6: O pessoal de Piauí que vai dar tudo certo em nome de Jesus.
4: Vai dar certo. Aliás, já deu certo, viu, Luzinete? Um abraço.
5: Deu tudo certo. Amém.
4: Amém.
5: Deus. Tchau.
4: Tchau, querido.

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7: Agora são 13 horas mais 26 minutos. Olha, o Luan Calhau, parabéns pelo trabalho, meu irmão. Até eu me emocionei aqui. Muita gente sofre calado, muita gente pode ajudar e não ajuda, mas temos um Deus que nunca deixa a gente perder as esperanças, um Deus maravilhoso que pode tudo. Um abraço, irmão. Vou falar com o Patrick. Ok, Luan, obrigado. Deixa eu ver outra aqui, pessoa. Ô Beto, manda o Pix, por favor, o Pix da senhora que está pedindo ajuda. Lembra de qual aí, Raildo? 31, deixa eu ver aqui, 3107. Opa, errei aqui. 3107 1575 899. Tá aí. 3107 1575 899. Ajuda. O Raimundo Paraguai. O Roberto Jagger está dizendo, qualquer ajuda serve, Beto, pois o pouco com Deus é muito. Abraço, meu irmão. Serve? Claro que serve. Você viu que seu Aurelino lá, eu consegui lá tirar aquele dinheiro lá que estava enterrado, dizendo que não tinha nada, tá vendo? Seu Aurelino? Seu Aurelino? Sério? Alô?
8: Alô?
7: Oi, seu Aurelino.
8: É, Roberto,
7: aí, já perdeu o dinheiro lá, já.
8: A esposa do finado Del deixou 20 reais aqui na minha mão pra pegar, viu?
7: Quem foi?
8: Danelita.
9: Dona Elita.
8: É, tá aqui na minha mão.
9: Viu. Agora, na da batateira 192.
8: 192, é a hora que passou, eu tô em casa.
9: Ela deixou quanto?
8: 20.
9: Então são 30, não é isso?
8: É verdade.
9: Vamos botar aqui 30 de senhora Elinha. Agora, tem alguma coisa? A sua casa tem quintal?
8: Tem não.
9: Ah, não, né? Assim, tem panela de pressão?
8: É de frente a Zé Carlos, que trabalha na prefeitura.
9: Ah, sei onde é, ali próximo do mercado.
8: É, colado com o mercado.
9: Assim, a sua casa é de telha ou gesso?
8: Minha telha, a pintura é verde e branca.
9: Sim, e o telhado, assim, tem gesso ou é laje?
8: É ternite.
9: Ternite, assim... Aí embaixo do Eternite não tem mais nada?
8: Tem não.
9: Não, né?
8: Tem não.
9: Esse Eternite também não presta não, viu? Porque geralmente as pessoas guardavam o dinheiro...
8: Tem um rádio que eu tô te escutando.
9: Tá escutando. Nem por dinheiro me escutar aí.
8: Tem todos os dias que você tá no ar, eu também tô no ar assistindo.
9: Certo. Sabe por que eu pergunto?
8: Você não deixa de assistir o Zap, ver o Zap aí não, porque a hora que eu mando qualquer coisa, você lê aí.
9: Entendi. Ó, senhora Lina, eu tô perguntando no Eternite, que eu tenho um amigo, sabe? Que ele costuma guardar dinheiro na prateleira. Aí ele me contando que um dia guardou na prateleira e ele esqueceu o dinheiro.
8: Não, não foi eu não.
9: Não, foi o senhor não. Ah, então tá bom, tá bom. Não tem mais nada aí na casa, o senhor vasculhou tudo.
8: 30 pra quem tem que entregar.
9: Não, 30 não, o senhor deu 10. 20 é da mulher.
8: Mais 20 da colega.
9: É, mas não fica a fazer, é 30. Aí quem tá ouvindo pensa que o senhor deu 30, deu 10.
8: Mas né? Eu tenho que entregar 30.
9: Isso, assim. Não tem mais nada aí na casa.
8: Tem não.
9: Tá bom, obrigado.
8: Nada.
9: É, eu tenho um amigo, Iraildo.
8: Um abraço,
9: meu irmão. Obrigado, senhor Elino. Edivaldo, eu tenho um amigo que ele guardou o dinheiro. Ele é acostumado a guardar dinheiro, né? Assim, com medo, né? Não bota só no lugar só. Aí ele bota 5 mil aqui, 10 mil cá, 20 aqui. E sai espalhando em todo lugar. Ele disse, Beto, guardei um dinheiro, eu esqueci aonde eu botei. Aí depois de tanto tempo, senhor Elino... O homem achou, tava na prateleira. Aí eu disse, como é que eu ia adivinhar que esse dinheiro tava na prateleira? Aí eu lembrei agora da Eternite. Tem gente que esconde dinheiro no gesso, né? Ô, senhora, dá mais uma futucadinha aí que a gente acha mais de... Ó, você viu, não tinha nada. Aí falou que tinha um real. Aí depois passou pra dois. De dois disse que achou 8, 10. Agora já tem 30. Tá vendo? Se futucar, tem mais. Daqui a pouco, daqui a 10 minutos, deu aberto. Fulano deu mais 20. Vamos ouvir.
10: Boa tarde, Beto. Quem tá falando é Renilda da Benedito Lessa, aqui no restaurante. É, mandei ele passar aqui, que eu dou 20 reais pra ele, viu?
9: Renilda?
10: Boa tarde, que Deus abençoe. Boa tarde de vocês.
9: Ô, dona Renilda. Amém. Obrigado, viu? Deixa eu ver uma pessoa aqui de nome Rosana, Bispo dos Santos, doou 60 reais também. Obrigado, hein, dona Rosana? Muito obrigado mesmo. Outra aqui, ô Beto, aqui é Leandro, do Bairro Novo. Eu e meu pai vai doar 80 reais, doou 80 reais também. Olha, eu pensei, deixa eu ver, o Bismarck, doutor Bismarck. O doutor Bismarck tá dizendo assim, boa tarde, meu amigo. Eu vou ajudar com 50 reais. Me veio às lágrimas a situação dessa mulher, pois meu pai lutou contra um câncer há pouco tempo e só a família sabe o sofrimento e as dificuldades financeiras que encontra no caminho. Que as pessoas se sensibilizem e ajudem, porque não é fácil se cada pessoa de Ipiaú ajudasse com apenas um real. Hoje mesmo, levanta esse dinheiro, vai dar certo. Envie o Pix aí para mim, por favor. Envie sim, Bismarck. 3107, Iraildo? 3107? 15, Iraildo, tá decorando certo. 15? 75-899. 899. Aí, doutor, o Pix dele aí. Bobô, tá. Boa tarde, referência do rádio. Me emociona essa situação. Não sei bem o que passar por este processo. Sei bem que para essas pessoas que a gente ama. Beto, Deus continue abençoando sua vida. Você sempre preocupado em ajudar seu próximo. O Panorama é o maior veículo de assistência social da região. Eu vou contribuir também, meu irmão. Por favor, qual é o Pix dele? 3107, Bobô. Ora, Bobô, 3107-1575-899. Eu vou repetir aí, Bobô vai dizer assim, eu não mandei porque tu falou muito rápido. Então, ó, Bobô, pegou a caneta, fi? 3107-1575-899. Ah, Beto, minha mulher pegou a caneta. Não, então de novo. 3107-1575-899. Tá bom, Bobô? Pode doar aí o quanto você quiser. Um real, dois, três, que já é muito bem-vindo. Edivaldo, deixa eu ver. O Danilo do Santa Rita. Ô, Beto, aqui é Danilo. Manda o Gazo me procurar. Seu nome é Gazo? Ah, rapaz, tá vendo? Conhece, ó. O Gazo me procurar, ele me conhece. Fala que é Danilo, vereador. Manda ele vir aqui na minha casa. Você abre o microfone do Gazo. Agora já tô chamando é de Gazo. Você conhece Danilo?
11: Conheço. Ele mora na Santa Rita.
9: Danilo mudou contigo?
11: Pra mim, ele é uma ótima pessoa.
9: É, né?
11: É.
9: Ele já tá chamando de Gazo, diz que conhece, né?
11: Ele
9: não mudou, ótimo. Não, né? É gente boa, né?
11: Pra mim é gente boa.
9: Gente boa. Agora que a gente vai ver por que Danilo ganhou a eleição. Danilo é gente boa demais. Demais mesmo. Ó, o doutor Bismarck mandou o comprovante, já tá na conta, viu, Gazo? Já é Gazo, agora já é Gazo. Agora já é meu amigo também. Já tá na conta, doutor Bismarck. A Rosana mandou também, já tá na conta. Muita gente aqui depositando, eu não tô divulgando. 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
1: 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Diferenciado. Um abraço, meu irmão. Olha, são 13h36.
2: Ô, Edivaldo.
1: É, você é casado?
2: Sim, Beto.
1: Você mora na David Souza.
2: Uhum.
1: Trabalha muito tempo na Meta?
2: É, desde quando a Meta...
1: abriu, né?
2: É, tô com eles aí. Eu tenho uns 9 meses lá.
1: 9?
2: É.
1: Tá pagando em dia a Meta?
2: Não tenho que falar mal, não.
1: Graças a Deus, graças a Deus. E assim você pega entulho.
2: Isso.
1: Mas... Na caçamba.
2: É, na caçamba.
1: E por que assim as pessoas ligam? Ô, Beto, fala com o Nassé, quem é o responsável? Nassé ou você pelo entulho?
2: Ó, Beto, eu trabalho pela empresa, né?
1: Ah, entendi.
2: A Meta.
1: Entendi.
2: Ali é tal. Agora só que o fiscal lá que trabalha com a gente é Cláudio.
1: Sim.
2: Entendeu? Aí...
1: Ah. E por que o povo pica o pau em Nassé, né? Já é outra coisa, né? Nassé, ajuda aí, Nassé. Tô falando isso, sabe por quê, Gazo? Pra ele chegar e falar assim, ó, Beto, eu vou mandar o Pix pra Gazo. Entendeu? É porque a gente ameaça. Aí quando ameaça, ele fala, toma, mano, pra mudar logo de assunto. Neste instante tu vai ver ele mandar o Pix.
2: Ele tem um coração bom.
1: Tem, ele é gente boa. Agora só tá, depois que assumiu essa parte aí, ia tomar café todo dia lá em casa. Aí depois que assumiu, toda hora fala, Beto, Larissa me ligou. Beto, Larissa me ligou. Ah, eu disse, ô Nassé, você tá querendo falar o que com isso? Então vamos fazer o seguinte: tu liga aí pra Larissa agora pra ver se ela atende. E eu ligo pra ver se ela atende. Vamos fechar? Ele, ô Beto, Larissa me ligou. Eu tô te perguntando alguma coisa se Larissa te ligou. Eu quero é o entulho pra tirar o entulho. Esse negócio de Larissa me ligou é você que tem que ligar pra Larissa. Larissa, tirei o entulho lá. Entendeu, Edivaldo?
2: Mas logo, no começo ele tava trabalhando nessa área do entulho aí.
1: No começo?
2: Isso.
1: Hoje mais não.
2: Tem um fiscal acompanhando a gente aí.
1: É, né? Mas, é assim mesmo, assim.
2: Você entende da também de.
1: É, né? Área. Ele entende de tudo.
2: É,
1: ele vende até calcinha, tu sabe, né? Vende até calcinha. É. A Maria fala: deixa meu Nassé em paz. Quero. Opa, Maria. Nassé. A Bel tá dizendo, manda o Pix aí, que meu esposo Fábio vai fazer. Olha, rapaz, Bel. Deixa eu anotar aqui o Pix. Cadê Raimundo me pediu o Pix? Eu tô esperando um comprovante, Raimundo, pra mandar pro rapaz aqui. Deixa eu ver aqui, Bel. Fábio vai fazer o Pix. Aqui, Bel. Pronto, Bel. Faz o Pix aí, Bel. Esperando aí, Bobô já mandou o comprovante aqui. Bobô mandou R$40. Ô, Bobô, obrigado, viu? Bobô pediu por último. Agora tô esperando um Pix de Raimundo, que ele tá dizendo aqui. Manda um Pix aí, seu herói, tá dizendo. Boa tarde, Mundim. Será que... O nome é... Como é o nome? Reinaldo.
2: Reinaldo.
1: Reinaldo Bel. Reinaldo. Reinaldo da Silva, né?
2: É.
1: Né? Da Silva de Jesus. Manda aí, Bel. Silva Jesus. Agora, antes tem um tal de Senhor L, viu? O sobrenome dele. Olha, deixa eu ver. Quem mais aqui? Tô esperando o Pix de Raimundo pra mandar o comprovante. Deixa eu ver outra aqui, a pessoa que fez aqui. Outra aqui, um Pix de R$30. Consa Almeida. É, viu, Gazo? Caiu o dinheiro aí na conta.
2: Glória a Deus.
1: Olha, diz que tem gente aqui na porta querendo contribuir aí, Iraildo. Valeu, Chole. Um abraço. É, então vamos ter. Olha, o Gazo. E aí, rapaz? Pede mais aí o pessoal, por favor. Que você falando é melhor que eu.
2: Beto, Deus toca no coração de cada um. Que dá essa força aí, pelo amor de Deus, pra poder a minha irmã fazer essa cirurgia, porque ela tá precisando mesmo, tá? Não tá aguentando de tanta dor. E aí a família fica desesperada. A gente não tem condições. Sou uma pessoa conhecida aqui em Piauí. Que Deus toque no coração de cada um e desse ajuda.
1: Ô Gazo, ó Danilo, eu estou chamando ele de Gazo por tua causa. Ô Edivaldo, você já percebeu que tem família, que não é o seu caso, né? Que discute, que briga, que faz isso. Agora, na doença, todo mundo chega junto, né?
2: É verdade, Beto.
1: É impressionante.
2: É. Né? Verdade,
1: Beto. Liga, máquina. Tudo bom? Aqui, entrega ele, por favor. Como é seu nome? Dilson, segurança da ABB. Ô, Dilson, obrigado, viu, meu irmão? Muito obrigado, Deus te abençoe. O Dilson, nosso segurança aqui da ABB, tá contribuindo também. Grande Dilson, o Gaso, e aí todo mundo chega junto, né?
2: É verdade.
1: Pra ajudar.
2: É.
1: Aí, mas quando tá de saúde, é lá de cá. É. Não é isso, Iraildo? Família. Mas se tocar no irmão, Ave Maria.
2: Sei que nós tá muito preocupado com a saúde dela, que a gente não tem condições, mas eu moro numa cidade, Ipiaú, que graças a Deus é uma cidade abençoada por Deus. Pessoal, não tenho o que falar mal, pessoal, tudo coração bom, pessoal de Deus, Beto. E você, principalmente, Beto, você é uma pessoa escolhida por Deus.
1: Amém.
2: Você é uma pessoa de Deus, você...
1: Amém. Ô, Gaso, e você? Já trabalhou onde, sem na meta? Onde que você trabalhava?
2: Eu trabalhei com... Eu trabalhei na prefeitura, na época de...
1: Trabalhou?
2: Trabalhei com Mendonça.
1: Trabalhou com Mendonça?
2: Trabalhei.
1: Oi, seu Gaso, o senhor tá chegando atrasado. Eu vou falar com dona Sandra. Alô, boa tarde.
3: Boa tarde, velho.
1: Quem fala?
3: Eduardo.
1: De onde, Santa Rita?
3: É, a rua Eduardo Alves.
1: Pois não, Eduardo?
3: É, mandei passar aqui pro Eduardo, que acha pra ele. O número da casa é
1: 182. R$20, 182, já anotou aí, né? Iraildo anotou aqui, viu Eduardo?
3: Tá ok, Beto.
1: Obrigado, viu, Eduardo? Um abraço, meu irmão. Deixa eu ver quem tá mais na linha. Tem outra pessoa, Gaso, na linha. Liga de casa, do orelhão, do bar, do celular, só não vale a cobrar. Alô?
4: Oi, boa tarde.
1: Boa tarde, quem fala?
4: É Renildes.
1: Renildes, fala de onde?
4: Daqui de Ipiaú.
1: Pois não.
4: É, então, é que eu tô ouvindo aqui sobre essa senhora, né, que tá precisando da cirurgia.
1: Sim.
4: É, então, eu quero contribuir e também perguntar aí os candidatos a governadores, né, pra juntar todo mundo, tá ajudando, né, pra época de política.
1: Ô, Renildes, não era só agora não, é sempre, deveria ajudar, né? É sempre, sempre, é, sempre, é verdade.
4: É, rapaz, é uma situação dessa, né? Cadê Robson, vereador? Robson! Bora, Robson, saúde aí, ó, gritando.
1: Cadê a saúde? Obrigado, hein? É, doutor. Valeu. Ei, meu Deus do céu. Bel, o marido de Bel, doou R$200, viu, Gaso? Duzentão. Ê, Fábio Desaforado, duzentão. O Roberto Jagger tá dizendo: Veto, vem através de agradecer de coração aos amigos, parentes que acompanharam o velório e sepultamento do meu irmão Fábio, ocorrido sábado. Muita gratidão a todos, ok, Beto? Por favor, divulgue. Já divulguei, Roberto. Olha, o Anderson Moura, esse Gaso é gente boa. Eu perdi a chave de uma moto. Eu falei quanto era, ele disse nada. Você achou a chave da moto de Anderson? Ele tá dizendo aqui que achou a chave de uma moto. De uma moto. Falou que era. Disse que quanto é? Nada. Disse que você achou a chave de uma moto.
2: Sim, acho que foi.
1: É. E que. Ah, por falar nisso, em achar. Você se trabalha assim, com entulho e tal, acha muita coisa, Gaso? Fala a verdade.
2: Não, Beto.
1: Não, não acha não, né?
2: Não, acha não.
1: Tá igual o senhor Elino, acha e não quer. O Flávio Araújo tá dizendo, é Reinaldo de Jesus, é o nome do Pix, isso, Flávio. É Reinaldo de Jesus, isso mesmo. Valeu, Roberto Jagger. Olha, rapaz, muita gente aqui tá dizendo, só caiu o Pix, viu? Ó, cair num Pix aí. Olha, Gaso. Se tivesse na minha conta aqui, eu ia te dar o valor, quanto é. Mas tá caindo na conta de Reinaldo, que graças a Deus tá caindo na conta dele. Tá parecendo aquele negócio. Tá parecendo aquele. Como é que chama ali? O impostômetro. Tá caindo dinheiro toda hora. Vamos até o Japumerim falar com o Paraguai. Alô, Paraguai! Ele também passou por uma cirurgia. O médico tirou o coração dele, Gazo, botou lá numa mesa e o médico falou assim: o senhor vai votar no saco preto. Raimundo hoje tá vivo, jogando buraco, matando o baba de Val da Égua. Como é o nome do outro parceiro dele que eu esqueci, rapaz? Oinho, o homem que tá caindo na farofa e uma acarajé aí, viu? Boa tarde, Raimundo!
3: Boa tarde, Beto, boa tarde, ouvido FM Piauí. Eu parabenizo o seu programa, rapaz. Você faz esse trabalho muito, muito bonito, seu trabalho. É a parte do programa mais importante. É esse programa que você faz para ajudar as pessoas.
1: Amém.
3: Principalmente as pessoas da voz difícil. Então, muita gente em Piauí é grata a você. Agora, o que me revolta é ver políticos, né? Como a mulher falou aí, cadê os políticos? Cadê os vereadores de Piauí? Se cada um desse R$500,
1: verdade.
3: Daria 6.500.
1: É verdade.
3: Mas nenhum dá um tostão. Você vê, cadê os R$2 aí, eu vi dando, porque não pode dar 10. Você me cobrou o Pix, eu tô aqui na rua, até você tá fazendo o Pix, eu vou mandar o item pra você.
1: Tá bom.
3: Eu vou fazer, meu amigo, que eu sei o que é a precisão.
1: Obrigado, meu irmão.
3: É a saúde. Então, eu parabenizo o seu programa, cara.
1: Obrigado.
3: Você, o seu programa, nesse momento, eu ganho a grande audiência e o povo ajudando. Meu amigo, você foi no lugar certo, abençoado por Deus.
1: Amém.
3: Você é um cara que é muito sensível, muito grato a Deus. É por isso que esse Beto Max está onde está. É gratidão. Viu, velho?
1: Obrigado, então, velho.
3: Volta a gente dos políticos, viu?
1: Agora me faz...
3: prefeito de Piauí também pra ajudar, prefeito também.
1: Larissa, só pra Raimundo, Larissa.
3: Calma aí.
1: Sim, tô calmo.
3: A pessoa que veio ajudar com o dinheiro dela. Não é da prefeitura. Isso é um caso grave, é câncer. É uma doença grave que a mãe tá precisando pro prefeito. Por favor, entre no aí. Se a senhora não puder dar, eu dou na sua, no seu lugar.
1: Vou ligar pra ela. Ó, Raimundo, agora me faz um favor. Evite sal, viu? Evite sal. Aquela farofa lá daquele cara lá. 13h48. O Gazo. Vamos na linha, o pastor Pedro, essa referência no meio religioso, ele também que já viveu esse mundo de meu Deus e hoje é uma pessoa abençoada. Pastor Pedro, eu pediria ao senhor uma oração que acredito que já deu certo na vida da Luzinete. O nome dela é Luzinete, pastor Pedro. Boa tarde, pastor.
5: Ô, Betão, isso aí é uma obra de Deus. A Bíblia diz: chorar com que chora e se alegrar com que se alegra. A Bíblia diz que a gente tem que dar com uma mão e esconder a outra. Então, cada um faça a sua parte, faça com amor, faça com coração e sentindo a dor do próximo. Porque quando você sente a dor de alguém, você vai entender o que ela está passando. Quando você se

0: Deus esteja sobre elas. E que depender da ajuda do povo de coração, do povo que ama e do povo que entende o sofrimento do outro, você vai receber aí. Porque cada um que doar R$5, R$2, R$10, R$50, está vindo de Deus. Senhor, nós queremos agora aproveitar para esse programa de grande audiência, te apresentar a vida dessa moça. Se o Senhor tem um plano para a vida dela na terra dos viventes, com ela de pé, faça a tua obra, Pai. Nem espiritualizar tudo, nem materializar tudo. Se a medicina tem que tocar nela, Pai, usa médico, usa enfermeira, usa os auxiliares. E que caso voltará no programa para agradecer e contar o testemunho. A minha irmã está curada para a glória de Deus.
1: Amém.
0: Deus abençoe, Gás. E manda o número do Pix aqui que eu quero também fazer a obra.
1: Obrigado, pastor.
0: Deus abençoe, Beto. Um abração a todos.
1: Amém, pastor. Amém, querido.
2: Pastor, obrigado. Que Senhor Deus Todo-Poderoso, que neste momento colocamos diante de Ti a vida desta pessoa enferma, Luzinete. Tu conheces a sua dor, suas lágrimas e cada necessidade do seu coração. Estende a Tua mão o poder sobre ela, Senhor, trazendo a cura, força e esperança. Pai amado, visita para a cada parte do Teu corpo e concede saúde, renovação e paz. Dá sabedoria aos médicos e todos os que participam do tratamento para que sejam instrumentos das Tuas mãos, Senhor. Afasta o medo, o desânimo e a angústia. Fortalece a fé, renova as forças e enche este coração com a certeza de que Tu estás presente em todos os momentos. Que a Tua vontade seja feita e que o Teu amor sustente esta vida e a cada dia. Confiamos em Ti, porque sabemos que nada é impossível para o Senhor. Em nome de Jesus Cristo, amém.

0: oração traga conforto e fortalece a fé. Muito obrigado, Senhor. Edivaldo, conhecido como Gazo, não é isso?
1: Isso, Beto.
0: Gazo, hoje você vai trabalhar ainda ou não?
1: Não, não.
0: Só amanhã?
1: É, meu patrão liberou.
0: Ele me ligou e disse, olha, Beto, eu liberei aí o Gazo. Isso era sexta-feira.
1: Isso, foi.
0: Então ele já te liberou sexta e hoje.
1: Isso, Beto.
0: Fica aqui o agradecimento à população de Piauí.
1: Beto, em primeiro lugar, Beto, que Deus venha continuando te abençoando.
0: Amém.
1: Essa pessoa que você é, Erinilton, e todos vocês aqui da rádio. Que os anjos do Senhor, onde vocês estiverem, for, que guarda vocês e protege. Quero dizer aqui, todos os pessoal de Piauí, desta cidade maravilhosa que eu moro, que Deus abençoe a cada um que ajudou, que Deus venha dando cada um deles muita saúde, muita paz, que Deus guarde e protege cada um deles. Estou aqui emocionado porque esse pessoal tem um coração bom e também Deus abençoe também aqueles que não podem ajudar, que guarda cada um deles, toma conta de cada um nesta cidade de Piauí, que Deus abençoe, Deus derrama a bênção na vida de cada um deles.
0: O Flávio Araújo dos R$50. Deixa eu ver quem é esse aqui que tá me ligando. O Sandro Sertão. Ô Beto, boa tarde. Cheguei agora, eu não ouvi o Pix, manda aí. É 3107-15-3107-1575-899, viu, Sandro? 3107-1575-899. O Raimundo Paraguai mandou o Pix. Olha, tá dizendo aqui, boa tarde, Beto. Aqui é o Ney. Eu, colega de Gazo, trabalho com Gazão.
1: Isso, é.
0: Você conhece Ney?
1: Conheço demais. Gente boa.
0: Gente boa?
1: É, não tem que falar mal dele.
0: Ele
1: não.
0: Também não. Ele tá dizendo, quero dizer que Gazão é um verdadeiro guerreiro, um homem batalhador e de muita força. Eu tenho fé de que Deus está no controle de tudo e que essa luta

0: luta será vencida, mas eu restaurarei a sua saúde e curarei as suas feridas, declara o Senhor, Jeremias 30, 17. Que Deus conceda cura, força, paz e esperança a vocês nesse momento. Estaremos em oração pela recuperação da irmã dele. Deus abençoe o Ney.
1: Amém.
0: O Jetson do... Ô Jetson, salvei seu número aqui. O Jetson do Passa com Jeito, ó Jetson. Um abraço, meu irmão. O Jetson Eduardo Fernandes, essa, doou cinquentinha, viu? Cinquentinha, cinquentão. Obrigado, Jetson. Um abraço. Deus abençoe, meu amigo. Já deu tudo certo. Em nome de Jesus, estamos em oração. Deixa eu ver. Raimundo Paraguai mandou Pix pra você. Raimundo deu R$50. Obrigado, Raimundo.
1: Glória a Deus.
0: Muito obrigado, viu? Cinquentão também, cinquentinha, cinquentão, cinquentinha, cinquentão. Um abraço, Raimundo. Que Deus te abençoe, que te deu em dobro. Raimundo passou por uma fase difícil da cirurgia dele, viu, Gazo? É, ele também.
1: Mas deu a cura, né?
0: Deu a cura. É. Ele foi lá na cova e voltou. Vocês sabem que o médico, ele que me disse. Ele disse que chegou lá pra fazer a cirurgia. E disse que chamou a esposa dele e falou assim: ó, o seu marido vai voltar no saco preto. Misericórdia. O homem tá aí com um coração novo, comendo um sal feito pro mar. O homem gosta de um acarajé, come tudo, o homem é uma máquina, hambúrguer, tu tá com o coração de 15 anos, Gazo. Misericórdia. Segura, Teté, o homem. Deixa eu ver aqui, outro aqui. Beto, me arrepiei todo com as palavras do pastor. Que Deus abençoe essa mulher. Não tô ajudando com dinheiro, mas estou ajudando com oração. Aqui é Tom Pedreiro, marido de Selma da Horta. Tom Pedreiro, é? Ô, Tom, quanto que é que tá a diária? 150. Aí, você vai fazer uma diária de 150 e dou 150 pra Gazo. Ô, Tom, pedreiro. Pedreiro não tá ficando parado hoje não, viu? Eu vou fazer com você igual o seu Aurelino. Futuca aí essa pilastra que você construiu. E atrás desse ferro aí, essa pilastra, não tem nada? Obrigado, viu, Tony? Um abraço, meu irmão. Sucesso. Quem é? Pastor Pedro? Deixa eu ver aqui, o Pastor Pedro mandou. Ah, o Pastor Pedro mandou o Pix também, viu, Gazo? Pastor Pedro doou R$100.
1: Deus abençoe ele, muito. Amém. Mais.
0: Eita, viu? Que maravilha. Um abraço pro Pedreiro Tony da Horta, marido de Selma. Lar de Casa também doou R$20. Obrigado, Lar de Casa. Na pessoa do senhor Luiz Dias, essa máquina. O Leonardo. Ixi, Leonardo tinha feito, mandou mais 30. Ok, Leonardo? O pessoal tá doando. Opa! Deixa eu ver aqui. Santo Sertão doou 50. Olha, o celular aqui encheu de Pix, viu? Se a Receita Federal pegar meu celular, vai dizer: que tanto Pix é esse, Beto? Não, sua Receita. Não é meu, não. É do cunhado de Gazo. O seu cunhado morava aqui também?
1: Morava.
0: Ele é daqui de Piauí?
1: Ele é de São Paulo.
0: Ah,
1: ela... Mas ele nasceu em São Paulo, mas nasceu ele veio
0: São
1: aqui.
0: Paulo,
1: ele, né? Trabalhou em Guga, aí no mercado de Guga e tudo.
0: Trabalhou no mercado. Foi. De Guga. E essa filha de Luzinete é filha dele?
1: Não, não.
0: Não.
1: Não, ele não tem filha nenhum com ela, não.
0: Não tem, não. Tem, não. Ela só tem uma?
1: Ela tem três filhos.
0: Três. Todos moram em São Paulo?
1: Moram em São Paulo.
0: Que maravilha. E por que você não foi pra São Paulo? Você foi em São Paulo?
1: Eu já fui?
0: Sim.
1: Já fui duas vezes, Beto.
0: E voltou.
1: É, mas eu gosto muito de Piauí.
0: É, bebeu água do Rio de Conta, né? Fazer aqui. O que lá em São Paulo?
1: Diz é verdade,
0: que mesmo. São Paulo é terra que fiz, chora e mãe não vê.
1: É verdade.
0: O pastor aqui. Pedro também só vai de passeio. Pastor Pedro quer orar aqui. Lá é, fica por conta de sorriso.
1: É, eu nasci e me criei aqui, tenho 57 anos.
0: Novo? Nasceu e se criou aqui?
1: É.
0: Ah, novo. Nasceu. Corpinho desse de menino de 15 anos. Gazo, obrigado, viu, meu irmão? Obrigadão mesmo, sucesso. Na hora que precisar da gente, tá aqui, viu?
1: Sim, Beto, posso...
0: Pode, claro que pode.
1: Eu quero dizer mais uma vez, Beto, que Deus abençoe cada um.
0: Amém.
1: Pessoal de Piauí, que Deus venha cada um deles que ajudou, que Deus protege cada um deles, dê muito mais. E aqueles também que não pôde dar, Beto. E você é um homem abençoado por Deus, homem de Deus.
0: Amém.
1: Que Deus continue te abençoando, Beto.
0: Amém, obrigado.
1: Essa pessoa que você é, essa pessoa maravilhosa que você é, Beto. Que Deus lhe guarde e lhe protege a cada um de vocês.
0: Amém. Beto. Obrigado, meu irmão. 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Obrigado. Vou pedir a polícia, Gazo, para fazer a escolta. Lhe acompanhar até a casa, viu? Que quem tem dinheiro agora é ele. Faça o que você quiser. É, né? Ela tem conta, né? Faz o Pix. Ah, é, né? O mais difícil foi arrumar o dinheiro. Tá aí. Você tá cheio. Cuidado na hora que tu for sair na porta, olha pros quatro cantos, viu? Esse menino não tá brincadeira, não. Grande abraço. A gente se fala amanhã, se Deus assim nos permitir. Tenham todos uma boa tarde. Fiquem com Deus e até lá.

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Agora 2h28. 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

0: Ótima tarde pra você ligado na IPU FM 4 e 5.
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0: Participação do Xande, avião, matadinha de saudade, 4 e 11, até as 4h30. Tem frequência máxima, daqui a pouquinho tem Falcão.
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0: para todas as mulheres empoderadas que estão aqui hoje. Eu ativei o modo homem, viu? E nem é meme.
1: Quase meia-noite, eu disparando mensagem, o primeiro.

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Olha a hora, gente, olha a hora, já são 4 horas e 33 minutos. Olá, o nosso muito boa tarde. Hoje é segunda-feira, já estou por aqui para comandar o programa Show do Falcão, tá bom? Fazer um programa espetacular, claro que com a ajuda de vocês. E hoje eu escolhi 4 nomes para a gente fazer um especial mais brega, hein? Mais brega do que chique. Eu escolhi aqui Doge, Zezo, Júlio Nascimento e Vanoli. No sorteio saiu Zezo e Júlio Nascimento, hein? Quem você acha que canta mais, Zezo ou Júlio Nascimento? Qual seria melhor para fazer o especial aí na próxima sexta-feira? Vai voltando, vai interagindo. 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Começar com essa música bem bacana, bem bonita, hein? Essa é linda, hein? Essa é Moraes Moreira. Sintonia.

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1: Bela música, essa música foi gravada em 1986 e fez parte do álbum Mestiço, um dos grandes sucessos do Moraes Moreira. Diga-se de passagem, uma música muito bonita, mas muito bonita mesmo, né? Bom, são 4 horas e 39 minutos. Você vai votar no Zezo ou vai votar no Júlio Nascimento? Vai votar no Júlio Nascimento ou vai votar no Zezo, hein? Quem pra vocês é melhor? 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Bom, 4 horas e 40 minutos, vai votar no Zezo, vai votar no Júlio Nascimento? Quem canta melhor pra vocês, hein? 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Tá votando já. Já tem gente votando, hein? Será que vai votar no Júlio Nascimento? Será que vai votar no Zezo? Quero saber de vocês aí, viu? 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Bom, já são 4h43. Vamos ver aqui o primeiro voto. Vamos ver aqui o primeiro voto. Quem vai votar em quem? Vai votar no Zezo? Vai votar no Júlio Nascimento? Deixa eu ver aqui, dois áudios, né?
0: Rádio Foco, aqui é o Ciro Cocovado.
1: Ô, Ciro!
0: Meu velhinho, ô, meu irmão. Eu vou votar. É, quem falou aí? Que eu me esqueci o outro aí.
1: Poxa, Ciro. Ô, Ciro, você tá viajando.
0: Rádio Foco, Ciro Cocovado. A votar pra Júlio Nascimento aí.
1: Ah, Júlio Nascimento.
0: Júlio Nascimento. Valeu, pô.
1: A diferença tá no cachê. A diferença tá no valor do cachê. Meu amigo Jarley Pintor, tá na fila ali, Jarley Pintor.
2: E aí, Paulo, boa tarde pra você.
1: Você sumiu, meu irmão? Comigo.
2: Eu voto em Júlio Nascimento. Ixi. Aí, viu? Os dois são bons aí, mas Júlio Nascimento aí é da minha época, né?
1: Bom é o cachê do Zé. Um
2: abraço aí pra Nego lá na região da Serra Bonita. Nego
1: Mota, Gilmar Nego. Também.
2: Lá na Serra Bonita, tá te ouvindo. Seu Arlindo aqui no bairro da BB, seu ouvinte aí. E o Fera da Pintura. Valeu, Paulo, aquele abraço pra você,
1: valeu,
2: mano.
1: Valeu, meu irmão, valeu. Um grande abraço pra você, meu amigo Jarley. Você sumiu, rapaz, apareceu agora, hein? Um grande abraço, hein? Bom, Júlio Nascimento sai com dois votos, deixando o Zezo pra trás. Zezo é espetacular, né? O show do Zezo é espetacular, né? 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Um abraço aí pra meu amigo João Carlos, da Rabelo Parafusos. 4h46. 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Bom, vai voltando, vai interagindo. Júlio Nascimento tá na frente, deixando o Zezo pra trás. Aí é Luiz Terra Nova.

0: Aí, Luiz Terranova, 4:50. Vai votar no Zé, vai votar no Júlio Nascimento? Tá ganhando o Júlio Nascimento, hein?
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0: Aí é o Martinho da Vila.
2: Minha gente.

0: Aí, boa, um pagodinho é bom demais, um sambinha é bom demais. São 4 horas e 53 minutos. Vá votando, vá interagindo. Deixa eu ver aqui. Deixa eu dar uma olhada aqui no voto. E vai continuar Júlio Nascimento ganhando, então o Zeta vai pontuar. Deixa eu ver aqui a Jaira. Olha, boa tarde, Falco. Tava só com saudade de você, Jaira. Tem tempo que você participou, hein? Tem muito tempo que você participou, sabe quando? Você participou no ano passado, dia 3 dos 11. Eu e minha mãe Olga votamos em Júlio Nascimento. Mandamos um abraço aí pra você, pra Renan, pra Rubi, a tia Nai, Adelina, tio Antônio, Emílio e Kita. Um abraço, rapaz. Não sabe não, de vez em quando você pega. De vez em quando você pega o celular e manda uma mensagem pra cá, tá bom? Um abraço, Jair. Um abraço aí pra Luana. Luana sempre manda abraço pra você, mas você não manda, né? Quem manda abraço pra você também é Anne. Anne da Floricultura Cheiros do Campo, viu? Um abraço, Jaira. Oh, meu amigo Reginaldo Encanador. Tá ouvindo o Reginaldo Encanador. Bom, 4 horas e 54 minutos. Deixa eu falar aqui no oferecimento, seguindo no Rumi no Pruma. 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
0: 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Vai ganhando aí Júlio Nascimento. Vai ganhando Júlio Nascimento, ganhando do Zezo. 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

0: 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Vou dar uma olhada quem tá por aqui no zap, Falco. Aqui, parei aqui, ó.
1: Tá, Facão?
0: Oi.
1: Eu vou ficar com o Júnior Nascimento.
0: É, né?
1: Manda-lo pra Ravi. Manda-lo pra Sorriso.
0: Ravi, bota pra torar,
1: manda-lo,
0: fala.
1: Manda-lo pra todo mundo que tá lhe ouvindo. Fica com Deus.
0: Você terminou
1: com... Sempre manda meu luto, tô te ouvindo.
0: Você terminou com Ponha, foi? Que antigamente você falava, mandou alô pra Ponha, meu amor. E agora você não tá mais falando, viu? Olha lá, viu?
2: Oi. Paulo. Oi. Boa tarde. O meu nome é Elenita. Eu moro aqui em Piraí do Norte.
0: Piraí do Norte.
2: O meu voto é para Júnior Nascimento.
0: Júnior não, né?
2: Eu gostaria de ouvir a música dele, qualquer uma que você coloca aí. Muito obrigada.
0: Olha, eu gosto de Piraí do Norte. Pensa numa cidade que eu... Eu tava até porque tem um colega aí, conhecido do Japumeni, que ele tem um sítiozinho aí, viu? Não quero morar na cidade, não. Um sítiozinho aí, viu? Sítiozinho aí, se tiver por aí, vocês me falam aí, num preçozinho bacana. E aí eu acho que eu vou morar em Piraí do Norte. Eu não sei se dá pra todo dia vir aqui trabalhar, né? Eu boto outra pessoa aqui no meu lugar. Boto outra pessoa no meu lugar, não tem nada não, viu? Vê aí, viu? Tem algum lugarzinho bacana aí pra morar aí. Um sítiozinho, viu? Muito grande não, porque... Tomar conta de terra dá um trabalho danado, viu?

Bom, já são 5:06, 5:06. Vai ganhando aí, Júlio Nascimento. Vai ganhando, Júlio Nascimento. Um abraço aí pra Val Tapeceiro. Val Tapeceiro falou um dia que eu tô arrumando tanto dinheiro pra comprar sítio e tudo quanto é lugar, né? Não, pai, porque a gente também pode negociar, né? A gente também pode negociar. Vai que a pessoa, né, de repente tem interesse de pegar uma moto, um carro. A gente tem até umas galinhas também, né? Aí bota tudo na troca, meu irmão, né? Tudo é negócio, tudo é negócio. Olha, boa tarde, Falcão. Aqui é Everton. Seu programa alegra a nossa tarde. Ô, rapaz, obrigado pela moral, viu? Meu voto hoje vai pra Zezo. Primeiro voto de Zezo. Manda um alô aí pra Luciano. Pra Luciano Frangão. É aniversário dele, viu? Aqui na R... Na R&D. Aí, rapaz, um abraço aí pra Luciano Frango. Aí na R&D. Trabalhando, aniversário. Será que vai ter algum churrasco, hein? Luciano é seguro, meu irmão. Luciano é seguro. Aí pra gastar alguma coisa, dá trabalho, hein? Um abraço aí pra Everton Castro. Um abraço, meu irmão. Obrigado pela moral, viu? Olha, boa tarde, Falcão. Hoje a tia Alda ficou mais nova. Manda os parabéns aí pra ela, né? Eu, Rafael, estamos desejando aí um feliz aniversário, muitos anos de vida e saúde, né? Deus continue abençoando a vida dela. Olha pra tia Alda, eu voto em Verso. Valeu, tia Alda, muitos anos de vida, um abraço. Pensa numa coroa que eu gosto, hein? Pensa numa coroa bacana. É Alda, viu? Coração enorme essa tia Alda, viu? Desde menino, né, tia Alda? Desde buchudo, né? Sempre gostei da tia Alda. É a única que eu chamo de tia. A ninguém eu chamar de tia. Tia Alda. Coroa bonitona, Ivan logo pegou, deu logo um grau. E aí, meu amigo, ela se apaixonou logo por Ivan. Ah, Ivan também saltou. 5:07. 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
1: 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Ó, oh, dona Paula já tá por aqui. Dona Paula, boa tarde, traga as novidades do mundo do real.
2: Falcão, muito boa tarde.
1: Boa tarde.
2: Muito boa tarde a você, muito boa tarde a todos que nos ouvem. Quero desejar a todos uma excelente tarde. Convidá-los para vir aqui na nossa loja, deixar um alô todo especial pro pessoal aí de Ibirataia, Três Barras, da Garganta, Algodão. Um alô todo especial para você que nos ouve em Itaúna, Zona Rural de Itaúna, Vila Temão, Dário Meira, Valentim. Alô, pessoal de Valentim. Sabia que tem o Manuel Vitorino, a gente é ouvido.
1: Oh, que beleza.
2: Manuel Vitorino, não, perdão, Florestal.
1: Florestal.
2: O pessoal de Florestal também nos ouve.
1: Eu gosto de Florestal.
2: Um alô todo especial pra você aí de Florestal. Temos também um alô todo especial pra você que nos ouve aí na 2 de dezembro, da Avenida São Salvador, no ACM. Alô, pessoal aí da Horta Comunitária. Um alô pra cada um de vocês. Cheiro no seu coração. 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Já já volto com mais novidades.
1: Valeu, valeu, dona Paula. Daqui a pouco ela retorna com mais novidades lá do mundo real. 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Bom, 5 horas e 13 minutos. 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Tenha medo, não. 5 horas, 14 minutos. Bom, deixa eu dar uma olhada aqui, Falco. 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Bom, já falei aqui. 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Vamos dar uma olhada no WhatsApp? Eu vou no meu WhatsApp agora, né? Ó, Ana, aqui, ele tá ligado, ó. Isso mesmo. Porque essa Jaira não tá mandando alô pra você, tá vendo? Tá vendo você? Ora, abraço aí, viu, Anne? Abraço pra você, Jaira.
3: Boa tarde, Falcão.
1: Boa tarde.
3: Eu voto em Zezo.
1: Sente aqui comigo no sofá.
4: Boa tarde, Falcão.
1: Boa tarde.
4: Hoje eu vou escolher Júlio Nascimento. E tu passa uma música bem bonita de Dodge. Eu tô fazendo 20 anos hoje.
1: 20.
4: E eu vou mandar também
1: de casada.
4: O esposo de Rejane. Tchau, um abraço.
1: 20 anos de casada. 20 anos de casada com Ivan. Rapaz, eu me lembro. Rapaz, Ei, abraço, tchau, Alda.
5: Falcão, velho. Foi eu ficar com o Júlio Nascimento.
1: Júlio Nascimento, né, meu velho? Valeu. O que é que o Petro quer? Será que o Petro quer participar? Eu nem sei. Né? Nem sei se o Petro quer participar. 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Um abraço aí pra Lourenço. Alô, Lourenço. 5 horas e 18 minutos. 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Bom, deixa eu ver quem tá por aqui. 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
1: 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Quarta-feira, atenção, você é dessa região aí, hein? Alguém lembra dessa música aqui? Alguém lembra dessa música? Linda música, né? Essa é da década de 80. Rádio Táxi, coisa boa de ouvir, né?

0: Linda música, essa música foi gravada em 1983. Vamos ouvir, né? Bom, são 5h25. 5h25, deixa eu dar uma olhada aqui no outro WhatsApp. Tá tendo dois WhatsApp aqui, porque às vezes demora um pouquinho, né, gente?
1: Boa tarde.
0: Ô, meu irmão.
1: Júnior Nascimento.
0: Júnior Nascimento, né? Você tem moral.
1: Uma mãozinha aí pra mim. Aí, meu filho, eu tô sentadinho aqui no sofá.
0: É, rapaz, é. Tá calangueado, é?
1: Vixe. Uma mãozinha aí de...
0: Rapaz, você precisa...
1: Passou,
0: meu querido. Não, mas vou passar onde você precisa tomar um xaropezinho, viu, meu amigo? Tem que tomar um xaropezinho pra dar um levante no véio, viu?
2: Boa tarde, Paulo.
0: Oi.
2: Aqui é Natália, da 2 de dezembro. Oh. Tô aqui ligada na programação, que é líder de audiência.
0: Obrigado, Natália.
2: Meu voto hoje vai pra Júlio Nascimento.
0: Júlio Nascimento.
2: Que Deus te abençoe e te proteja. Cadê nosso menino Reinaldo também?
0: Ô, Reinaldo tá saltoma de menino bom, menino bacana, viu? Menino bacana. É... Renan tá ótimo, viu? Um abraço, tudo de bom pra você, Natália, na 2 de dezembro.
3: Boa tarde, Falcão, boa tarde. Aqui é Quinha de Ibitupã.
0: Oi, Quinha.
3: Eu fico com o Júlio Nascimento.
0: Quinha de Ibitupã.
4: Oi, Fausto.
0: Oi,
4: boa
0: Thaís.
4: Tarde, meu amor. Tudo Oi, bem?
0: Eu tô de boa.
4: Bom início de semana, boa programação pra você. Né? Uma semana maravilhosa pra todos nós, todos os ouvintes. Tô aqui na escuta, amor. Não sou muito fã de nenhum dos dois.
0: É sim.
4: Mas eu vou ficar com o Júlio Nascimento.
0: Você é brega.
4: Pra não ficar sem dar minha votação.
0: Ah, tem que dar, né? Pra uma, pra outra, tem que dar. Você é fã de... Se você é brega... Rapaz, essa Thaís, ela me ouve desde o tempo da extinta Rádio Educadora. Thaís Lohan. Um abraço, Thaís. Tudo de bom. Thaís trabalha aí na área da saúde de Itajibá, né? E agora vem forte aí. Ela é pré-candidata à vereadora. Minha amiga Thaís, vem forte aí, viu? Todo mundo votar em Thaís aí, hein? Ora... A moral tá aí, véio, porque ela merece. 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Bom, 5h28. 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
0: 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E quando vai estudar também, quando vai caminhar e quando vai namorar, você fica na fina da flor da abacaterol. 5:30, vai ganhando aí Júlio Nascimento, ganhando do Zezo. 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
0: 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Meu amigo Barreto e a equipe agradecem a preferência.
8: Boa tarde, Falcão.
0: Boa tarde, meu irmão.
8: E Adalto de Ponto Novo. Na equipe, vou votar em Júlio Nascimento. E gostaria que você tocasse aí, vamos ver, Olímpio Martim pra nós. Aquela, os presidenciáveis. E mande um alô pra toda a galera aqui de Ponto Novo e toda a região que está sintonizado no Melhor da Tarde, ok?
0: Valeu.
9: Boa tarde, Falcão.
0: Olha.
9: Teu amigo fazendeiro branco tá mandando eu te perguntar qual o preço do cacau pra hoje.
0: Eu vou dar um preço do cacau. Vê,
9: a estufa do desgraçado tá turbinada.
0: Pai, que beleza. Valeu, Petró. Pera aí que eu te respondo já, viu?
10: Boa tarde, Falcão.
0: Boa tarde, meu irmão.
10: Aqui quem tá falando é Neto.
0: É Neto.
10: No domingo, pai de Celso. E aí, como é que tá?
0: Eu tô de boa. Tô de paz.
10: É o Lua de Julho e Nascimento, viu?
0: Valeu. Valeu. Isso é brega, viu?
10: Passa uma música na boa aí.
0: Isso é brega.
10: Aí. Valeu.
0: Valeu, legal, valeu. Valeu. 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Meu amigo Nego.
11: Boa tarde, Falcão.
0: Boa tarde, Nego.
11: City Raio de Sol, Falcão. Mandar um alô aí para todos aí na Fazenda Canaã aí. Principalmente minha filha Carol, meu netinho Gael, Fernando.
0: Olha, Gael!
11: Tem
0: Gael vai ser jogador.
11: No Sabão aí, Edson Rocha. Né aí, conhecido por Né, Erisvaldo. E a todos aqueles que os Falcão toca a música de Zezé e Camargo, Tudo Deu em Nada. A letra, a voz com Zezé e Camargo, a letra é de Zezé Augusto. Valeu, Falcão.
0: Tudo Deu em Nada, rapaz. Vou ver aqui, viu? Vamos ver aqui, meu amigo Nego. 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
0: Valeu, dona Paula. Dona Paula podia sair candidata aí a vereadora, né? Poderia sair, né? Porque você que vai lá, porque você não fala com ela, dona Paula, porque você não sai candidata a vereadora. Pode falar com ela lá, viu? Olha, boa tarde, Falcão. Gostaria de mandar um alô aí pra Lucas Cauê, pra Cio. Toca qualquer música aí pra mim, por gentileza. Eu voto em Júlio Nascimento. Eliane Xavier, esses dias estou aí sem usar as redes sociais, mas estou sempre na escuta. Um abraço. Valeu, Eliane Xavier. E olha que é bom afastar um pouquinho das redes sociais, né? Porque tem um bocado de malucos aí que é criando perfis falsos pra estar atanazando os outros, né? Tem horas que é bom. Antes de dormir um pouquinho, né?
13: Boa tarde, Falcão.
0: Oi!
13: Quem tá falando é Fábio.
0: Grande
13: quero
0: Fábio.
13: Mandar um alô aí pra Buíque, pra Travessão, pra Léo, pra Rock,
14: Gil da Tilapa, aí o Vaqueiro, pra Babão, pra Tubaína, Balta Peceiro, professora Loura e seu esposo Paulo, e pra todos os ouvintes de AZ pra não esquecer. Eu volto, vai pra Júlio Nascimento.
0: Valeu, meu bom!
15: Oi, Falco. Boa tarde, vou votar em Júlio Nascimento.
0: Valeu, Gerliane.
15: Tô aqui ouvindo, é Gerliane e Heitor, de Mirataia.
0: Um abraço aí pra vocês.
15: Deus abençoe nossa tarde e nossa noite.
0: Valeu. Valeu, a menina mandou aqui, ó. Ah, a menina mandou a foto aqui do Fit, ó. Esse Fit aí tá vendendo, a menina lá de Pirei do Norte. Essa aqui é Pirei do Norte, rapaz. Olha, me fala o valor aí, viu? A gente tem um cara de coisa pra trocar aqui. Olha, cheguei agora a coroa. Vai ser os modos, não. Meu voto vai pra Júlio Nascimento. Ela riu, né? Sei que o senhor gosta. Quero mandar um alô aí pra tia Alda, professora Loura. Passa uma música bem linda aí pra mim. Feliz aniversário, tia Alda. É a Dandara. Eu gosto do Nascimento, é? É, eu gosto.
16: Boa tarde, Falcão.
0: Ô, meu irmão, Júlio César.
16: Que é Júlio César, fazendo Boto Sego.
0: Ô, rapaz.
16: Município de Itapitanga.
0: Ô, rapaz.
16: Lugar bom, Boto Sego, né? Município de Itapitanga.
0: Lugar bom pra morar, né?
16: Aqui é o Pimbinho, sou fanelo.
0: Aí é primo, rapaz.
16: Vou ficar com o xará Júlio Nascimento aí.
0: Valeu.
16: Vou voltar no Júlio Nascimento.
0: Fale com o Ninho Sanfoneiro que eu mandei um abraço pra ele, tá bom?
17: Aqui, a Série Motopé.
18: Meu voto aí vai pra Júlio Nascimento.
0: É Adélison, né? Adélison.
18: Tá com as músicas boas demais.
0: Valeu, Adélison.
18: Boa tarde, Falcão.
0: Boa tarde,
18: Adélio. Aqui quem fala é Adélio.
0: Adélio,
18: Fazenda Cachoeira Bonita. Já estou ligadinho aqui no show do Falcão, viu?
0: Ele já voltou, já.
18: Eu não perco todos os dias esse programa, que é líder audiência.
0: Olha, bicho, minha moto tá fumaçando, viu, agora? E como é que eu vou fazer pra levar lá? Ô, meu amigo Júlio Fela, vem aí, perto de Ninho Sanfoneiro, viu? Se tiver um lugar pra morar aí sossegado, me fala, meu filho, porque a gente tá ficando velho e a gente procura um lugar calmo pra morar, viu? Vem aí, viu? Aí você me fala, viu?
19: Oi, Falcão.
0: Oi.
19: Boa tarde, Falcão. Tudo bem com você?
0: Eu tô bem.
19: Falcão, meu voto é pra Júlio Nascimento.
0: E essa voz?
19: Falcão. Valeu.
0: Tá calangueada, mas ela mandou ali a foto da Pomara de São Caetano.
20: Boa tarde, Falcão e ouvinte.
0: Oi, meu irmão.
20: Mandando pra Alda, Diego, Pedro Henrique, Alex, Roque do Relógio, Joel Espaço, Wander, na frente do Vale do Cartório. E a todos os ouvintes, onde abrange o microfone desta emissora, né? Esquecendo do pastor Alci, professor da Lua, né?
0: Valeu, Falcão. Valeu, Tô Engordo. Olha, boa tarde, Falcão. Eu volto em Júlio Nascimento, é Carmen. Valeu, Carmen. Um abraço, Carmen. Deixa eu ver quem tá por aqui.
21: Boa tarde, Falcão.
0: Eu não vou votar mais, não.
21: É Maria da Rua da Grande. O meu voto vai para Júlio Nascimento.
0: Eu não vou votar mais, não. Misericórdia.
22: Oi, Foca. Maria Cecília, diretamente de Itapitanga para FM Piau, Foca.
0: Aí, você também pode vir pra casa aí.
22: Foca.
0: Oi.
22: É, meu voto vai para Júlio Nascimento. Foca, deixa eu te falar. Meu aniversário foi ontem.
0: Sim.
22: Tomei tanto vinho, mas tanto vinho, cê, Foca, que foi porre de vinho.
0: Separe.
22: 50 aninhos.
0: Separe. Separe com essas coisas, porque vinho dá dor de cabeça. Mas também no aniversário, né? Eu também já eu tenho 49 anos. Vou fazer agora. Fiz e vou fazer. Fiz o mês passado e vou fazer agora, dia 15. 49 anos no couro. Mas eu tô tinindo, hein? Tô na final. Eu já tive fraco, mas agora tô tinindo.
23: Boa tarde, meu irmão Falcão.
0: Ô, Dani!
23: Pra todos vocês aí da rádio.
0: Das antigas.
23: Aqui em São Paulo, escutando esse programa maravilhoso, Falcão. Meu irmão, eu vou ficar com o Júlio Nascimento.
0: Olha aí, ó.
23: É tá o Dani de São Paulo. Um abração aí pra galera de
0: Dani das antigas.
23: E Piauí região. Aquele abraço, meu irmão.
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0: Eu fiz pra todo mundo. Valeu. Mandar um abraço aí pro vereador Fernando. Fernando de Alipe, o homem que tá estourado aí em Itajibá. O homem que vem apoiando o pré-candidato a deputado estadual, Silva Neto. Silva Neto não é. Ele não é deputado. Ele saiu candidato, teve 46 mil votos. Faltou 3 mil votos pra ele chegar lá. Mas agora ele vai dobrar a votação, viu? pela corrida que vem fazendo, vai dobrar, viu? E meu amigo, só o Fernando de Alípio aí, meu amigo. Só o Fernando de Alípio aí, pra dar uma votação estrondosa. Poxa.
1: Pode trazer, Falcão, pode trazer que a gente dá um jeito.
0: E fala a região, isso não é perigoso.
1: Aqui na Fazenda Cachoeira Bonita, próximo ao Baitaba aqui.
0: Mas você tem que me falar, porque essa região você sabe, né, que a gente fica com medo, né? Tem que falar, se dá pra ir de boa ou não, me fala primeiro.
2: Boa tarde, Falcão, Evandro de Biatalha, meu voto pra Júlio Nascimento.
0: Aí, Evandro, você nunca mais participou, você também é demais, ó. Falou, aqui tem um sítio à venda, o lugar é tranquilo, viu? Vê se olha aí. Ah, rapaz, vou olhar. Não, porque aí também eu vou comprar, né? Porque agora o lugar tem que ser bacana, viu? Eu vou olhar, viu? Porque se também não for bacana, você sabe que aí também eu não quero não, né? Aí apareceu um sítio já, viu? Eu já tem um sítio pôr do sol. E agora voltou eu. Agora só vou pra lá no final de ano, né? Então final de ano passar o ano aí. A gente tem um sítio aqui perto da cidade mesmo, um sítio bacana. Ó, você sabia que a vida da gente é um buraco? A vida da gente é um buraco, ó. Presta atenção que a vida da gente é um buraco, hein? Aí é pinduca.

não adianta humilhar, menosprezar ninguém, porque todo mundo acaba no buraco, ó. Ó. O bonito, o feio, quem tem dinheiro, quem não tem, ó. É danado. Já pensou que quem tivesse dinheiro não acabasse no buraco? Mas não, todo mundo acaba no buraco, já dizia Penduca. Bom, 5 horas 48 minutos. Tem gente mandando mensagem ainda, pai. Olha. O autor de mensagem chegou. Já mandei um abraço pra Kleber? Um abraço aí pra meu amigo Kleber. E pra Keilane. Um abraço, Kleber, Keilane. Tem mais gente no zap ainda, pai, pra ir.

0: Música bonita, né? Do José Augusto. Deixa eu terminar de atender as pessoas aqui. Tem muita gente ainda, hein?
1: Tarde, meu amigo Foca, sua amiga Samanta de Barra do Rocha.
0: Um abraço.
1: Vai pra você, pra Renan. Obrigado. Pra Loura, Dona Paula e todos esses funcionários lá no Mundo Real. Pra Gaga, filha do Eterno Caifá, Dona Adélia, Boca de Fogo, pra mim, pra meu filho, pra Osvaldo, sua esposa, pra minha mãe Dora, pra Priola, na fazenda Irataia, e sua esposa, e pra todos os ouvintes do Show do Falcão. Falco, eu tô por cá, viu? Bota pra torar aí no forrozão.
0: E você não vota.
1: Tô chegando agora, não sei qual é a votação.
0: Você tá voando. Bota pra tocar no forrozão, que forró mais nada, pai. Olha, boa tarde, meu bem. Meu voto vai pra Júlio Nascimento. Quero desejar pra tia Alda um feliz aniversário. Que Deus continue a abençoar a sua vida sempre. Beijo, tia Alda. Beijo pra você, a Dalila, viu, Alda? Olha, boa tarde, Falcão. Eu voto em Júlio Nascimento. Você já votou, viu, Carme? Você, olha seus modos, viu? Tá vendo aí, você? Ora, rapaz.
2: Tá, meu amigo

0: canto de paz.
1: Linda música, né? Olha o canal de vidente, Madame Mariane Mestre Vaz, manda dizer que o atendimento amanhã, ainda na Fazenda Recanto das Águas, região conhecida como Paz Mendonça, Zona Rural de Jaguaquara, tá bom? Quarta-feira, o atendimento em Jequié, aí na Avenida Frangideon, número 717. Aí, próxima padaria Lopes, tá bom? Anote aí o zap, gente. Anote o zap, que é o 9-9955-4705. 9-9955-4705, tá bom? Peça ajuda. Procure o casal de vidente, Madame Mariane Mestre Novaes, viu? Música linda. Essa música vai pra minha amiga Dalton, lá em Ponto Novo, viu? Adalto, essa música vai pra você, meu irmão, viu?

Nossa, que música linda! Quem também gosta dessa música é a Dandara. Me pediu pra tocar a música, acabei. Apertou o tempo aqui, né? Ô, viu, Dandara? Ô, nego, sua música aqui eu achei, mas era 4 minutos, não deu pra passar. Me lembra amanhã, viu? Na matina, quando você pular na cama, me lembra que eu toco essa música, tá bom? Música bonita. Tudo deu em nada na voz do Zezé de Camargo e Luciano, eu não sabia. Beijo no coração de cada um de vocês, muito obrigado pela grande audiência, viu? Vem agora o programa Cidade Modelo, com Nailton Borges, pra deixar você muito bem informado. Já tá bom, já, viu? Que Nailton... Nailton tomou um xarope aí, meu amigo. Xarope milagroso, ele vai... Eu quero que ele me ensine esse xarope aí, viu? Chora, xarope bom. O velho já tá bom, bicho. Tomou melaço. O mel de abelha, aquela abelha que enrola no cabelo. Tchau, tchau, gente!

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1: Agora são 18 horas na nossa querida cidade de Ipiaú, chegando Cidade Modelo na noite desta segunda-feira, hoje 13 de julho de 2026. Hoje é o dia do Estatuto da Criança e do Adolescente, o ECA. Completa hoje 36 anos de história neste dia 13 de julho, consolidando-se como o maior marco legal do Brasil na substituição de uma visão meramente assistencialista pela doutrina da proteção integral, desde sua criação em 1990 pela Lei 8.069. Meninos e meninas passaram a ser reconhecidos como sujeitos de direitos e prioridade absoluta da nação. Hoje, também, desde 1990, todo dia 13 de julho, tem um significado especial para quem é brasileiro e fã de rock, gênero musical mais do que reconhecido em todo o mundo. A data ficou marcada como o Dia Mundial do Rock, reconhecida no calendário do Brasil, e é comemorado por apreciadores em todo o país. Tudo por causa de um pedido de Phil Collins, famoso cantor, ator e baterista. Tá começando Cidade Modelo na noite desta segunda-feira, dia 13 de julho de 2026. Aproveitar e mandar um abraço para todos vocês comemorando aniversário nesta segunda-feira, recebendo as homenagens de toda a produção do Cidade Modelo. Comemorando aniversário hoje, nosso amigo Egberto Medrado. Alô, Egberto Medrado. Egberto Medrado, um abraço para você comemorando aniversário nesta segunda-feira, dia 13 de julho. Aproveitar e mandar um abraço para todos vocês acompanhando a gente. Zé Cutia, na região do Buri, onde você estiver, sinta-se abraçados por todos nós, porque a partir de agora, juntos, mais juntos, por uma cidade modelo.

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1: Hoje, falando sobre o Estatuto da Criança e do Adolescente, o ECA, nós vamos trazer Anderson Eloy. Ele é conselheiro tutelar de IPU. Mas antes, mais trabalho e mais cuidado com quem vive e produz na zona rural. A Prefeitura de IPU iniciou mais uma etapa dos serviços de patrulhamento das estradas vicinais, garantindo mais segurança, mobilidade e melhores condições de acesso para os moradores e produtores rurais. As equipes seguirão o cronograma estabelecido, que poderá sofrer alterações em caso de condições climáticas. Prefeitura de Piauí, avance Piauí juntos por uma cidade modelo. E Lana traz um recadinho para você.
2: A Prefeitura de Piauí segue trabalhando para garantir mais mobilidade e melhores condições de tráfego nas estradas da zona rural. 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
1: Eu e Lana, e agora Vacimóvel em Ipiaú, um instrumento colocado pelo governo do estado e também governo federal, juntamente com a Secretaria de Saúde, para vacinar a população de Ipiaú. Vacimóvel, quem traz as informações é a secretária de saúde, Keila Maia, confira aí.
3: Boa noite a todos os ouvintes. Essa estratégia do Vacimóvel é uma estratégia importante, um equipamento do Estado com o Ministério da Saúde, no intuito da gente fortalecer e ampliar o número de pessoas imunizadas, vacinadas, porque a gente tem visto nos últimos anos uma baixa na procura da vacinação, então, e retorno de algumas doenças que a vacinação protege, que é uma pena, porque a gente fala isso, porque na verdade a forma é uma forma efetiva da gente prevenir doenças. Então, Ipiaú recebeu desde a semana passada que o Vacimóvel está aqui na nossa cidade. Então, a gente fez no primeiro momento na Praça Rui Barbosa e a gente vai dar seguimento até sexta-feira ainda em mais dois espaços, que é na Praça Salvador da Mata e na Praça do Cinquentenário.
1: Então, hoje o Vacimóvel está na Praça Salvador da Mata.
3: Isso, hoje estamos na Praça Salvador da Mata, hoje amanhã, com o intuito de pegar as pessoas que moram naquela região ali mais próxima à Praça Salvador da Mata e também outras pessoas que estiverem passando com o cartão de vacina desatualizado, têm interesse de tomar a vacina contra a gripe. Então, é como eu estou falando, uma estratégia para facilitar o acesso, a possibilidade das pessoas à vacina, para a gente quebrar muros. Então, quando a gente vem para extramuro, é justamente para levar a vacina até as pessoas, que a gente tem visto uma certa dificuldade das pessoas de buscarem, algumas por conta do horário de trabalho. Lembrando que as nossas unidades, as salas de vacina das unidades, as 14 salas, estarão abertas durante toda a semana normalmente. Então, ação a mais que está vindo para agregar a nossa vacinação de rotina.
1: Lembrando, secretária, que nós temos também a vacina contra hepatite.
3: Sim, estamos no mês do julho amarelo, então é um mês importante onde a gente sensibiliza e conscientiza a comunidade para a temática do julho amarelo. A gente trabalha o ano todo com testagens rápidas, oferecendo coleta sanguínea terças e quintas no complexo, com o nosso serviço de hepatologia e SAI no complexo também de saúde, mas esse mês de julho a gente intensifica, então também todas as vacinas que tem disponível na unidade de saúde está sendo ofertada lá, inclusive a hepatite B para adulto, para criança, hepatite A para criança até 4 anos, também está sendo ofertada. Por que é importante levar o cartão de vacina? Porque com o cartão de vacina a gente avalia qual é a dose de vacina que está faltando, que o indivíduo ainda não tomou, que precisa completar a situação vacinal, e a gente, de forma oportuna, a gente vacina. Então, eu tenho visto lá nos últimos dias que eu visitei, que a gente tem conseguido fazer essa estratégia não só na vacina contra a gripe, que é uma vacina que dá anual, então independente de cartão a gente consegue administrar, mas as outras vacinas a gente precisa do cartão. Então a gente tem visto vacinação contra rubéola, sarampo, febre amarela, hepatite, reforço do tétano. Então a gente tem visto que tem sido uma estratégia efetiva para o município. Então o Piauí está comprovando isso, que realmente o Vacimóvel chega como estratégia importante para a gente conseguir atualizar também o cartão de vacinação. Porque, no caso, criança, a gente vacina em creche, em escola, os pais levam, mas o adulto acaba ficando mais resistente da vacinação. Então, para a gente, tem sido uma estratégia importante para o nosso município.
1: O Vacimóvel chegou em Piaú na última quarta-feira, ficou quarta, quinta e sexta na Praça Rui Barbosa. Hoje, na Praça Salvador da Mata, quantas pessoas procuraram o Vacimóvel em Ipiaú?
3: Então, nos 3 dias, na semana passada, a gente conseguiu atingir 94 pessoas, um total de 133 doses administradas de vacinas diversas, como eu citei aqui, nesses 3 dias. No dia de hoje, a gente finaliza a contagem no final do dia, mas até o momento vacinamos 7 pessoas no Praça Salvador da Mata, sendo 8 doses aplicadas. Então, a gente vê, Nailton, que mais de 100 pessoas vacinadas, então a gente vê que tem sido efetivo, porque essas pessoas provavelmente não buscariam os andares de saúde. É. Então, passando ali, vendo, como a gente já começou a divulgação em rede social, já também utilizamos a estratégia da rádio, que é importante, que atinge pessoas diferentes, então a gente vê que as pessoas têm buscado, têm procurado o serviço do Vacimóvel.
1: Quais outras ações de saúde estarão acontecendo no município de Piaú esta semana?
3: Então, a gente vai ter essa semana, amanhã, no dia 14 de julho, uma capacitação sobre a temática da meningite. A meningite é uma das doenças que também tem vacinação, né? A gente tem pneumocócica, tem a meningocócica, tem a CWY, tudo vacinas que estão no calendário vacinal, pentavalente, que também tem proteção contra as meningites. E a gente está fazendo esse trabalho em parceria com o Hospital Geral do Estado. Nosso infectologista, Dr. Ícaro, tanto atende aqui no complexo pelo SAI, como atende também no HGI. E a pessoa responsável, profissional responsável de referência na Adiris, que é a Adriana Galdino, vai estar falando um pouquinho para a gente sobre a questão das meningites, a situação na nossa região, também em Piaú. É uma doença que, quando acontece, registro, acaba gerando espanto na comunidade. Então, assim dizer que é uma doença que continua acometendo as pessoas. Só que, muitas vezes, quando não vê um caso grave que leva a óbito, as pessoas pensam que não existe. Por isso a importância a gente chama a atenção sobre a vacinação. Porque a gente tem visto que a taxa de vacinação, de cobertura vacinal, tem caído, principalmente na infância, e a gente, isso preocupa, porque a forma que tem efetiva de vacinar é essa, e lembrar que vacina é investimento público. É recurso público que é investido ali. Não é um recurso barato, mas ainda assim é mais barato do que a gente tratar de repente uma complicação ou a gente conseguir salvar a vida de uma pessoa que já chega num serviço com complicação. Então, a meningite, ela não deixa de ter, de estar acontecendo. Só que, às vezes, quando não tem óbitos, as pessoas pensam que deixou de acontecer. Por exemplo, em 2024, eu lembro que tivemos um caso aqui de um adolescente que veio a óbito e estudava na escola municipal. Então, a gente fez abordagem, abordou os pais, tivemos que fazer a medicação dos profissionais, nos contactantes. Então, gera uma situação desnecessária. E quando a gente foi avaliar o cartão de vacina de vários adolescentes dessa escola, estava desatualizado. Então, a gente sabe que a forma mais efetiva é vacinando. Mesmo assim, as pessoas ainda querem pagar esse preço de não vacinar. Então, a gente conclama a população manter o cartão de vacina em dia, da criança, do adolescente, o seu próprio cartão, você adulto, idoso, porque é a forma efetiva que tem de proteger. Então, essa capacitação, para a gente, será muito importante, Nailton, porque vai fortalecer ainda mais a qualificação da nossa equipe para identificar os casos de forma precoce, fazer a busca ativa, fortalecer a vacinação, que é a forma que a gente tem mais efetiva de prevenir a meningite.
1: Dia 14, capacitação, e dia 16, o que vai acontecer?
3: Também, porque a gente trabalha a capacitação o mês todo. 16 já é uma temática voltada para a parte de alguns transtornos, como o espectro autista, TDAH, dislexia, que são demandas hoje que requer, principalmente para o agente comunitário, essa qualificação, porque estão na área, estão nesse contato diário, nas visitas, nos domicílios, e uma forma que a gente tem de fortalecer também o diagnóstico precoce. Nós temos o serviço, né, do Crescer no município, que conta com quase 300 crianças já assistidas, beneficiadas e cadastradas, mas a gente fortalecer essa orientação para os agentes é importante. E aí, ainda falando do Julho Amarelo, teremos, a partir da semana que vem, várias ações, educação permanente com o Dr. Marcelo, que é importante, sobre as hepatites virais. Dia 24, teremos uma caminhada para sensibilização para a comunidade, e dia 29, vamos fazer uma feira de saúde na área do Vanderlei, que é na área do Pau d'Arco, voltado para a temática das hepatites virais. Porque, como eu falei, a gente tem feito um esquema de sempre estar trabalhando por mês com a temática, uma unidade, para a gente fortalecer essa ação, ofertando testagens, consultas para a comunidade também.
1: Secretária, muito obrigado.
3: Nós agradecemos, Nailton, estamos à disposição. Então, se você nunca fez um teste rápido para hepatite, procure a unidade de saúde mais perto da sua casa e faça a testagem. E aproveite também e não deixe de tomar sua vacina contra a hepatite.
1: Tá aí, manda um abraço, meu amigo Zé Grilo. Alô, Zé Grilo, um abraço para você. E um abraço também aqui para meu amigo Dal Pintor, Zé Pintor também. Nosso amigo Josafá Rebouças, Vicente Trípode, Sandro Gomes, secretário de administração da prefeita Larissa Dias. E mandou um abraço também para meu amigo, sempre acompanhando a gente, Ivan Pimenta. Um abraço, Paula Pernambucana, Dona Nelci, Dona Dé, Zeca do Táxi, Toninho, o líder, Gerei do Stop Frango Assado. Todos vocês acompanham a gente, um abraço, felicidades para todos vocês. Nós falávamos sobre o ECA, que é Conselho da Criança e Adolescente. Quem está aqui para conversar com a gente é o conselheiro, nosso amigo Anderson Eloy. Muito boa noite.
0: Boa noite, Nailton. Boa noite, população de Piauí. É uma satisfação estar aqui no seu programa, um programa que é líder de audiência, e eu fico feliz quando recebo o seu convite para estar aqui falando com nossa população.
1: Antes de falar do Estatuto do Conselho da Criança e Adolescente, a secretária de Saúde, Keila Maia, ela falava dos cuidados, da responsabilidade e da preocupação que a Secretaria de Saúde tem em estar vacinando a população de Ipeu, principalmente as crianças. Quando acontece a família negligenciar, o que pode acontecer com o Conselho Tutelar de Ipeu, Anderson?
0: Nailton, a vacinação, a questão da criança, tá lá no ECA, tá no Estatuto da Criança. Esse estatuto que hoje a gente está comemorando aí 36 anos, tá lá, que é um direito dessa criança à saúde, entendeu? À saúde. E quando uma mãe deixa de vacinar a questão do seu filho, ela está negligenciando essa saúde dessa criança. Verdade. Entendeu? E isso é de fundamental importância ser analisado. Eu acredito que uma das portas que você consegue visualizar se a criança está sendo vacinada ou não é através da escola. Chegou na escola, a escola ali pode pegar o cartão de vacina, porque às vezes a gente está também ali, a gente está se tratando com... Tem mães, sim, que é negligente, tem, mas tem aquelas que não tem leitura, que às vezes não tem a questão de uma orientação, que precisa ser orientada, entendeu? Então é isso, os órgãos, eles precisam estar se alinhando, falando. A gente mesmo do Conselho Tutelar, para todos os atendimentos, a gente solicita cartão de vacina, porque, levando em consideração que a vacinação é um direito dessa criança, adolescente, a gente vê se está atrasada, pergunta por que atrasou e pede para regularizar, dá um prazo para aquela mãe, para aquele responsável regularizar aquela vacinação da criança.
1: Se a secretaria não oferece o serviço, o Conselho Tutelar pode cobrar da secretaria.
0: Sim,
1: mas,
0: sim,
1: pelo visto, em Piauí não tem acontecido isso. Porque a secretária Keila Maia, ela sempre tem se colocado à disposição de estar fornecendo a vacina para toda a população de Piauí. É um direito da criança, um dever do Estado e uma preocupação de todos nós.
0: Com certeza, porque na verdade aí, o Estatuto da Criança, no seu artigo 4, ele diz que é dever da família, primeiramente. O legislador, ele colocou isso aqui porque a gente tem que ler a lei e interpretar a questão dessa lei. Primeiramente, no artigo 4, que é o mesmo artigo, entendeu? 200, é o mesmo artigo 227 da Constituição Federal, que foi daí que surgiu o Estatuto da Criança e do Adolescente. Que diz que primeiro é dever da família. Aí depois ele vem, que é da comunidade, da sociedade em geral e do poder público, de assegurar o direito da criança e do adolescente. Entendeu? Então, isso aí é um conjunto de todos nós para assegurar esse direito dessas crianças e desses adolescentes. Se o município, no caso que a gente está falando aqui da vacina, disponibiliza a vacina, entendeu? Aí o responsável, ele vai ter que aplicar a questão, porque é lei, precisa ser a questão aplicada e tem que aplicar. Se o município, se o pai, o responsável, não aplica, a sociedade entra como? Aconselhando. Se não aconselhou, denunciando, comunicando.
1: E comunicando
0: que aí a gente vai chegar nessa família e perguntar o porquê. Porque a gente vê que vacina, ela salva vidas.
1: Daí a possibilidade da implantação de estratégias para que as escolas possam estar recebendo os profissionais de saúde no sentido de estar vacinando essa criançada de Piauí.
0: Sim, sim, perfeito. Essa aí como é que se fala? Já acontece até, inclusive, no município, onde a Secretaria de Saúde vai nas unidades, que é o dia de atualização da questão do cartão de vacina dessas crianças. Inclusive, meu pequeno aí que está aqui, na creche tem um dia de atualização do cartão de vacina. Então, é bom essa comunicação aí, escola, Secretaria de Saúde.
1: Tá bom, aí Anderson Eloy é conselheiro do município de Piauí. Então, se tratando desta data importante, 13 de julho, estamos comemorando aqui um aniversário importante do Estatuto da Criança e do Adolescente. Tem trazido resultados preponderantes para cuidar das nossas crianças.
0: Ô, Nailto, o Estatuto da Criança e do Adolescente é uma lei, essa lei ela é extraordinária. A gente encontra aí várias pessoas que condenam o Estatuto da Criança e do Adolescente sem conhecer de fato o que é essa lei. Hoje a gente se comemora 36 anos, ela foi aprovada, essa lei foi aprovada no dia 13 de julho de 1990. Por que essa lei existiu? Isso aí é através de luta. A gente sabe que depois teve a questão da redemocratização, entendeu? Que foi o quê? A Constituição Federal de 88. E isso aí houve uma pressão muito grande da população, das comunidades, querendo que se colocasse a criança como um sujeito de direito, porque até então as crianças não eram reconhecidas como sujeito de direito. A criança tinha o quê? Tinha um código de menor, que a gente sabia como é que era, assim, eu estudando um pouco, via que era mais para penalizar, mas ele não colocava a criança no centro como sujeito de direito. Era só para penalizar a questão da criança. Colocava a criança como marginal, entendeu? Então, houve essa pressão popular da comunidade para se criar. Que aí, como eu já falei aqui, dentro da Constituição Federal de 88, foi se criado o artigo 227, que é o mesmo artigo 4 do Estatuto da Criança e do Adolescente, que diz que é dever da família, da comunidade, da sociedade em geral e do poder público assegurar com absoluta prioridade a efetivação dos direitos referentes à vida, à saúde, à alimentação e à educação das crianças e adolescentes. Aí nasceu o nosso ECA, o nosso Estatuto da Criança e do Adolescente. Uma lei extraordinária na garantia de direitos de crianças e adolescentes.
1: E é uma política pública que tem trazido um resultado muito bom para nossas crianças e adolescentes. Daí entra CREAS de Piauí, entra Secretaria de Ação Social, entra Ministério Público e a sociedade civil de modo geral.
0: Pois é, essa lei, a gente precisa que, com a criação, com a aprovação do ECA, aí cria-se também a questão que antigamente era que tinha aí, que ficava na rua, botando os meninos para casa, era os agentes de proteção, que é do judiciário. Apesar que hoje ainda tem sim os agentes de proteção, mas antigamente.
1: Que
0: ajuda muito, tem um trabalho muito extraordinário. Tem a Ivan, tem nosso irmão aí que conserta a televisão. Esqueci o nome dele agora.
1: Gildásio.
0: Eu tô aqui com a bichinha aí,
1: mas vou lembrar. Mas o importante é que cria-se a lei. Aí cria também os instrumentos.
0: Sim, sim.
1: Para que esses instrumentos de proteção possam se unir e dar continuidade ao
0: que
1: trabalho.
0: Que a partir daí se cria a rede, que é Conselho Tutelar, aí já entra a CREAS, já entra o CRAI, já entra a Polícia Militar, todos trabalhando, as secretarias do município, que é importante, social, Secretaria de Educação, Secretaria de Saúde, entendeu? Poder Público em geral. Aí já entra as comunidades que prestam serviço social também, que faz parte dessa rede, e todos juntos trabalhando em prol do direito da criança e do adolescente.
1: Lembrando do Centro Comunitário Batista 7 de Setembro, que tem dado a sua contribuição também. Um abraço aqui para Fábio Figueiredo, ele diretor do Centro Batista 7 de Setembro, Centro Comunitário Batista 7 de Setembro.
0: Fábio,
1: no seu olhar, você tem visto que essa comunidade tem contribuído para que essa lei possa se tornar cada vez mais eficiente e cuidar de fato da nossa sociedade?
0: É isso, Nailton. Nós avançamos muito. avançamos muito, muito, muito, muito. Ainda apesar de eu achar que a gente precisa avançar mais. Eu acredito que a gente precisa avançar mais, mas conseguimos avançar. A comunidade, ela tem se doado, tem entendido a verdadeira função do Conselho Tutelar, entendeu? Então, isso aí a gente tem avançado muito, muito, muito.
1: É, nós podemos destacar também a participação da Prefeitura de Ipiaú no sentido de poder dar cobertura e promover investimentos para que o Conselho Tutelar possa trabalhar cada vez mais.
0: É isso, Naito. Por mais que o Conselho Tutelar ele tenha a questão da sua autonomia, das suas funções, mas a gente funciona diretamente ligado ao poder público. O Conselho Tutelar funciona porque o poder público ele tem ali, por lei também, a questão da finalidade de fazer o Conselho Tutelar funcionar. Desde dos nossos proventos, dos nossos salários e a questão dos equipamentos. Entendeu? Que é os nossos computadores, nosso material de expediente, combustível para o carro, entendeu? É, e a gente, graças a Deus, aqui no município, a gente tem suprido e a gente vem conseguindo isso aí. A gente é lotado na Secretaria de Ação Social. Rebeca, não vou aqui nem tecer comentários para a Rebeca, porque ela é extraordinária.
1: Já com
0: a gente.
1: Já tem contribuído bastante.
0: Bastante, muito.
1: Aproveitar e mandar um abraço ao nosso diretor de esporte do município de Piaú, Iranildo. E mandar um abraço também, meu amigo Iraildo. Ele faz uma correção aqui, viu, Anderson Eloy? O rapaz que conserta a televisão é chama-se João.
0: Lembrei. Valeu, João. Lembrei. É, João vai me matar. Me desculpe a expressão, porque é um cara que é meu amigo, inclusive. A gente tem uma proximidade, só que fugiu assim o nome. É um cara que eu tenho bastante apreço. É bastante apreço. João é um cara extraordinário.
1: Ô Eloy, o bom é que, como você falou, no passado, e é um passado muito distante, quando não acontecia, quando não tinha essa lei, nós não tínhamos essa proteção efetiva para as crianças e adolescentes. Depois da lei, abre-se novos espaços e daí então essas crianças passam a ser cuidadas. Para tanto, faz-se necessário também a participação da sociedade civil. Aí vem Rotary Club, vem maçonaria, vem outras e outras instituições que têm dado a sua contribuição também.
0: Sim, sim, Nailton. É importantíssimo o envolvimento de toda a comunidade nesse processo. Entendeu? De toda a comunidade. Cada um fazendo a sua parte, eu acredito que a gente vai conseguir mudar. Entendeu? Mudar o rumo da história que a gente está se desenhando aí. Se fala.
1: Avanço houve, evidentemente.
0: Houve. Eu não vou aqui ser negligente, não vou ser aqui me furtar em falar que houve avanço, porque houve bastante avanço. Partir desta lei, apesar que eu tô vendo aí que isso aqui é um tema para outro programa, pra gente conversar, que eu tô vendo um retrocesso muito grande que estão querendo fazer aí, que é a redução da maioridade penal. Entendeu? Isso aí é um retrocesso ao Estatuto da Criança e do Adolescente. Ah, Anderson, porque antes de ser conselheiro tutelar, eu também apoiava a maioridade penal a 16 anos. Mas hoje eu tenho outra visão. Quando eu passei a conhecer, de fato, o Estatuto da Criança e do Adolescente, conhecer o que é que essa lei diz na proteção integral de criança e adolescente, a redução de maioridade penal não é o caminho.
1: Cabe,
0: entendeu?
1: Sim, uma discussão
0: ampla.
1: Uma
0: discussão ampla, trazer para discussão as instituições.
1: Aí vem Câmara de Vereadores, Câmara de Deputados e tal, isso aí tudo mais precisa conversar, porque às vezes a Câmara de Vereadores não faz o seu papel como deveria. Evidentemente que não são todos os vereadores, mas tem uns que não têm cumprido o seu papel como de legislar e fiscalizar. Assistencialismo é uma coisa, assistência social é outra totalmente diferente. Anderson Eloy, muito obrigado pela sua participação, que nós possamos entrar nessa discussão no futuro e que esse futuro seja muito breve.
0: E eu estou aqui à disposição, Nailton, estou à sua disposição, viu? É uma honra para mim estar aqui nos microfones da IPAU FM, no seu programa, entendeu? E falando com a comunidade, desde já quero agradecer aí, como conselheiro tutelar de Piaú, eu amo o que eu faço, eu amo o meu trabalho, isso aqui, eu me falo que quando eu cheguei no conselho tutelar de Piaú, eu me encontrei,
1: se realizou.
0: Curso, eu me realizei, porque é isso que eu gosto de fazer, é lutar pela garantia de direitos de crianças e adolescentes. Então aqui eu me sinto em casa.
1: Valeu, Anderson Ló, muito obrigado aí a todos, felicidade, volta amanhã a partir das 18 horas no Cidade Modelo, que todos nós possamos ter uma noite na presença e na dependência do nosso grande Deus.

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2: Olá. Boa noite. 18 horas e 31 minutos. Está começando mais um Culto no Lar através das ondas sonoras da Ipiaú FM. Hoje, na apresentação, João Batista, e o nosso desejo é que a graça e a paz do Senhor Jesus, que excede a todos, esteja reinando em seu lar e na sua família. A palavra de Deus nos diz em Lucas, no capítulo 11, versículo 9, nos diz assim: Por isso vos digo, pedi e dar-se-vos-á. Buscai e achareis, batei e abrir-se-vos-á. Pois todo o que pede recebe, o que busca encontra, e a quem bate abrir-se-lhe-á. Qual dentre vós é o pai que, se o filho lhe pedir pão, lhe dará uma pedra? Ou se pedir um peixe, lhe dará um lugar de peixe, uma cobra? Ou se pedir um ovo, lhe dará um escorpião? Ora, se vós que sois maus sabeis dar boas dádivas aos vossos filhos, quanto mais o Pai Celestial dará o Espírito Santo àquele que lhe pedir. Amém? Vamos ao trono da graça em uma oração. Santo Deus, Pai amado, Pai querido, te agradecemos, ó Deus, por mais uma vez estarmos aqui, Pai, para anunciar, ó Deus, a tua palavra, Pai. Sei, ó Deus, com cada ouvinte que neste momento está sintonizado, ó Deus, nesta programação, que o Senhor esteja abrindo, ó Deus, a mente e o entendimento para que eles possam entender, ó Deus, os teus propósitos na vida deles, ó Deus, e na vida, ó Deus, de suas famílias, Pai. É em nome de Jesus que te oramos e te agradecemos. Amém.

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4: Salmo 112, versículos 1, 2 e 3, nos diz: bem-aventurado o homem que teme ao Senhor e se compraz nos seus mandamentos. A sua descendência será poderosa na terra, será abençoada a geração dos justos. Na sua casa há prosperidade e riqueza, e a sua justiça permanece para sempre. Salmo 112, versículos 1, 2 e 3.
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4: O programa Cristo Satisfaz quer parabenizar a irmã Edivalda Conceição Souza Santana, que aniversariou aí no dia 12, né? E o dia 13 foi a irmã Edith Nascimento de Souza. E o dia outra aniversariante aqui é a irmã Karen Santos Andrade Souza. E quero também mandar os meus parabéns ao meu neto, o pequeno, que aniversariou ontem. Graças a Deus, para a honra e glória do Senhor, está nos dando alegria e prazer de estar sempre alegre com a gente, né? Que Deus abençoe todos os aniversariantes, né? A minha filha também, Aninha, aniversariou o final da outra semana, que Deus abençoe todos vocês, né? O Ravi é o pequenininho, que Deus abençoe e guarde. 18 horas e 43 minutos, vamos ouvir esse lindo louvor é para você, aniversariante.

a paz aos lares, que a Deus abençoe a cada um mesmo, meus amados. E aqui eu quero também mandar aquele abraço aos meus pequenos, ao meu pequeno, né, que está aniversariando hoje, que as bênçãos do Senhor estejam sobre a vida do papai e da mamãe, do pequenininho, não é? Que as bênçãos estejam sobre ele, né? É o Esdra e a Miriam, os pais do pequeno, que está aniversariando hoje, vai ter hoje uma comemoração do aniversário. Que Deus esteja cada vez mais dando a esta família o prazer e a alegria de estar sempre buscando o Senhor nos momentos bons e nos momentos difíceis. 18 horas e 49 minutos. Eu quero também desejar a você, amado irmão, aquele carinho especial, que as bênçãos do Senhor estejam sobre vocês, dando paz, dando alegria, para que possamos, ó Deus, estar sempre vivendo na comunhão com o Senhor. O nosso irmão Ariel, que Deus abençoe, né? Com muito prazer, muita alegria. Nós vamos ter uma mensagem que eu amo, esta mensagem, é o caminho do ensino. Com certeza você já conhece essa mensagem, mas eu vou transmitir a ela novamente o que é que a palavra nos diz. E no Provérbio, capítulo 10, versículo 17, que nos diz assim: o caminho para a vida é de quem guarda o ensino, mas o que abandona, olha, o que abandona a repreensão anda errado. Amém? Santo Deus, Pai amado, Pai querido, te agradeço, ó Deus, por este momento, Pai. Que o Senhor, ó Deus, esteja me dando inspiração para que eu possa transmitir, ó Deus, esta mensagem aos amados irmãos que neste momento está aí sintonizado no programa Cristo Satisfaz. Que nós sabemos, ó Pai, quando nós fazemos a vontade do Senhor, Cristo satisfaz. Portanto, meus queridos irmãos, ouça com atenção o que esta mensagem diz para você e para a sua família. Eu amo esta mensagem. Se você já ouviu, ponha ela no seu coração, que diz assim: o caminho do ensino. Desde que o mundo é mundo, o homem se depara com um recurso chamado caminho. Eles nos levam e nos trazem. Adão e Eva já viviam isso no Jardim do Éden. A Bíblia diz que Deus andava pelo jardim quando ouviram a voz do Senhor Deus, que andava no jardim pela viração do dia. Está em Gênesis, no capítulo 3, versículo 8. O texto acima fala de um caminho que leva para a vida. E sua rua não é feita de pedra ou de terra, mas com letras e palavras. O Salmo 119, versículo 105, nos fala dos postes que brilham, iluminando os nossos passos nessa rua. Lâmpada para os meus pés é a tua palavra e luz para os meus caminhos. O Salmo 119, versículo 105. Mas, assim como as estradas da vida, ele existe para que muitos passem, mas somente aqueles que respeitam as suas sinalizações alcançam a linha de chegada. Por isso,

Senhor em espírito e verdade? Como é que está a sua vida espiritual? Como é que está o seu lar, a sua família? Ó, meus amados, faça a vontade do Senhor. Busque ao Senhor enquanto você pode achar. Invoque ao Senhor enquanto está perto, enquanto você está com vida, meus amados. Não esqueça, se você existe, se eu existo, é porque o Senhor nos deu vida e continua nos cuidando, meus queridos. O Senhor está cuidando de nós. Como estava falando aqui, mas assim, como as estradas da vida, ele existe para que muitos passem, mas somente aqueles que respeitam as suas sinalizações alcançarão a linha de chegada. Pense bem, meus queridos. Por isso o sábio disse: o caminho para a vida é de quem guarda o ensino. Não basta estar no caminho, é preciso guardar o ensino que ele nos traz. Existe algo que dinheiro nenhum pode comprar, que é a experiência da vida. Podemos ter todas as teorias, e na verdade elas podem estar todas corretas, mas somente aqueles que foram além do papel sabem o valor de cada letra. Deus tem conduzido você em seu caminho e muitas vezes aparecem pedras, curvas e bifurcações. Mas tudo isso é para que você coloque em prática o que você tem guardado dos ensinamentos bíblicos. Queridos irmãos, busque ao Senhor. Busque, meus queridos. Busque ao Senhor enquanto se pode achar, invocar enquanto está perto. Como diz o Salmo 119, guardo no coração as tuas palavras para não pecar contra ti. Salmo 19, versículo 11. Deus lhe conceda sabedoria nas estradas da vida. Amém? Que as bênçãos do Senhor estejam sobre a sua vida, te dando sabedoria para que você possa cada vez mais estar buscando o Senhor Jesus em espírito, em verdade, para a sua vida e para a vida da sua família, meus queridos. Que Deus nos abençoe e nos

18 horas e 59 minutos, estamos chegando mais um final do programa Cristo Satisfaz, mas amanhã tem mais essa programação linda e maravilhosa e abençoada para você e para a sua família. Nós desejamos a você uma boa semana, que as bênçãos do Senhor estejam sobre a sua vida, que Deus nos dê paz, nos dê alegria e nos dê sabedoria para estar buscando Ele em espírito, em verdade. Amém? Agora que a chama foi acesa, não deixe a chama apagar.

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6: 7h03. Boa noite para você nos quatro cantos da Bahia, do Brasil e do mundo. Hoje é segunda-feira. Nós já estamos aqui com tudo preparado. E a partir de agora nós vamos ficar juntos com o Alerta Cidade aqui na sua rádio via UFM. Um empreendimento Cleraldo Andrade. Olha, gente, hoje muito bom, né? Um dia muito bom, muito quente, graças a Deus. Mas Deus é conosco, tá certo? Crê nisso? Vamos começando trazendo o melhor, porque é vivendo com a palavra em nossos corações que nós vamos nos sentir bem melhor. Embora tenha momentos que as coisas ficam meio difíceis, né, Del? Mas nós vamos levando assim mesmo. Hoje nós vamos ler aqui o capítulo 12, versículo 2 do livro de Isaías. Eis que Deus é a minha salvação. Eu confiarei e não temerei, porque o Senhor Jeová é a minha força e o meu cântico se tornou a minha salvação. Amém? Olha, se você crer nisso, diga glória a Deus, tá? Se você tem a convicção de que Ele é a sua salvação, nada poderá tirar você, tirar a confiança do seu coração para com Ele, tá bom? Então vamos meditar um pouquinho também na palavra de Deus através da mensagem para hoje.
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8: Onde termina a engenharia sanitária, começa a água da vida, que só Cristo dá. A engenharia sanitária protege a vida, removendo as causas da contaminação. Ela preserva mananciais, projeta redes de abastecimento, coleta e trata esgoto, controla resíduos sólidos, previne enchentes, monitora riscos ambientais e promove ações de educação sanitária em favor da saúde pública. Todo esse esforço busca impedir que a contaminação destrua a vida. Onde termina a engenharia sanitária, começa a água da vida que só Cristo Jesus dá. Assim como o sistema de saneamento precisa atuar em diversas frentes para produzir uma cidade saudável, a salvação reúne todas as obras da graça em um único plano perfeito. O Pai nos elegeu. O Filho consumou nossa redenção na cruz e o Espírito Santo aplica essa obra em nós até o dia em que seremos apresentados santos, puros e irrepreensíveis diante de Deus. A engenharia sanitária preserva a vida do corpo. Cristo restaura a vida de comunhão com Deus Pai. Onde termina a engenharia sanitária, começa a água da vida que só Cristo dá. A ressurreição é gloriosa herança divina para todo pecador, que como água contaminada de morte chega à eternidade com um mar de cristal. Pessoas redimidas pela divindade suprema em sua humanidade terrena, com um corpo real.
6: Amém. Graças a Deus. Pois é, já estamos aqui, Del já está ali com tudo preparado. Del Júnior, seu dia hoje foi calmo, tô vendo que você tá muito com a fisionomia assim meio preocupada.
9: Não, não dá pra notar. Nada.
6: Tudo tranquilo mesmo?
9: Tudo tranquilo, graças a Deus.
6: Tudo tranquilo?
9: Isso. Bom,
6: então vamos começando. Você tem... já tem aí as ofertas lá do atacadista de manhã?
9: Mandou, mas não deu para gravar.
6: Sim,
9: ainda.
6: Mas eu tô
9: mandaram.
6: Se você já tem.
9: Tem aqui, tá agora
6: tudo
9: dá.
6: Pronto, é isso que eu quero saber. Porque o povo precisa saber. Você vai falar como é que está naquele card bonito, né? Tá lá no.
9: É, ainda vou ter que arrumar para poder fazer a gravação.
6: Isso, sim, mas aí é outra coisa. Eu tô perguntando se já está lá no grupo.
9: Já está no grupo.
6: Já está no grupo, com
9: certeza.
6: Eu quero saber. Isso. Se você já pode direcionar as pessoas que estão nos ouvindo para ir lá pro grupo do de manhã. É, não tem um grupo lá? Que,
9: tem um grupo.
6: Né? Pois é, esse grupo tem as notícias lá que vai estar também no IPA Urgente. Tudo que está acontecendo no de manhã, você já vai saber agora, porque as ofertas estão imperdíveis, né, Léo?
9: Com certeza.
6: E a ótica São Lucas, você passou por lá perto hoje?
9: Passo quase todos os dias,
6: tá bom,
9: né?
6: Demais. É. 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É. 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Eu queria que você trouxesse aí. 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
6: Eu não aguento mais gastar tanta gasolina. E as gasolinas agora vai ser, né? Vai botar mais álcool com gasolina. Ninguém sabe o que é que vai usar, se é álcool, gasolina. Então eu vou comprar logo uma bicicleta elétrica. Mas eu tô com problema também na questão da eletricidade. Tô com problema também. Você sabia disso? Que eu tô com problema? Uhum. Hein? Porque não. Se você quiser, eu vou falar. Porque você tá muito mudo hoje. Você não parece que não é nem radialista. Radialista é igual papagaio. Fala que fala muito. Né? É sério mesmo. Tô falando sério. Porque, olha, se a gente pula para um, pula para outro, aí vai comprar um carro elétrico. Ah, vou lhe trazer logo uma notícia aqui que você não vai gostar. Comercializadoras de energia entram em crise com rombo de mais de 6 bilhões de reais. Você tá vendo? Quem vai pagar?
9: O povo.
6: É, o povo. Até que enfim tu abriu a boca. Olha, lá em Birataiba, encontro de lideranças regionais fortalece parcerias para o desenvolvimento econômico e da agricultura. Temos mais aqui, ó. Rapaz, esse Brasil, não sei não, viu? Tem hora que eu fico pensando assim, se eu pudesse, eu atravessava a fronteira e ia pro Paraguai, então pra Argentina. Né? Mas precisa de passaporte, precisa consentimento, a coisa. Porque a Câmara oculta a autoria de 1,3 bilhões, bilhão, né? É bilhão, é um, né? Em emendas. E afronta o STF, diz o relatório. Sim, esse é... Agora, Moraes, viu? Proibiu a visita de Flávio Bolsonaro por 90 dias. Quer dizer, durante o período eleitoral, né? Só pode ser, né? Ei, Del Júnior, o pessoal da direita tá sofrendo. Ô, Lula chamou pedágio de Champ, de Estreito de Hormuz, de pirataria. Tá vendo? Lula não respeita o Trump, bota porcando. E Gilberto Kassab libera PSD nos estados a votarem em quem quiser para presidente. Já pensou? Rapaz, isso é um vira-folha, né? Esse cara não vira folha, não. É ou não é? Fala a verdade. Ele é candidato a vice na chapa de Caiado e agora manda votar em qualquer um outro. Então, o que é que ele está querendo? Rapaz, o que acontece? A política precisa ser apurada, precisa ser fechada, passar limpo. A liderança do Congresso reage à decisão de Flávio Dino sobre emendas parlamentares. Ninguém está satisfeito com nada. Mexeu no ouro, já era. Eita, e a BTG Nexus diz que Lula e Flávio Bolsonaro mantêm empate técnico no segundo turno. 47 e 1,44. E você traz agora os destaques aí.
9: Ok, então vamos aos destaques de hoje, desta segunda-feira, aqui no seu programa Alerta Cidade. Olha, em Biratai, atentado a tiros deixa um homem gravemente ferido no bairro Ponto Chique 3. Vídeo mostra momento em que marquise desaba em obra e mata trabalhador em Vitória da Conquista. Homem mata irmão com golpes de machado, deixa os pais gravemente feridos e morre em confronto com a PM na Bahia. Homem morre após ser baleado na orla de Porto Seguro. Motorista por aplicativo é encontrado morto a tiros e carro é localizado incendiado em Porto Seguro. Em Itabuna, homem é preso suspeito de atrair criança com doces e brinquedos para cometer abusos. Essas e outras notícias a partir de agora no seu Alerta Cidade, depois do nosso intervalo comercial.
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3: Estamos de volta às 7 horas e 22 minutos. Fica ligadinhos, porque daqui a pouco tem dica de saúde aqui. Tem muitas novidades pra gente aqui, olha. E temos também aqui, né, Dona Larissa, ela disse assim, ó, o futuro não acontece por acaso. Ele é construído com diálogo, planejamento e compromisso com as pessoas. Foi com esse propósito que participamos do programa de governo participativo, levando a voz de Piauí e contribuindo com ideias para uma Bahia cada vez mais desenvolvida, justa e cheia de oportunidades. Seguimos ao lado do governador Jerônimo Rodrigues, acreditando em um projeto que valoriza a escuta, fortalece os municípios e transforma a vida de quem mais precisa. Estamos junto com Gero. Larissa Dias, prefeita de Ipiaú. Tem mais alguma coisa aí, Del? Rapidinho, Del.
4: Tem, com certeza. Aqui, ó.
3: Correndo, porque hoje o tempo tá curto.
4: Olha, o homem deita sobre capô de viatura e da PM em Canavieiras e depois grava vídeo pedindo desculpas. Me educou e não faz mais isso. Olha só. Uma cena inusitada chamou a atenção de moradores de Canavieira, no sul da Bahia, e ganhou grande repercussão nas redes sociais neste fim de semana. Um homem, conhecido pelo apelido de Neném, foi flagrado deitado sobre o capô de uma viatura da Polícia Militar, em atitude que despertou curiosidade e gerou diversos comentários em internet. As imagens mostram um homem tranquilamente sobre um veículo oficial, quando uma mulher que passa pelo local de motocicleta tenta convencê-lo a descer da viatura. A situação foi registrada por populares e rapidamente passou a circular em grupos de mensagens e perfis das redes sociais. Horas depois, o próprio Neném publicou um vídeo comentando o episódio. Na gravação, ele pede desculpas pela atitude e afirma que foi orientado pelos policiais militares a não repetir esse tipo de comportamento.
3: O que ele deveria fazer mesmo. Pois é, então, ó, deixa eu trazer uma notícia boa aqui, viu? Nesta segunda-feira, 13, o município de Ibirataia participou do encontro de lideranças regionais promovido pelo SEBRAE, reunindo gestores públicos, secretários municipais de agricultura, comerciantes, lideranças de toda a região. Estiveram presentes representantes dos municípios de Aiquara, Jiquié, Ubatã, Itagi e Ibirataia. A iniciativa teve como foco o fortalecimento da cooperação entre os municípios e a construção de estratégias para impulsionar o desenvolvimento econômico regional. Durante o encontro, foram debatidas ações voltadas ao fortalecimento e empreendedorismo da agricultura regional e da integração entre os setores públicos e privados, a troca de experiências e o compartilhamento de boas práticas contribuíram para ampliar o diálogo, identificar oportunidades de desenvolvimento sustentável. A parceria entre os municípios e instituições como a SEBRAE fortalece a implementação de políticas públicas voltadas ao crescimento regional. Abro aspas, o desenvolvimento acontece quando unimos forças, compartilhamos experiências e construímos soluções em conjunto. Seguiremos fortalecendo parcerias que gerem oportunidades, incentivem empreendedorismo, valorizem a agricultura, contribuindo para o crescimento da nossa região e para melhoria da qualidade de vida da população. Fecho aspas. Quem destacou foi a secretária de Agricultura de Ibirataia, Laís Nascimento.
4: É agora 7 horas e 27 minutos. Olha, um lar de idosos localizado no bairro de Roma, em Salvador, foi interditado nesta segunda-feira após uma fiscalização identificar graves problemas na estrutura, higiene e funcionamento. Durante a ação, a gestora da instituição, 3 funcionárias foram conduzidas à delegacia para prestar esclarecimento. No imóvel, equipes encontraram diversas irregularidades, com presença de baratas, fezes espalhadas pelo chão, piso solto e outras condições consideradas inadequadas para o acolhimento de idosos. O abrigo, denominado Lar de Idosos Irmã Elizabeth, abrigava 8 pessoas. Após a inspeção, 6 idosos foram transferidos para outras instituições de acolhimento, enquanto 2 precisaram ser encaminhados para a unidade de saúde. O estado de saúde deles não foi divulgado. A operação foi realizada pelo Ministério Público da Bahia, com apoio da Polícia Civil, da Secretaria Municipal de Saúde e de outros órgãos de fiscalização. Segundo o Ministério Público da Bahia, a instituição já havia sido notificada em novembro do ano passado e o responsável assinou um termo de ajuste de conduta, comprometendo-se a encerrar as atividades e providenciar o retorno dos idosos às famílias. No entanto, as determinações não foram cumpridas.
3: Olha, o ministro Alexandre de Moraes, do STF, Supremo Tribunal Federal, proibiu nesta segunda-feira 13 o ex-presidente Jair Bolsonaro do PL de receber visitas do senador Flávio Bolsonaro, pré-candidato à presidência, durante a prisão domiciliar por até 90 dias. Em sua residência, Moraes afirmou que Flávio descumpriu a medida cautelar que veta que Bolsonaro use redes sociais diretamente ou por terceiros, ao divulgar uma carta do pai no sábado 11. No documento, Bolsonaro afirma que Flávio é seu porta-voz e o candidato escolhido para representá-lo politicamente. Ressalto, ainda que a conduta de Flávio Bolsonaro como instrumento de promoção política da sua pré-candidatura a presidente da República, com a divulgação do vídeo em rede social e utilização de expressão com carga semântica equivalente a pedido explícito de voto, pode configurar propaganda eleitoral antecipada em período vedado pela legislação, devendo ser apurada pelo Ministério Público Eleitoral, diz a decisão. É, rapaz, tá, essa eleição parece que vai ser pior do que a 2020, não foi? Foi 2020, 2022, sei lá.
4: É, né?
3: Sei lá, não sei não, foi 2022 aí. Eu já perdi até a conta. Já não estou nem dando tanta importância mais essas eleições, não. Se a gente não tivesse ainda uma esperança de votar em algumas pessoas que a gente sabe que merece porque está fazendo esforços também, está dando tudo de si para ver uma melhoria nesse país, que parece que cada dia que passa, cada hora, cada minuto que passa, parece que o túnel fica mais escuro e mais longo. A luz está lá no fim do túnel, mas parece que o túnel cada dia aumenta mais, não é verdade, Del? Está uma escuridão tremenda. A gente não vê mais nada que pode dizer, olha, está clareando. Antigamente assim. Mas não adianta. Eu acho que não sou pessimista, não. Porque a minha esperança é no Senhor Jesus. Mas parece que a coisa aqui na terra, aqui embaixo, está feia. Olha, comercializadoras de energia entram em crise com rombo de mais de 60 bilhões. Está vendo isso? Agora, se tem rombo, quem foi que arrombou? Porque se você tem uma casa e aí você viaja, né? Viaja. Aí quando você chega, a porta está arrombada. Arrombou. Alguém levou alguma coisa. Alguém arrombou. Então, como é que fica um negócio desse aqui? Ó, depois pega essa conta e coloca na conta da gente. Qual é a conta da gente nesse caso aí, Del? A conta de luz. Tenho certeza que nós vamos pagar. Empresas que atuam no setor de revenda de energia para grandes clientes vivem uma crise financeira sem precedentes, com dívida e recuperações judiciais que já ultrapassam 6 bilhões de reais, o que comprometem pelo menos 11 companhias do setor elétrico. A crise se alastra entre empresas que atuam no chamado mercado livre, um ambiente em que médios e grandes consumidores podem escolher de qual empresa comprar a energia elétrica, negociando livremente preços e contratos, em vez de adquirir seus megawatts da distribuidora local. Nos últimos anos, essas comercializadoras cresceram rapidamente, puxadas pela migração de consumidores que buscavam um preço de energia mais barato. Esse mercado já responde por mais de 40% do consumo de eletricidade do país, de 2024 para cá. Porém, essas comercializadoras passaram a cair em efeito dominó. Apenas em abril e maio deste ano, 4 companhias tombaram. A 2W Ecobake, que entrou em recuperação judicial, acumula um passivo de 2,39 bilhões de reais. A Trader, uma das pioneiras do setor, soma a dívida de 1,7 bilhão. A Electra pediu proteção judicial, com passivo próximo de 1,3 bilhão. Já a comercializadora Golden, que acionou a recuperação extrajudicial, tem mais de 1 bilhão em dívidas. O cenário crítico é atribuído a uma tempestade perfeita, puxada por volatilidade intensa de preços de energia no mercado de curto prazo, exigência de garantias financeiras e descasamento nos valores negociados. Muitas dessas comercializadoras venderam energia a seus clientes a preço que logo depois se mostrariam irrisórios para cobrir os custos assumidos em seus contratos com as geradoras. Em 2023 a 2025, eventos climáticos reduziram a oferta de energia hidroelétrica mais barata. Vieram também os cortes impostos à geração renovável, o chamado curtailment, que também restringiu a oferta de energia mais barata ainda. São maiores as exigências de garantia financeira. As comercializadoras têm que adiantar recursos para garantir a compra. E esse custo aumentou com a volatilidade dos preços. Na avaliação, de Bernardo Felipe Abrão, presidente do Comitê de Transição e Governança da 2W, a consequência disso é o corte no fornecimento abrupto de clientes que precisam buscar outras comercializadoras. Esse movimento cria um grave risco sistêmico e de apagão para serviços essenciais como hospitais, sistemas de saneamento e infraestrutura e telecomunicações. A Eletro atribuiu a crise no setor a uma alteração do cálculo do PLD, preço da liquidação das diferenças, que mede o valor da energia negociado no mercado de curto prazo e que varia bruscamente conforme a oferta e a demanda. O preço passou a ser calculado a cada hora do dia, o que deixou o mercado mais sujeito à oscilação de preços. As alterações regulatórias produziram um mercado de alta de preço, produzindo a disposição dos geradores de colocar energia no mercado. Redução, liquidez, com impacto no custo de compra de energia das comercializadoras, afirmou a empresa. Tem muita coisa para frente ainda, não vou ler toda não, mas a Ipiaugente está cheio de notícias como essas, que a gente sabe, o Brasil corre um risco desgramado de tudo. E agora o nosso presidente quer uma companhia, quer uma empresa exclusiva para fazer os outros. Daqui a pouco ele vai falar sobre isso. Porque o que a gente está vendo no Brasil hoje, é tudo hoje aqui, está difícil. Tá. Só as eleições que fica fácil porque tem a gente para financiar, né, Del? Isso. As eleições ficam fáceis porque tem a gente tem que financiar. Tu sabia que você, meu amigo, que chegou da roça, nesse instante, tomou um banhozinho, tomou um café, tá esperando a patroa preparar a janta, já são 7 horas e 41, tá aí sentadinha na zona rural. Tu sabia que é tu que paga para os nossos políticos voarem de avião para lá e para cá, fazer as campanhas? Você sabia que esse custo todo somos nós que pagamos? Tu sabia disso? É tirado do bolso do povo, viu? É tirado do bolso do povo. Quando a gente pensa que só pagamos a nossa saúde, que o governo fala que é de graça, mas não é de graça, que é o SUS, a gente paga o SUS, não é? Quando o povo pensa que assim, é de graça. Não, de graça não. O governo é que é mentiroso, que fala que é de graça. O governo é mentiroso, mas não é. É o povo que paga, é a nação que paga. Até o salário deles também, as picanhas, as pacas que eles comem aí, que é proibido comer paca, mas tem gente comendo paca por aí. Então, tudo isso somos nós que pagamos. E agora, ontem mesmo, teve... Foi ontem? Domingo? Foi ontem? Foi ontem. Domingo?
4: Domingo foi ontem.
3: Você viu? Parecia... O céu de Piauí parecia o céu de Lauro de Freitas, ou então... ali de São Cristóvão ou de Itapuã. Não parecia?
4: Pois é.
3: Hein, Del? Fala a
4: parecia.
3: Verdade. Por que parecia, Del? Você tá com preguiça de falar hoje? Hein? É. Parecia de tanto avião passando aqui por cima ontem, Del. Tu viu, não?
4: Vi.
3: Tu viu, não?
4: Vi.
3: Foi. Até helicóptero passou também. Ó. Ei, rapaz. Eu falei, será que eu mudei de novo? Porque eu morei... Teve uma época que eu morei lá num conjunto, lá no São Marcos, né? Ali perto do hospital. E eu tava pensando, toda hora eu passava avião lá, tinha um avião 4 horas da manhã, passava, me acorda. Eu falei, será que eu tô morando lá de novo? Acordei, não, eu tô morando em Piauí. Rapaz, é avião pra lá e pra cá. Mas olha, você, meu amigo pedreiro, que trabalhou hoje lá de cima daquele telhado, naquele sol, nesse sol quente todo hoje, viu? E os caras tá aí andando de avião, carro com ar-condicionado. É você que paga isso. Tudo isso é você que paga, né? Mas eles não têm culpa, não. É o sistema que é assim, né? É o sistema que é assim, tá? Você paga aí pra prefeito, pra vereador, pra vice-prefeito, pra... vereador não tem vice, não, tem? Tem, não?
4: Não, vereador não.
3: Devia ter,
4: tem,
3: né?
4: Suplente agora.
3: Não, mas suplente não ganha, né, Del? Pô, o suplente não ganha nada. O suplente só fica agorando.
4: É, o suplente fica esperando...
3: Fica agorando pro cara morrer pra ele entrar ali. Rapaz, que negócio. Você não quer ser um candidato, não, Del? De novo?
4: Não.
3: E ganhar a eleição, o cara ficar agorando pra você morrer. Ele assumir. Rapaz, não é brincadeira, não, viu? Olha, vou lhe contar uma coisa. Pensando direitinho, só é bom mesmo porque os caras esquecem, não tem mais problema de dinheiro. O cara, quando se elege, seja para vereador, seja para tudo, acabou o problema de dinheiro. Não é isso mesmo? Estou mentindo.
4: Não, tá, não,
3: acabou. Tá, são 4 anos, gente. Despreocupado. Principalmente se for. Ó, mas veja bem. Tem coisas que a gente fala, mas a gente também tem que entender. O cara trabalha muito, não trabalha, não, Del?
4: E com certeza.
3: É, eles trabalham muito. Os políticos trabalham muito, né? Tem político aí que, na época da eleição, não para. E os bolsonaristas não gostaram da decisão de Moraes, não, viu? Mas também, né? Ninguém vai gostar. Ó, o Brasil, Del, vai assinar um acordo para criar um mercado aéreo único na América do Sul. Quem é que vai assinar esse acordo? Quer saber, não? Hein, Del? Tu quer saber? Olha, ainda que você não queira, tem muita gente que vai querer saber. Pois é. Ó, o acordo será celebrado nesta terça-feira, 14, amanhã, com a Argentina, com Chile, com Paraguai. A iniciativa, projeto de céu único. É, céu único. Tá aqui, tô vendo Gol, Azul, tá todo mundo. Olha, o plano de criar um mercado único de aviação civil na América do Sul dará seu primeiro passo concreto nesta terça-feira, 14. Brasil, Argentina, Paraguai, Chile assinaram em Assunção um memorando de entendimento para abrir o espaço aéreo a companhias desses países, batizando de acordo para alas liberação aérea para o desenvolvimento do céu único sul-americano. O documento estabelece as bases para integrar o transporte aéreo e prevê um prazo de até 12 meses para a elaboração de medidas regulatórias comuns que permitam ampliar gradualmente a liberdade da operação das companhias aéreas da região. Em maio, o governo já vinha preparando um protocolo multilateral para criar um mercado integrado da aviação da América do Sul. O modelo é inspirado nas regras da Europa, permitindo que empresas brasileiras operem em países vizinhos, que estrangeiras também possam atuar em rotas domésticas do Brasil, mediante acordos de reciprocidade. Comemorando, o plano deixa de ser apenas uma proposta e passa a ter um instrumento oficial de cooperação entre países. Tu acha que isso é bom, Del?
4: Sei, viu? Não sei.
3: Estão criando muita coisa, Del. Mas o problema do povo, ninguém quer resolver. Né? Aqui no Brasil, por exemplo, precisava resolver o problema da regulação. E até agora a gente não vê esse problema sendo resolvido. E a gente não vê esse problema sendo resolvido. Precisa resolver o problema das cirurgias, que as pessoas ficam na fila, esperando, não sei o quê. Né? É tanta coisa que a gente precisa esperar, ver, concluir aqui. Não sei. Mas aí vem o negócio da aviação e tal. Eu não sei. A gente anda de fusquinha, né, Del?
4: É, com certeza.
3: Uma gasolina tá cara, então anda de fusquinha, anda de pé, né? Você me falou que ia comprar uma bicicleta elétrica para dar à esposa. Até hoje você não cumpriu esse compromisso, né? Para não andar de pé, não ficar... Né? Não botou o ar-condicionado no carro.
5: Fria deve chegar ao estado da Bahia.
3: Já tá funcionando?
4: Não. Ah, então... Lá tem ar-condicionado do carro? Ó, tem.
3: Tá certo, mas não funciona. Tá igual o meu. Ô, Del, veja bem. 7h48. 7h48. Tu vai falar alguma coisa? O que é que eu falo?
4: Bom, eu vou falar. Vou falar porque uma nova frente fria chega na Bahia, trazendo
3: agora,
4: trazendo chuva para diversas regiões.
3: Aí, Del. Tá tão bom agora, Del. Eu saí de cá, olha, nem trouxe brusa, nem nada. Tá tão bom. Agora vem você com agouro, Del. Chuva?
4: É, a partir de amanhã.
3: Aonde?
4: É, na Bahia, diversas regiões. Quem traz informações é a Thaís Carvalho.
3: Meu Deus.
4: Peraí,
3: não? Assim, nunca dá certo.
4: Peraí que deu um pane aqui.
3: Ah, mas eu sabia. Antes de chover já deu pane. Imagina depois que chover.
4: Aí, agora. Thaís Carvalho é com você.
5: Frente fria deve chegar ao estado da Bahia na próxima terça-feira, dia 14 de julho de 2026. De acordo com o INEMA, a chuva pode se espalhar por várias regiões. Assista esse vídeo até o final que a gente vai entender direitinho o caminho da chuva. Na madrugada de terça, já tem chance de chuva no extremo sul, sul do estado, baixo sul, região sudoeste e na Chapada Diamantina. De terça até quinta-feira, a chuva vai se espalhando. Chega em Salvador, região metropolitana, região de Feira de Santana, Sisal, nordeste da Bahia, litoral norte e alguns municípios do norte do estado. Com a passagem da frente fria, de acordo com a Marinha, os ventos também devem aumentar. As rajadas podem ultrapassar os 40 km por hora. E aí você pode estar lembrando do El Niño. A previsão não era de pouca chuva, de mais calor? O El Niño já está atuando, mas não é de uma hora para outra que a gente sente os efeitos. Não é uma chave que vira. Isso não acontece com as mudanças climáticas. O pico desse fenômeno, de acordo com a NOAA, deve ser entre os meses de setembro e novembro. É aí que a chuva deve ficar abaixo da média aqui na Bahia e as temperaturas ficarem mais altas que o normal. A gente sabe que esses meses já são de calor, mas vai fazer mais calor do que o normal. A gente está acompanhando tudo, estou conversando com os meteorologistas, trazendo as informações dos institutos oficiais, mas por enquanto as frentes frias ainda estão conseguindo avançar aqui para o estado da Bahia. Lembra de compartilhar esse vídeo, tem chuva chegando. Eu sou Taíque Carvalho, sou jornalista, meu arroba é esse aqui, ó, taique.carvalho. Se você ainda não me segue, todo dia eu trago a previsão do tempo aqui pra Bahia.
4: Beleza, Thaís Carvalho.
3: Thaís Carvalho. Já só vem dar susto na gente. só vem dar susto. Agora, interessante, viu?
4: É.
3: Você sabe o que é que Lula disse que vai escalar pra jogar na seleção brasileira? Um robô.
4: É um robô?
3: É. Lula critica a seleção, diz que indicará um robô para jogar no Brasil, pelo Brasil. Esse Lula tem coisa que eu não sei, não. Ó, uma semana após a eliminação da seleção brasileira na Copa do Mundo, o presidente Lula do PT criticou os jogadores e brincou que indicaria a contratação de um robô para a equipe. Abro aspas. Quase não tinha ninguém para votar no avião da seleção. A gente, que vergonha, gente, que vergonha. Só votou um jogador no avião. O resto ficou tudo lá. Lá. Se tivesse ganhado, estava todo mundo dançando aqui, disse o presidente nesta segunda-feira, 13. Durante uma visita, o Instituto Mauá de Tecnologia em São Caetano do Sul. Olha, a gente olha esses tópicos assim, porque eu concordo com o Lula. Também, se você ver Vinícius Júnior, onde estava numa piscina lá, num negócio lá, que não sei nem o nome daquele negócio, né? Num país lá fora, não tá aqui não, né? Num país lá fora. Com a loira, meu irmão, sentada no colo dele. Isso dava pra dizer a diferença, né? Aí tinha um outro lá, tá mais ele, que eu não sei, um amigo com outra loira dentro d'água. E ele com a loira no colo, mexendo no celular. Rapaz, esses caras tá ligando pra nada de jogo, velho. Eles querem saber dos milhões que eles ganham. Ô Lula, tu tem razão. Mas eu vou lhe dar um conselho aqui, só pra tu não ter muito trabalho de procurar. Procura Elon Musk. Elon Musk, ele tem lá um jogo, um time de futebol, tudo de robô. E vai, com certeza, resolver o nosso problema da gente. Com certeza vai resolver o nosso problema. Elon Musk, ele tem robô lá à vontade, viu? E como você é assim, ó, com o pessoal lá da China, também pode resolver a parada. Lá tem muito robô também. São 7 horas e 53. Quer ir logo pro bloco, não, Del?
4: Vamos pro bloco comercial.
3: Pro bloco, logo a gente... Isso. Poder voltar, porque senão vou já botar um robô também aqui pra falar e aí você vai perder o emprego.
4: Vamos lá, então.
3: Como é que tá? Como é que tá?

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5: 8 e 4.
6: Damiano já tá aqui, Del. Será que é Damiano ou Ravi que tá aqui para falar? Deixa eu ver aqui, Del. Arlete vai falar primeiro que todo mundo hoje. Arlete vai falar primeiro que todo mundo aqui.
7: Boa noite, Zé Gomes. Boa noite, Théo. Eu gostaria de mandar um alô, principalmente para sua esposa, para o vereador Picolé, Fabiano, Jorge Noera, Casa Tal, Cristina, Sula do Caminho 17, Zé do Caminho 17, para Lucia do Caminho 23, para Renilda do Caminho 25, para Beto do Caminho 16, para a esposa dele, Tida, para. Paz é Grosso.
6: É.
7: Formiga, que mora na Casa Nova. Pra Rosa, que mora na Casa Nova. E pra, Zé, pra Sador e Sorriso. E um bom trabalho. Que Deus te leve e Deus te traga, só na escuta. Fica okay. Com Deus.
6: Amém. Olá, Del.
8: Damiana, tá por aqui, viu?
9: Boa noite, Zé. Boa noite, Del. Vou mandar alô pra meu pequeno Ravi. É, José, mas Ravi hoje não vai mandar batata pra torar, não, né? Ravi, hoje vou dormir cedo, Jocelo. Vou mandar um alô para meu pequeno Ravi, vou mandar um alô para Nene Cássio na Vila Temã, vou mandar um alô para Turismo, vou mandar um alô para Sérgio, vou mandar um alô para Aninha, para Iraída, vou mandar um alô para Jamile, Marlene, para Beto, para Ailton Gossi. Tchau, Zé Mardel, fica com Deus, que Deus abençoe vocês dois. Tchau, tchau, abraço.
6: Tchau, Damião.
8: Bom dia,
6: abraço. Damião. Ravi foi dormir cedo, viu, Del?
8: É, tô vendo.
6: Isso. Vamos lá, Deus.
8: Tem mais aqui, tem mais?
10: Boa noite, Zé Gomes. Aquece de neve o batom. Tô ouvindo pelo FM, tô disco de Cerrado. Muito bom jornal. Manda alô pra mim, o batom, de neve. Eu com Deus.
6: Amém, senhor. Aqui, ó. Pra dona, dona Lourdes. Dona Lourdes Birataia. Ó, dona Lourdes chegou.
11: Boa noite, seu José.
6: Boa noite, dona Lourdes.
11: Deus dê uma boa noite a vocês, um ótimo trabalho. E eu tô por aqui, trabalhando e ouvindo o nosso programa.
6: Ah,
11: Fica com Deus e um abraço.
6: Um abraço, dona Lourdes. Aí, Del, tem mais alguém?
8: Noélia.
5: Boa noite, Zé. Boa noite, Deus Júnior. Zé, minha boa noite é pra Arlete, é pra Joyce. Vai pra Cupida Jária, pra Santilha. Vai pra Luto dos Temperos, no Abiratá. É seu Antônio, cabeça branca, dono da lancha. Vai pra seu Antônio, vizinho de Ailton, portão de ferro. Vai pra Marilene, Zé Carlos, Patel do Teiú, seu Carlinho, no Pau d'Arco, pra De Leon. E vai pra toda a galera que tá na escuta, Zé.
8: Ok, Noelia, um abraço. Tô em gordo.
12: Boa noite, Zé Gomes. Boa noite, Del Júnior. Boa noite a todos os ouvintes do programa. Onde as donas do microfone desta emissora. Del Júnior e meu amigo Zé Gomes. Quero pedir ao senhor secretário dar uma providência nessa água. Rapaz, a água do Bom Cefalinho, eu falei a semana passada, venho falando há dias. Vieram bater a semana toda arrumada. No dia que ligou, quebrou. Sexta-feira eu liguei de novo, vieram arrumar, tornou quebrar. Arrumaram de novo, ontem quebrou de novo. Hoje botaram meia pá de brita ali na beira da ponte de Montanha-Aranha e cavaram cá na frente de um depois de Londres. Uma bagaceira na contramão, largaram um buraco lá. Se vê um carro de lá pra cá, bate em outro lá, se acaba. Porque, rapaz, a gente fala, senhor secretário, sua obrigação é viver, edificar o serviço. Estão fazendo um serviço errado, senhor secretário. Venha verificar, por amor de Deus. Venha verificar. Nós estamos pedindo aqui, por favor. Venha verificar a zona rural. O serviço está sendo mal feito, de mal qualidade. Fizeram um buraco, largaram lá na curva. Não colaram direito, estão colando, estão descolando. O serviço está mal feito, senhor secretário. Eu peço ao senhor, em nome dos moradores do Bom Sem Farinha, que venha verificar o serviço. Viu? Desde já eu agradeço, muito obrigado.
8: Tá aí, fechado aí, viu?
6: É, gente, tá difícil, mas qualquer dificuldade pode mandar, meu irmão. Aqui é pra você mesmo, aqui você tem vez e voz, aqui não tem, né? Acho que a prefeita até gosta de ficar sabendo dessas coisas, né? Se tá mal feita, então tem que resolver a parada. Márcio Oliveira, um abraço, Márcio, da Coelba aqui.
13: Alô, José Gomes.
6: Oi, mano.
13: Boa noite, José Gomes. Boa noite, Del Júnior. Por aqui, Márcio, da Coelba. Como é que tá, Zé? Tudo na paz? Papai do Sacão nos abençoando.
6: Amém.
13: Estamos aqui hoje trabalhando do lado de Itagi, aqui na cidade de Itagi, logo após zona rural aí. Um abraço, Zé.
6: Fica um abraço, irmão. Saúde, bom trabalho.
13: Excelente aí seu programa. A gente não perde, não.
6: Prazer, meu irmão.
13: Tamo junto, Ademilto tá de férias.
6: Tá na Europa. Deve estar nos Estados Unidos pra assistir o final da Copa.
8: É, né?
6: Final da Copa dia 19, né, Del?
8: Isso, vai ser num domingo.
6: Hoje tem jogando quem?
8: Hoje não tem ainda, não, mas essa semana já vai ter já semifinal já, viu? Porque domingo já é a final.
6: Del, sei lá, eu tô perdido, não sei, não entendo nada disso. Dona Lúcia de Vavá, boa noite, seu José. Manda um alô aí para Vavá, Matheus, Arthur, Osana, estamos te ouvindo. Obrigado, que bom, gente. Essa turma toda me ouvindo aqui, viu? Que Deus abençoe a senhora e toda a turma aí, viu? Vamos lá, Del.
8: Vamos lá, tá aqui.
6: Imagina.
14: Boa noite, Del Júnior. Boa noite, Zé Gomes. Céu
6: fera,
14: boa
6: noite pintura,
14: para
6: viu?
14: Todos e
8: é
14: todos
8: os ouvintes
14: do programa Alerta Cidade.
6: É.
14: Que o nosso Deus nos conceda o início de uma nova semana que se inicia debaixo da sua santa presença. Gostaria de mandar um alô para aí, o fera da pintura, Jardel Oliveira, para Bavi, para Nado, para Del, para Tel, para Tony Pupi, para Joado de Jesus, para Dona Sandra Santos, para a comadre Luciene, para a compadre Irã, para a comadre Elisângela, esposa de compadre Gilmar, na Rua da Muriçoca, para a Rita, para a Judete, né? Na Fazenda São José, para o nosso gerente, sua esposa Carla Vitória, para a Baixinha, Dona Marilene, sua esposa, para a Mariette, para a Cival, para a Mil, para a Marrom, para a Cambotinha de Ouro, para a Dona Direne e Antônio Queiroz, em Ponto de Pinho, para ele, Rodrigão e sua esposa, na Fazenda Cor do Brasil, para seu Augusto, para a Deca e para a Adriano, em Barra do Rocha, para seu Carlos, o pai de Cambotinha de Ouro. Boa noite, Del Júnior. Boa noite, Zé Gomes. Quem boa está noite. Falando é Marcos Moura de Biratala.
6: Marcos Moura, gente boa demais da conta. Tem uma relação grande, né, gente? Muita gente ligada com a gente aí. Obrigado aí vocês pela audiência, viu? Olha, e o presidente Lula, ele disse que... Ele chamou de pedágio de champ no Estreito de Hormuz, de pirataria. Falando nisso, estava ouvindo, estava assistindo vídeos onde sobre Irã, um lugar bonito, viu, Del? Deu vontade de morar lá, viu? É, deu vontade de ir para lá.
8: No Irã?
6: É, no Irã. Bonito demais lá. Viu? Olha, gente, o presidente Luiz Inácio Lula da Silva, do PT, comparou a pirataria, pedágio, anunciado pelo presidente dos Estados Unidos, Donald Trump, no Estreito de Hormuz, uma das rotas energéticas mais importantes do mundo, localizada entre o Irã e Omã. Nessa segunda-feira, 13, Trump disse que cobrará 20% de toda a carga que passar pela rota. Antigamente, isso se chamava de pirataria. Um estado importante como os Estados Unidos, que eu acho que durante muito tempo combateu a pirataria, não pode fazer pirataria. Ele não tem que cobrar, disse Lula, entre aspas. Lula disse nesta segunda-feira, durante a visita lá do IMT, Instituto Mauá de Tecnologia, em São Caetano do Sul, na região do ABC paulista. A declaração ocorreu após a visita do presidente aos laboratórios de testes em etanol e biodiesel no Instituto Mauá, em São Caetano do Sul, na região do ABC. E ele disse, abro aspas para Lula, né? É muito delicado a gente perceber que os Estados Unidos promovem uma guerra e agora começam a cobrar, disse Lula. Não é comum, aí fecho aspas, né? Abro aspas de novo. Não é comum, não é normal, não é democrático, não é civilizatório. Acrescentou o presidente. Lula justificou o aumento de 12% sobre a exportação de petróleo bruto para que o preço do feijão não suba por causa da guerra do senhor Trump. Isso, o que está acontecendo aqui, é um estímulo, porque o Brasil não precisa morrer por conta do petróleo, afirmou petista. Ao mencionar o aumento dos preços de diversos produtos por causa da guerra, Lula defendeu o abandono do combustível fóssil com o tempo. Diante dos avanços dos testes com misturas de biodiesel e no diesel fóssil, a visita ao IMT, pelo presidente, foi para conhecer o laboratório de testes em etanol e biodiesel. Abro aspas, a gente pode se livrar do combustível fóssil com o tempo. A gente não vai jogar fora porque é uma riqueza desse país, mas a gente pode ir preparando a sociedade para viver com combustível renovável, disse o petista. Odel, tu acha que Lula... Ele não gosta de Trump. E será que ele não gosta? Porque ele falou tão bem recentemente, não foi? Agora, será que isso é uma provocação assim? Será que é? Porque Trump fica sabendo essas coisas tudo, viu? Tem pombo correio aí que leva tudo pra ele. E aí, velho, será que não causa um constrangimento? Não, será que Lula ainda tem coragem assim de ter um encontro com Trump e Trump e fechar aquela cara pra ele assim e perguntar de cima pra baixo, que Trump é grandão, né?
8: Isso aí.
6: E aí, você fica falando mal de mim lá, tal, não sei o que. Será que. Como é que ele ia responder, Tchamp? Olha, situação dessa.
8: Só vendo pra ver, viu?
6: Hein?
8: Só esperando pra ver, né?
6: Eu não sei, velho, porque a situação cada dia fica pior por lá. Mas lá, no povo lá é briga de cachorro grande. né? Eu não sei não. Aí, Lula, eu acho que achava melhor a felicidade toda, né? E tal, e aí seria melhor neutralizar um pouquinho aí, fechar um pouquinho aí, porque, sei não, viu? Você viu o que, é que o cara tá fazendo lá com o Irã lá. O Irã tem uma potência daquela, enquanto o Brasil, que não tem nem espingarda. Coitado do Brasil. Tu tem alguma coisa pra falar aí, ó?
8: É, tem. Agora 8 horas e 16 minutos. Olha, em Birataia, atentado a tiros deixa um homem gravemente ferido no bairro Ponto Chique 3.
6: Hoje?
8: É, olha, um agora? Homem. Um homem de 51 anos foi vítima de uma tentativa de homicídio na tarde desta segunda-feira em Ibirataia. O atentado ocorreu no bairro Ponto Chique 3, quando a vítima, Marcos César Jesus de Souza, estava em frente à residência da sua mãe. E, de acordo com as primeiras informações apuradas pelo Giro, dois homens chegaram ao local em uma motocicleta e efetuaram diversos disparos. A vítima foi atingida por pelo menos dois tiros, sendo um na cabeça e outro na região do tórax. Após o crime, o suspeito fugiu em direção à região das Três Barras para tentar despistar possíveis testemunhas. A dupla utilizava fardamento de uma empresa. Na fuga, os criminosos deixaram cair um carregador com 12 munições intactas de pistola 380. O homem baleado foi socorrido inicialmente para a Fundação Hospitalar de Ibirataia e, em seguida, devido à gravidade dos ferimentos, foi transferido para uma equipe do Serviço de Atendimento Móvel de Urgência, o SAMU, para o Hospital Geral Plano Valadares, em Jequié. O estado de saúde da vítima é considerado gravíssimo. A motivação e a autoria e o atentado ainda são desconhecidas e serão investigadas pela Polícia Civil. Zé Gomes. Abre aí, viu?
6: Fazer o que, né, Del? As coisas estão acontecendo aí em todo lugar, aí, toda hora, tem essa confusão toda aí. Olha, mas um dos motivos porque a política do país vive tão desacreditada, né? Pessoas como esse cidadão aqui, ó, Gilberto Kassab, libera o PSD nos estados a votarem quem quiser para presidente. E ele, não, o problema é que ele é vice-candidato, é pré-candidato a vice na chapa de Ronaldo Caiado, que quer ganhar de todo mundo. Eu não entendo como é que pode um negócio desse. Esse presidente, né? Ó, ele é presidente do PSD Nacional. O Beto Kassab, ele disse nessa segunda-feira, 13, que a campanha para o Palácio do Planalto não precisa mais dos postulantes a governador. Tá vendo? Não precisa mais. Hoje, o candidato a presidente não precisa mais de campanha do candidato a governador. Com as redes sociais, ele chega direto aos lugares. Não estamos nos envolvendo na campanha do governador. Se tiver, lógico, é melhor. Mas campanha é de Caiado. E é evidente que onde o PSD tem um candidato, o governador, a governador, estamos apoiando esse candidato, declarou Kassab em entrevista publicada no jornal O Globo. Dirigente afirmou que o PSD não irá exigir dos candidatos a governador nos estados apoio a Caiado. O mesmo vale para os diretórios estaduais na Bahia. Por exemplo, o presidente nacional do partido, senador Otton Alencar, irá apoiar a reeleição do presidente Lula, do PT. A coligação nas eleições majoritárias é uma excrescência do sistema partidário brasileiro. Nós não ficamos com essas teses que muitas vezes são para enganar a opinião pública. Olha, se não sair do partido, eu expulso. Se não sair do governo expulso, disse Cassado. A excrescência é ter político com pensamento como tu. É, porque a excrescência é vocês, como você mesmo diz aqui, ó. Com a ligação, tá? Sistema partidário, não ficamos com essa tese, tá? São para enganar. É para enganar a opinião pública, é exatamente. É a política que vocês fazem, é para enganar o público. No fundo, são tudo raspa da mesma mandioca.
8: É, farinha do mesmo saco.
6: Não, farinha do mesmo saco é farinha boa. Farinha come, raspa só quem come são os porcos, Del.
8: É, né?
6: A raspa só quem come são os porcos. Ó, raspa da mesma mandioca. Essas porcarias de político nós temos no Brasil que se vendem. Outra coisa, esses presidentes de partidos acumulam dinheiro de todos os lados. Pega dinheiro de fundo partidário, além do fundo eleitoral, que é na época de eleição, dois anos tem eleição, vai um monte de bilhões para eles. Aí vem o fundo partidário, que é, acho que é todo mês, sei lá, todo mês, ter fundo partidário para eles gastarem. Olha, isso deve ser pesquisa para você, quanto recebe um Kassab da vida como presidente, quanto recebe um Valdemar da Costa Neto, e ainda por baixo faz os desvios das emendas, eles direcionam as emendas para onde eles querem, para ganhar as comissões, como o Flávio Dino está descobrindo aí. Flávio Dino está descobrindo, está botando a boca no mundo, o trombone está assim, escancarado, está preocupando todos eles. Está uma vergonha isso. Tinha que acabar com esse negócio de presidente de partido, no partido, 50 partidos, para ter 50 candidatos, não sei de quê, para tirar o dinheiro do povo. Isso é uma vergonha, essa política brasileira, esse sistema de governo brasileiro, é uma vergonha. Quanto mais vocês se enriquecem, mais a pobreza desce para o esgoto. Essa é a mais pura realidade. E a gente fica aqui engordando essa cambada de insetos. É, são insetos mesmo. Aí usa os deputados, tá entendendo? Para poder arrancar dinheiro dos deputados. É um negócio sério. Olha a cara dele aqui, ó, dando risada pra cara. Gozando da cara do povo, né? Infelizmente. Mas tem um cara lá que tá chamando na chincha. Sabe o que é chamando na chincha, sabe? Tem um cara lá te chamando na chincha. E está incomodando. Olha, quando eles disserem que ficaram incomodados, é porque realmente tem coisa errada. Tem coisa errada. Tá aqui, ó. Abre o Ipiaú, gente, que vocês acompanhem tudo. Quer dizer uma coisa aqui, ó. A Câmara dos Deputados, oculta a autoria de 1,3 bilhão em emendas. E afronta o STF. Eu falei isso aqui, nesse tanto, não foi isso? Quer ver uma coisa, Del? Tá aqui, ó. Quer ver uma coisa? Porque o Flávio Dino já pegou dois, já botou lá no cantinho. Porque ele sabe da coisa, rapaz. E aí, o que é que acontece? O PGR disse, não, tá... Eu imagino, ele foi lá. Quer ver uma coisa aqui, ó. A Câmara dos Deputados ocultou a autoria, quer dizer, tudo debaixo do pano, escondido. 1,3 bilhão em emendas de comissão, repetindo a lógica do orçamento secreto, em afronta à determinação do STF, Supremo Tribunal Federal, diz o relatório de Transparência Brasil. Entendeu? Aqui, Del, ó. Um estudo conduzido pela entidade analisou 16,6 mil indicações, 16,6 mil indicações de emenda no ano passado, que somaram 11... Peraí, Del, calma. Fica nervoso, não. Vou falar. 11,7 bilhões de reais, considerando todo o Congresso. A conclusão foi 7 bancadas da Câmara destinaram 16% do total em nome de lideranças partidárias, sem identificar os responsáveis pelas indicações. Você está entendendo? O que é que tem debaixo desse negócio aí, hein? Não tem falcatrua aí? Não acha que tem, não, é? O estudo conduzido pela entidade, Del, conduziu ou apurou 11,7 bilhões. Questionado por e-mail, a assessoria da Câmara não retornou. E vai retornar? Não retorna. Ó, quer ver uma coisa? Vamos voltar aqui. Ó, você já viu aí, né? Debaixo de Xangu tem o quê? Hein? Tem carne, tem ontem. Sim. A carne fica escondida, né? Você já comeu aquela comida escondidinho?
8: Já
6: comeu? Já. Pois é, rapaz. Pois é, tá assim. Lá tá desse jeito. Desse jeito. Mas tá desse jeito mesmo. Você viu que a Sábio segue no jeito. Ó, liderança do Congresso reage à decisão de Flávio Dino sobre as emendas parlamentares. Não gostaram, não. Quem ganha nessa parada, Del? Dino ou eles?
8: Deu?
6: Bom, sei. Eu só sei quem perde, que somos nós. Quem ganha, não sei. A liderança do Congresso Nacional procurou o ministro do Supremo Tribunal Federal, o STF, para contestar a decisão do ministro Flávio Dino, que determinou bloqueio de bens do presidente do PL, Valdemar da Costa Neto. Parlamentares avaliam que a medida pode sinalizar uma tentativa de restringir o modelo atual das emendas parlamentares impositivas e ampliar o controle do executivo sobre esses recursos. É o executivo que tem que fazer dinheiro para obra, tu que tem que enviar é o executivo, não é o legislativo. O legislativo tem que legislar. Nos bastidores do STF, a decisão é vista como controversa. Há ministros que defendem a necessidade de revisar as regras das emendas diante dos indícios de falhas, desvios e desvios na destinação dos recursos, mas avaliam que um retorno ao modelo anterior, a obrigatoriedade das emendas seria difícil. Também são discutidas alternativas para tornar a execução orçamentária mais transparente, coordenada entre os poderes. Outra corrente na corte entende que não se deve generalizar irregularidades envolvendo emendas parlamentares, destacando que muitos recursos chegam regularmente a hospitais filantrópicos e outras instituições. Também há um entendimento de que dirigentes partidários como Valdemar da Costa Neto exercem influência política sobre distribuição de emendas, embora isso por aí só não caracterize irregularidade. Isso não caracteriza irregularidade, não. Tem muita coisa, irregularidade para ir lá é coisa simples, não tem nada a ver. Rapaz, nós vivemos num país, Del, que quando se fala em dinheiro, meu Deus, é complicado, velho. Não dá para resolver, não tem como resolver esse problema, não. Não tem. Não tem. Só se Dom Pedro II ressuscitar para vir tomar o império de novo. Porque fica difícil, é complicadíssimo. Agora, Del, você tá precisando de casa? O feirão da semana Minha Casa, Minha Vida anuncia nova edição em Salvador, com cerca de 3 mil imóveis. O desconto de até 90 mil reais, viu? É, tá bom lá, viu? Agora, a Previdência, Del, perde 56% de arrecadação com benefícios fiscais e sonegação. Sabe por que o pessoal sonega, Del? Eu não sei não, que eu não sou sonegador. O TCO me aponta... Ai, meu Deus do céu, olha, Del. A defesa do ex-presidente do BRB, Banco Regional de Brasília, pede informação via lei de acesso à informação sobre acordo de delação negado. Tá todo mundo querendo delação, até que parou mais essa coisa do como é o nome dele? Do Vorcaro, né? O Vorcaro, né?
8: Com certeza.
6: Parou mais um pouquinho, não foi? Vai terminar esquecendo de Vorcaro, Del. Do INSS, dos ladrões do INSS, todo mundo já esqueceu, já ou não já? Não se fala mais, né?
8: Isso.
6: Não é não? Agora só futebol e eleição daqui a 3 meses. Só o futebol. E pronto, acabou a conversa. É Copa. Mas a defesa tá chiando. A defesa do ex-presidente do BRB, Banco de Brasília, Paulo Henrique Costa, afirma ter feito um pedido via lei de acesso à informação para descobrir o que motivou o desinteresse do Ministério Público pelo acordo de delação premiada proposta por ele. É, rapaz. Ó, o advogado de Paulo Henrique Dias, Davi Tangerino, olha, é Tangerino, não é Tangerina, não, viu, Del? Tangerino, diz que ainda não houve acesso à decisão do Procurador-Geral da República, o Paulo Goné, e só soube pela imprensa que o acordo havia sido rejeitado. O pedido de Lai, segundo ele, foi enviada no dia 30. Goné argumentou que a proposta de Paulo Henrique tem reduzido a utilidade e débil a eficiência potencial para os fins e que deveria servir. O desinteresse foi informado ao relator do caso no STF, Supremo Tribunal Federal, André Mendonça. Os tópicos eleitos pelo proponente, ainda que trazido de forma superficial, dada a ausência de termo de confidencialidade, já permitem a conclusão sobre a ausência ineditismo, disse o PGR na manifestação no último dia 25. Olha, se esse povo abrir a boca, se escancarar, vai ser tanto tem um bocado de coisa aí do Master e tal, se escancarar, vai ser igual você sacudir um pé de cajueiro com os caju tudo madurinho lá em cima. Tu já viu pé de cajueiro maduro, aquele pé de caju?
8: Sim,
6: tudo
8: sim.
6: Ah, quando você cai tudo, né?
8: Cai
6: até
8: tudo.
6: Assunto. Pois é, esse é o problema. A República não pode ser abalada. Esse é o problema, senão vai ser um caos, Del. Não pode.
8: 8h33, vamos ao momento da saúde, né?
6: Momento da saúde?
8: Isso, e na sequência a gente já entra o comercial, o bloco comercial.
6: Exatamente.
8: Último. Então vamos ao Minuto Saúde, com Saúde Urgente.
15: 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Verde no coração. Encha seu prato de brócolis, agrião, espinafre e rúcula. Quer saber por quê? Uma pesquisa da Universidade da Califórnia, nos Estados Unidos, mostra que alimentos de tom verde escuro reduzem o risco de doenças cardíacas. O responsável por esse benefício é justamente um dos pigmentos das verduras da cor verde, a luteína, da família dos carotenoides. Ela impede a formação de placas de gordura.
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6: Ok, estamos de volta agora, 8 horas 42 minutos, 8h42. Homem de 30 anos que havia fugido de carceragem da Delegacia Territorial de Ituaçu foi preso pela Polícia Civil da Bahia nesta segunda-feira, no município de Vitória da Conquista. Após a fuga, registrada no domingo, equipes policiais iniciaram diligências ininterruptas para localizá-lo e, a partir do levantamento investigativo do compartilhamento de informações entre as unidades, foi possível identificar o paradeiro do homem efetuar a prisão. Conforme apurado, o homem conseguiu fugir após danificar a estrutura da unidade policial e violar cadeados da carceragem. Para o coordenador da 20ª Coordenadoria Regional da Polícia do Interior, a Corpim de Brumado, o delegado Arlino Kleber, a rápida localização do homem demonstra a eficiência da atuação conjunta das equipes policiais. Desde o momento em que a fuga foi constatada, nossas equipes constataram de forma ininterrupta com compartilhamento de informações e trabalho de inteligência e possibilitou a rápida localização e a prisão do foragido. Seguiremos firme na apuração das circunstâncias da fuga, destacou. Após a prisão, o homem, que foi novamente colocado à disposição do Poder Judiciário para o cumprimento das medidas judiciais, as investigações prosseguem para apurar o ocorrido, bem como os danos causados ao patrimônio público. A ação foi realizada pela Polícia Civil por meio da Delegacia Territorial de Vitória da Conquista, com o apoio do Grupo de Apoio Tático e Técnico de Investigação, AGAT, da Sudoeste, e o Serviço de Investigação da 10ª Coordenadoria Regional da Polícia do Interior, a Corpim de Vitória da Conquista, e o Grupo de Apoio Tático e Técnico de Investigação da GAT Nero. Zé Gomes.
7: Boa noite, Zé Gomes. Boa noite, Zé Júnior. Aqui é o Edu. Tô ligadinho aí, viu? Alerta Cidade. Mande um alô pra gente aqui na nossa Mica 63. Viu? Viu lá, Del? Rapaz, Essa seleção do Flamengo tá melhor do que essa seleção brasileira, viu?
6: Tá mesmo.
7: Tá vendo? Né? Vamos que vamos, né? A gente já ganhou, foi já dois já amistosos já, né? E sexta-feira tem mais. Valeu, Zé. Valeu, Deu. Grande abraço. Boa noite.
8: Boa noite. E o Bahia?
6: Jogar no Bahia perdeu pro Fluminense num jogo amistoso,
8: mas,
6: né?
8: Mas quem ficou zangado foi o Rogério Santos, que o juiz deu...
6: É, não tinha VAR nesse lance, porque foi um jogo amistoso, não teve VAR, mas o lance foi fora da área. Pois deram um pênalti pro Fluminense, Hulk foi lá, já estreando, já foi, fez o gol do Fluminense. Tá no Fluminense agora.
8: O Hulk, já ainda tá verde, hein?
6: É.
8: Eita, dá um abraço aqui pra Noélia, pra todo mundo. Um abraço também pra Edu, um abraço pra Jorge lá em São Paulo, pra Josenildo em São Paulo, que Deus abençoe vocês. Abraço ao meu amigo Cirilo também, a turma toda, meu amigo José Dona Soraya, que Deus abençoe vocês, tá? É, gente, o Del, e como é que você tá vendo aí essa confusão toda, essa água lá no Corre de Pedra? O que tá acontecendo? Corre de Pedra não, moço.
6: No Bom Sem Farinha, né?
8: Sem Farinha. Será que o povo está sendo prejudicado, o que é que está acontecendo, né?
6: É, uma situação lá tá meio feia, né? Mas tá feia, né? Peraí que o pessoal deu um jeitinho, né?
8: É, para consertar isso aí,
6: certeza.
8: Viu? Prefeita, dona Larissa, vamos dar uma olhadinha lá para ver, né? Nossos vereadores, vai lá, dá uma olhadinha, dá uma sugestão aí, a dona, os vereadores da área da zona rural, né? Pessoal aí, na hora de pedir voto com os, né? Camarada aí que tá chegando, né? Se for assim. Olha, solidariedade que transforma a vida. Vamos ver o que é que aconteceu aqui. Foi dona Carolina Maria Oliveira, que mandou para mim aqui, ó. Mais uma ação voluntária do Rotary Clube de Piauí. Realizamos a entrega de cestas básicas, cobertores, materiais de limpeza para diversas famílias do município de Barra do Rocha. Cada gesto de solidariedade reforça o nosso compromisso de servir a comunidade, promovendo a esperança, dignidade e cuidado com quem mais precisa. O Rotary tem essa prioridade com as pessoas que necessitam. Está sempre levando o socorro naquelas horas mais difíceis, né? O pessoal do Rotary estão aí de parabéns aí. Essas pessoas que trabalham, que ajudam, que estão sempre vendo as necessidades das pessoas carentes. Ah, se os políticos fossem igual os pessoal do Rotary, né, Del? Era tão bom, não era? Hein?
6: É, com certeza.
8: Não é verdade?
6: Isso é verdade.
8: Se cada um político resolvesse, eu vou dar pelo menos 5%. Não, né? Quanto, Del? Quanto? Se pula aí, Del. Estipula aí, quanto por cento podia dar pro pobre do seu salário?
6: Não tenho ideia, né?
8: Não, um vereador, quanto ganha um vereador?
6: Um vereador hoje, não sei, dá uns 17 mil, não é isso não?
8: 17, será? É, não sei não. Vereador daquele que é um não conversa com a gente, não.
6: Ou é 13, não sei, eu tô meio fora.
8: Ricos, né? Então, e tal, ninguém conversa não. Olha, vamos conversando com os pessoal de Cádia, porque aqui é melhor, viu? Olha, tem coisa. Você quer trazer? Que notícia agora você quer trazer? Só falta 10 minutos pra gente ir embora.
6: Notícia. Tem mais ouvintes, né? Que a gente não pode deixar. Aí? Tem ouvinte. Quem tá por aqui é o Edmilson. Edmilson. É ele mesmo. Pelo menos é o nome que aparece aqui, Edmilson.
9: Boa noite, Del. Boa noite, Zé Gomes. E aí, como é que tá? Boa noite. Que Deus dá uma feliz noite para nós todos. Quero que você mande um alô aí para a dona Adelina, que tinha, Val, Dene, e todos aí que ouvem seu programa do Depósito do Vaz, Material de Construção. Quem está falando aqui é Lio, do Bico da Avenida Lopes, para Turico, e para vocês todos aí, uma boa noite, que Deus proteja nós todos.
8: Okay, amém, a turma da Avenida Lopes aí, Joana. Dona Jane, tá lá em cima.
6: Juliana chegou aqui.
8: Hein?
6: Juliana.
8: Juliana.
6: É. Aqui.
10: Boa noite, seu Zé Gomes. Boa noite, Del. Boa noite. Que Deus dê um ótimo início de semana para nós. Um bom trabalho para o senhor.
8: Obrigado.
10: E aí, dê uma ótima semana. Mande um alô para todos os meus familiares em Palmeirinha, aqui no Alto da Carolina, que não perde seu programa.
8: Obrigado.
10: E que Deus dê uma ótima noite para nós. Livra nós de todo mal, senhor. Boa noite.
8: Amém.
10: Mande um alô para meu esposo Noel, aqui no Alto da Carolina, minha filha Nair Vitória e para a Bia da Invasão.
8: Mandar o nome do esposo, né, Juliana? A gente fica sabendo quem é, Juliana. Olha, gente, do PT, ex-prefeita de Imoquente, São Francisco, declara apoio para quem, Del? Ela é ex-prefeita do PT.
6: Agora deve ser para a ACM, só pode, né?
8: Ah, foi para a ACM mesmo. Assim, tu já sabia, rapaz. Tu já sabia.
6: Porque do
8: tu
6: PT,
8: tá querendo me enganar. Tu tá querendo me enganar. Ela é ex-prefeita, mas é do PT, fio.
6: É, né?
8: É. Pois é, tu já sabia. E ela tá sorrindo aqui, toda feliz, ó, do lado de ACM. Que coisa, hein, velho? Olha, Gerônimo deve estar morrendo de ciúme, viu, dona prefeita? A ex-prefeita de Moquém de São Francisco, quem gosta de Moquém de São Francisco é Mendonça, tinha fazenda lá, viu? Moquém de São Francisco, é filiada ao PT, tá vendo? Ela é do PT. Decidiu abandonar a base do governador Gerônimo Rodrigues do PT e declarar apoio ao ex-prefeito de Salvador, ACM Neto, do União Brasil. Na disputa pelo governo do estado, o anúncio ocorreu nesta segunda-feira, 13, após a reunião com a participação do deputado estadual Cafu Barreto. É com muita honra e responsabilidade que eu estou aqui. Aceitei o convite de Neto, o futuro governador da Bahia, dizer ao povo do oeste da Bahia que hoje iniciamos uma forma diferente de fazer política. E vamos estar junto com a ACM Neto, governador, Zé Cocá como vice, nosso deputado estadual Cafu, e também com Arthur Maia, porque precisamos fazer uma política diferente. E o oeste da Bahia, no futuro, vai agradecer, declarou Mara. Ó, o encontro teve a participação de Gilmar Araújo, candidato a prefeito de Mor-Pará em 2024, pelo MDB. Gilmar reafirmou seu apoio a Neto na disputa pelo governo do estado. O PGP teve muita gente. Ô, Del, tem gente aí na linha, Del?
6: Tem.
8: Deixa o povo falar, Del.
6: Tem duas pessoas aqui, bota, né?
8: Deixa o povo falar, deixa essas duas pessoas falar.
6: Tem duas pessoas aqui, Uma é essa aqui.
11: Boa noite, Zé Gomes. Boa noite, Del Júnior. Como é que estão vocês?
8: Tudo bem.
11: Aqui quem fala é Zenilda, aqui do Poço Preto, município de Boa Nova.
8: Dona Zenilda do Poço Preto, viu,
11: Del? Dá um alô aí pra nós.
8: Um alô, Dona Zenilda. Zenilda.
6: E a outra pessoa é essa aqui, tá aqui também.
12: É. Boa noite, Del. Boa noite, Zé Gomes. Quero mandar um alusão aí pra seu Zé Curtia no Morinho da Lanzânia. Ó, o bar da Terra Seca. Mandar um alusão pra Gordo, Rebelão dos Pedros. Leonizinho, Rebelão dos Pedros. Santinho Eduardo da Vila Lá de Freitas. Luz da Santa Rita, mandava aqui do Analva. Mandar um alusão aí pro povo da aldeia, pro povo de Rio da Clara. Mandar um alusão pro povo da Emanúcia. Mandar um alusão aqui pro povo, pro pessoal aqui do Sítio Pica-Pau. E mandar um alusão aí para a Fazenda Bolso Seu, município de Beratá, meu irmão Paulo, minha cunhada Maria. E fazer uma reclamação aí para ver que o semáforo ali na Rua de Sapo, ou as faixas que estão tá apagadas, né? As faixas da feira e as faixas da linha da Rua de Sapo estão tá apagadas, aí é complicado ali, né? Aquele trânsito ali de carro ali, até para a gente passar para lá e para cá. Pelo menos um semáforo ali, né?
6: Valeu,
12: boa noite.
6: Tá aí. Parece que ela mandou o nome do marido, viu?
8: Foi?
6: Acho que o Juliano, tu falou, manda o nome dele. Acho que é isso, deixa eu ver. Que ela botou um áudio é 3 segundos, acho que deve ser o nome dele.
8: Pronto.
6: Aqui, ó.
10: Meu esposo Noel, seu Zé.
8: Eita, então um abraço, Noel, aí, viu? Tá vendo aí, ó?
6: Aí, Noel.
8: Noel.
6: Vamos, tá, acabou aqui, viu?
8: Acabou?
6: Acabou, os áudios acabou.
8: Mas falta 4 minutos, tem muito trabalho.
6: Tem mais uma notícia aqui, que líder do caminhoneiro anuncia paralisação nacional. E quando começa, deixa eu ver aqui, olha o presidente da Associação Brasileira de Condutores de Veículos Automotores, o Wallace Aladim, conhecido como Chorão, convocou a categoria para iniciar uma paralisação a partir da meia-noite desta segunda-feira. Quer dizer, meia-noite, segunda-feira, foi no início de ontem para hoje, né?
8: Meia-noite já tá virando, né?

0: aí vai, é por isso que está complicando, ó. Após o acordo com a oposição, o governo Lula decidiu vetar vários pontos da medida provisória do frete, fazer ajuste na redação com outros trechos da medida para garantir a aprovação do trecho da validade. Um dos vetos será o trecho que permite o uso de tacógrafo para aplicar multas. O artigo diz que o equipamento será usado para fins de comprovação de infração em excesso de velocidade. Outro trecho que será vetado pelo presidente Lula, do PT, é o que garante adiantamento de, no mínimo, 70% do valor do frete no ato da contratação. O trecho prevê ainda a quitação integral em até 3 dias úteis após a entrega. Como já adiantado por governistas, Lula também já decidiu vetar a anistia aos caminhoneiros, incluída na medida provisória pelo relator deputado Zé Truvão, do PL de Santa Catarina, tá vendo? Por isso é que vai ter a greve. O trecho prevê anistia às multas aplicadas aos transportadores de carga que participaram de bloqueios de rodovias no fim de 2022, após as eleições, devido à derrota de Jair Bolsonaro, do PL. O governo ainda fechou um acordo com a oposição para retirar do texto final da MP o valor do piso mínimo de frete fixado em R$5.000. Nesse caso, a ideia é manter o piso, mas sem definição de valor a ser regulamentado mais à frente. Os senadores decidiram fazer uma emenda de redação ao trecho para evitar que o texto tenha que voltar à Câmara dos Deputados. O governo tem pressa, porque a medida provisória perde a validade se não for votada até a próxima quinta-feira, 16. O texto deve manter o pagamento de multa de até R$1 milhão à empresa que não pagar o piso de frete, que será proporcional à gravidade. Então, Del, vai ter greve porque o Lula vetou um bocado de coisa aqui. Os caminhoneiros não estão para graça, a não ser que haja um retrocesso aí, um rebuliço, mas eu acredito que essa greve ela pode acontecer a qualquer hora, que estão inflamados os caminhoneiros. E aí, se o caminhoneiro parar, você sabe, né? É por isso que tem que fazer a dispensa, viu, Del? Amanhã você tem que ir lá em manhã fazer logo a feira. Viu? Faz a feira. E se parar, meu filho, vai estourar, vai explodir tudo. É igual o canal de Romulo, está lá parado, vai explodir tudo. E Champ não está aqui não, está lá. Para depois dizer, ah, a culpa é de Champ, não. Então vamos fazer o seguinte, vamos agradecer a Deus por mais um dia em que a presença dele e a sua misericórdia nos sustentou. Você que está aí na sua casa, talvez até triste, desanimado, tenha fé, creia que Jesus Cristo é o Senhor de todos e não vai desamparar aqueles que nele buscam. Buscai ao Senhor enquanto se pode achar, invocar enquanto está perto. Pai, muito obrigado por mais um programa, por mais um dia na tua presença. Que o Senhor nos abençoe, que o Senhor abençoe a cada ouvinte, Pai, cada patrocinador, que o Senhor abençoe esta emissora. Abençoa também as autoridades, Pai, do nosso país, do nosso estado e do nosso município. Que sejam todos abençoados, que as tuas mãos, Senhor, possam alcançar aqueles que necessitam de um toque neste momento. Te agradecemos porque oramos em nome do Senhor Jesus. Ficam todos na paz do Senhor. Um abraço aqui para a Dona Rosa do Fato, para meu amigo Renato, para Lu, para Tom Rico, para todos vocês que estão sintonizados no programa Alerta Cidade, e até amanhã.
1: Deus. Mandar um abraço aqui também para Regis, Dona Márcia do restaurante, Dona Ercília aí na rua Jequié. Um abraço aí para seu Gero na rua da Granja. A todos vocês, uma ótima noite. Agora fique com mais notícias.